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terceira e última parte do Cantar Portugal na antena da Rádio Cova da Beira nesta segunda-feira, dia 21 de setembro de 2026. O programa que está diariamente na sua companhia, sempre em português, na antena da Rádio Cova da Beira, entre as 5 e as 8 horas. Pode escutar-nos pelas frequências 100.0 ou 92.5 FM e para todo o mundo através da emissão online da Rádio Cova da Beira. Renovo-lhe os votos de continuação de uma excelente segunda-feira. Vamos estar consigo até bem perto do sinal horário das 8 horas.

Para esta segunda-feira, os técnicos do Instituto Português do Mar e da Atmosfera prevêem que o sol se apresente geralmente limpo em todo o território de Portugal continental. O vento vai soprar fraco a moderado até 30 km/h do quadrante leste, podendo soprar por vezes forte até aos 40 km/h nas zonas montanhosas do interior norte e centro até ao meio da manhã e também durante o período do final da tarde. Uma segunda-feira que traz uma subida ligeira dos valores da temperatura máxima, com especial incidência nas regiões centro e sul. 19 graus de temperatura mínima é a previsão para a cidade de Castelo Branco, com 34 de máxima. 34 é também a máxima prevista aqui para a cidade do Fundão e para a cidade da Covilhã. Nas duas cidades, o mercúrio dos termómetros deve registar 18 graus de temperatura mínima nesta segunda-feira.

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1: E estamos assim a chegar ao final da edição desta segunda-feira do Cantar Portugal na antena da Rádio Cova da Beira. Às 8 há notícias para ouvir. O Cantar Portugal regressa à sua companhia amanhã às 5 na antena da RCB. Da minha parte, resta-me desejar-lhe a continuação de uma excelente segunda-feira. Bom dia.

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0: Notícias para escutar na antena da Rádio Cova da Beira, numa segunda-feira marcada pela apresentação pelo Inove Cluster do Plano de Internacionalização 2026-2027. Também no dia de hoje, abertura em termos de renovações para as piscinas municipais do Fundão. São inscrições que, as novas inscrições, são a partir do dia de hoje. Também no dia de hoje, há futsal, a Fradusesa Associação Desportiva do Fundão, logo mais, a partir das 19h30, jogo de mais uma jornada do Campeonato Nacional da Primeira Divisão. Vamos dar-lhe conta também do Festival da Xerovia, que homenageou Eduardo Cavaco, ex-presidente da direção da banda da Covilhã, e o Fundão, que recebe o Fórum do Pensamento Novo, com um debate sobre o futuro da escola pública. Também um sucesso a caminhada entre o Fundão e Vila de Alpedrinha no âmbito do Festival dos Chocalhos 2026. Cerca de 1 milhão de pessoas associou-se a esta ação. São notícias para acompanhar já a seguir aqui na antena da RCB.
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0: Mais uma vez, muito bom dia, boa segunda-feira. A apresentação do Plano de Internacionalização 2026-2027 é hoje apresentado em Castelo Branco pelo Inove Cluster. Vai haver intervenções do presidente do Inove Cluster, mas também do presidente da Câmara Municipal de Castelo Branco e da coordenadora executiva do Inove Cluster. É a partir das 10 da manhã. Também hoje uma nova agência de viagens vai ser inaugurada na cidade de Covilhã, no dia em que as novas inscrições para a Escola Municipal de Natação começam, serão obrigatoriamente realizadas de forma presencial nas piscinas municipais cobertas de segunda a sexta-feira, das 9 às 13 e das 14 às 17h30. Hoje, 21 de setembro, o Dia Mundial da Pessoa com a Doença de Alzheimer, uma doença neurodegenerativa progressiva que afeta sobretudo a memória, o pensamento e gradualmente a autonomia da pessoa. Surge mais frequentemente após os 65 anos, não sendo forçosamente uma consequência normal do envelhecimento. Hoje, mais uma iniciativa, é a penúltima iniciativa no âmbito da Ação de Sensibilização para a Saúde Oral, que é a Unidade de Cuidados na Comunidade Terras do Lince, Raia Quente, está a realizar no Conselho de Penamacor, com a parceria das juntas de freguesia. Hoje é em Pedrógão de São Pedro, a partir das 10:30 da manhã. O Fundão vai receber, a 2 de outubro, a primeira iniciativa do primeiro Fórum do Pensamento Novo, Causa Comum, uma iniciativa do Instituto Fernando Paulo Neves. A abertura é dedicada à educação e ao desafio de pensar uma escola pública mais democrática, inclusiva e preparada para as mudanças do presente. A escola pública e as transformações que estão a marcar a educação vão estar em debate assim no dia 2 de outubro aqui no Fundão. O painel intitulado Pensar de Novo a Educação para Defender a Escola Democrática reúne especialistas de universidades portuguesas, espanholas e brasileiras. A sessão é moderada por Manuel Sarmento, da Universidade do Minho. Vai contar com a participação de Fernando Martínez Chavado, da Universidade de Salamanca, Francisco Soares, da Universidade Federal de Minas Gerais, João Ruivo, da Universidade Politécnica de Castelo Branco, e Patrícia Costa, do ISCTE. Entre os temas já em discussão estão a falta de professores, a igualdade de oportunidades, o impacto das tecnologias digitais e da inteligência artificial, os fenómenos de bullying, ciberbullying e os novos desafios colocados às escolas e aos alunos. A iniciativa pretende, de acordo com o Instituto Fernando Paulo Neves, ir além do diagnóstico dos problemas e abrir espaço à reflexão sobre as mudanças profundas a que atravessam atualmente a educação. Esta é também uma jornada informativa marcada aqui pelo Futsal, Fredo Zezer, Associação Desportiva do Fundão, logo mais aqui com um relato na antena da Rádio Cova da Beira, e também no dia de hoje a Assembleia Geral do Núcleo do Sporting Clube de Portugal aqui na cidade do Fundão, a partir das 20:01. Também lhe vamos dar conta, ao longo desta jornada informativa da rádio, desse festival da Xerovia na cidade da Covilhã, que terminou no dia de ontem, com uma homenagem que a banda da Covilhã e o Festival da Xerovia realizou. Eduardo Cavaco foi o mentor desta ação na cidade da Covilhã, o Festival da Xerovia, e deixou a banda da Covilhã, a presidência da banda da Covilhã, precisamente em 2019. Ontem, essa homenagem que emocionou Eduardo Cavaco. Também, em relação ao Festival dos Caminhos da Transumância, cerca de 1000 pessoas associaram-se a essa caminhada que ligou o Fundão Alpedinha, mais uma iniciativa que marca mais uma edição do Festival dos Caminhos da Transumância, a 25ª edição deste evento. Vamos também dar-lhe conta daquilo que se passou ao longo destes dias na Vila de Alpedrinha, no Conselho do Fundão. São 8:08, outras linhas da atualidade informativa regional. A Quercus apela à população e autarcas para a defesa do território. É uma posição da Quercus a nível de Castelo Branco, a delegação distrital de Castelo Branco, da Associação Quercus, a Associação da Natureza, apela ao envolvimento das populações do distrito, mas também dos autarcas, no novo processo de consulta pública relativamente à central solar Sofia. Em comunicado à organização, refere que este período vai decorrer durante 10 dias e promete um olhar atento sobre a reformulação do projeto, Nuno Miguel.
6: Em comunicado, a Associação recorda que a consulta pública da Mega Central de Sofia teve 12.693 participações, com apenas 123 favoráveis ao projeto. Uma rejeição massiva também das autarquias, com sólida fundamentação técnica e científica da Comissão de Avaliação. Neste comunicado, a Quercus afirma que a Lightsource BP não disponibilizou dados suficientes para confirmar a veracidade dos dados divulgados, à exceção da salvaguarda da Rede Natura 2000 e das áreas protegidas, mas a redução anunciada das áreas não elimina a escala de ocupação, cerca de 12 km de comprimento, que continua inaceitável. A associação sublinha que, sem dados objetivos para confirmar a versão cor-de-rosa que está a circular, a Quercus afirma que a empresa está a utilizar mecanismos de sedução simbólica para manipular a opinião pública, deixando como exemplo a iniciativa Luz Partilhada, que não passa de um novo negócio disfarçado de compensação às populações, o que pode criar condições para instalar novas centrais que escapam à avaliação de impacto ambiental. A Quercus acrescenta que também a comunidade de energia renovável que foi anunciada tem por base novas centrais a instalar em Idenha Nova, Penamacor e Fundão, com dimensão e localização ainda desconhecidas. A delegação de Castelo Branco sublinha que a reformulação do projeto, ao contrário do que a empresa afirma, não surgiu de um processo de escuta ativa realizado no território, que envolveu cidadãos, autarquias, associações, entidades públicas e outros interlocutores locais e merece novamente 12.570 nãos. A Associação Ambientalista considera que é necessário manter o envolvimento dos cidadãos, tal como a coragem e a união do poder local. Saindo já beneficiado dessa união, o Fundão vai certamente continuar solidário com as autarquias de Idenha Nova e Penamacor na defesa do território, afirma. Embora reconheça a importância da transição energética, a descentralização, o autoconsumo e a priorização de zonas artificializadas, a Quercus afirma que discorda de projetos megalómanos e de imposição às populações feita ao arrepio da lei e da transparência.
0: A posição da delegação da Quercus em Castelo Branco a propósito do tema, um movimento de que hoje se manifesta em Penamacor, são três locais, um deles precisamente Penamacor, uma reunião, manifestação precisamente contra este projeto. Vamos também acompanhar esta situação. São então temas para conferirmos ao longo da jornada informativa desta segunda-feira, 21 de setembro de 2026. É tudo, deixe ficar, continuação de uma ótima manhã.
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0: Olá.
1: Olá, viva! Bom dia, bom dia.
0: Bom dia a todos. Eis que cheguei, estou de volta. I'm back.
1: Bom dia, bom dia, bom dia. Boa semana, boa segunda-feira. Estou de regresso às manhãs da rádio. Para o bem e para o menos bem, estou de regresso. 8h14, o meu nome é José Miguel Moleca. Espero que esteja tudo bem com vocês. Ai, que maravilha, pá. É bom para mim estar de regresso. Para si não sei, mas para mim é bom. De melhor, pior, diferente. Sempre. Sempre diferente. Espero que as coisas tenham corrido bem por cá, acima de tudo isso. E, portanto, espero que não seja um sentimento agridoce com o meu regresso. Espero bem. Mas isso sou eu a falar. Agridoce é o projeto que vamos ouvir já a seguir. Onde quero estar? Ora lá está. Onde quero estar? É aqui. Depois de uns diazinhos de férias, estou de volta. Fiquem bem.

0: Muito bem, onde quero estar? 8 e 17, o projeto Agridoce é um tema deste ano. Onde quero estar? Ora bem, no dia em que aumenta outra vez os combustíveis, e de que maneira? 6,5 cêntimos gás óleo, 5 cêntimos a gasolina. Portanto, não sei se aproveitou o fim de semana para abastecer o carro, se não. O certo é que temos que reaprender, não é a conduzir talvez também, mas reaprender a ter bom senso na estrada e atenção às velocidades, por tudo, pelo trânsito, pelas asneiras dos outros, para algumas asneiras que nós também fazemos na estrada, temos de ter o máximo cuidado com toda a gente na estrada e também para reduzir um pouquinho ou para não ir tanta vez às bombas de gasolina, não é? O que é que você acha? É reaprender a conduzir, é isso mesmo, reaprender a conduzir com menos velocidade do que é habitual, porque se dá com mais velocidade, gasta mais. Não é? Eu sei que há muita gente que já tem carros elétricos, as coisas todas, há malta que ainda tem carros a gás, é verdade, mas a grande maioria ainda tem carros a diesel ou a gasolina. E, portanto, temos de ter o máximo cuidado na estrada também, por tudo, e também agora juntando o combustível. É isso, porque está sempre a aumentar. Aumenta. E cada vez que aumenta, enfim, é muito duro, não é? E para quem vive numa cidade e trabalha noutra, como é o meu caso, e porque os horários de transportes públicos praticamente não coincidem com os horários de trabalho nesta casa, estou a falar desta casa, não estou a falar de outras, estou a falar desta, em questão, é sempre complicado. Portanto, tem que andar sempre de carro, não é? Porque é como a malta aqui do fundo não trabalha na zona industrial. Tanta vez que eu vejo pessoas sozinhas nos carros, podem ver aqui um intercâmbio, uma semana é uma pessoa, outra semana outra, e trabalham no mesmo sítio. Mas tanta gente sozinha de carro. Epá, pronto, cada um faz o que quer. É apenas um chegazinho, assim para revelar a memória de que se houvesse outros horários de autocarros, de comboios, etc. Falar nisso, ainda bem que a linha Beira Baixa abriu ontem, finalmente. Então, mais de 6 meses depois, finalmente já temos comboios para Lisboa, pá. Que maravilha, que bom. Finalmente temos a linha Beira Baixa por completo. Ainda bem para todos nós. Mas estava a dizer, se houvesse horários compatíveis, mas é difícil, é muito difícil. Porque quando a malta está a trabalhar ainda, o último comboio depois é às 3 da tarde, ou não sei o quê, e depois é só para baixo, para Lisboa, é para Castelo Branco. Portanto, é muito, muito difícil. Temos que andar de carro. E porque temos que andar de carro, temos que reaprender a controlar as velocidades, não é? Para poupar um pouquinho menos combustível. É assim. Epá, é a minha lógica. Eu valo o que valo. É apenas uma lógica minha. 8h20. Segunda-feira, dia de mercado por cá, dia de mais trânsito, mais pessoas. E, portanto, dia também de regresso às aulas para a malta do secundário. É isso, não é? Já há muita malta em férias. Há muita malta ainda em férias, é verdade. Mas há muita malta que já voltou às aulas, não é? Olá, rapaziada. Vamos lá estudar bem. Estudar bem, porque é importante que seja um ano letivo muito positivo para todos. Mas a partir de hoje, por causa daquela questão dos exames, né? Daquela confusão toda, portanto o ensino secundário só hoje vai começar. Décimo, décimo primeiro, décimo segundo ano, não é? Ensino secundário. Portanto, o resto já estava em aulas, agora voltam os mais velhinhos, ok? Um bom regresso às aulas e, portanto, mais trânsito, mais pessoas. Os papais vão pôr os meninos à escola, etc, etc. Portanto, mais trânsito. Juntando ao trânsito habitual de segundas-feiras, as coisas dão no que dão. Portanto, o máximo cuidado é o que lhe peço todos os dias. Daqui a pouco, trazemos aqui o balanço das últimas 24 horas em termos de trânsito. Bom dia e boa viagem. Beijinhos e abraços. Obrigado. Sim, estou de volta. Sou eu mesmo. Estou mesmo de volta. É isso mesmo. Não há que enganar. Sou eu mesmo. O meu nome é José Miguel Boleca. 8h21. E eu, mais uma vez, espero sinceramente que na minha ausência tenha tido que correr bem por cá. Correu tudo bem por cá? Ficaram satisfeitos? Pá, pronto, isso é que é importante. Porque o importante é a rádio, né? A rádio com R grande. Portanto, quem está, está. Quem não está, não está. Ponto final, parágrafo. Eu vou falar do tempo nesta manhã bonita. O verão continua, pelo menos até o dia da manhã. Amanhã é o último dia por inteiro de verão. Porquê? Porque quarta-feira entramos no outono e o novo signo do zodíaco é a balança. Se não estou enganado, entramos no signo balança na quarta-feira. O virgem é até ao dia de amanhã. Portanto, este foi o último fim de semana de verão. Espero que o verão tenha sido bom, acima de tudo, e agora vamos encarar de uma forma positiva o outono, porque normalmente o outono, nem em setembro, o tempo bom continua, e vai continuar, e as temperaturas vão disparar outra vez, não é? Hoje máximas, por exemplo, de 35 para Castelo Branco, amanhã 38, Por exemplo, não é? E portanto, em termos de temperaturas, o verão vai continuar para lá do outono. Vai ser assim, pelo menos mais uma semaninha. Quanto em concreto para o dia de hoje, 21 de setembro, é verdade, hoje é 21 de setembro de 2026, segunda-feira. Tempo quente, com céu geralmente limpo, vento por vezes forte nas terras altas. Ok. O vento fraco a moderado, até 25 km/h, pode chegar aos 40 km/h nas terras altas até o final da manhã, em especial nas Serras Algarvias, sendo temporariamente norte-noroeste no litoral oeste durante a tarde. Isto é para o dia de hoje. Temperaturas máximas previstas para esta segunda-feira. Então é assim, tomem nota, é isso mesmo. Vamos ter máximas de 34 graus, ok? Para Fundão, Covilhã, Penamacor, Belmonte, 34. 35, Castelo Branco e Danhã Nova, 29 na Guarda. Na Serra da Estrela, hoje, máximas de 23 na Torre, 25 na Espanha Saúde e 27 nas Espanhas Douradas. São ou não são temperaturas de verão? Claro que sim!
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0: Bom dia, Cova da Beira, não se atrase, 8h23, já voltamos.
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0: Fantástico tema este, Bandidos do Canto com António Zambujo, além de gentes que cantam muito bem. Do álbum Bairro das Flores, dos Bandidos do Canto, o tema chama-se Primavera em Finais de Verão. É isso mesmo. 8:30, foi assim que votámos dois comerciais. Bom dia a todos, muito obrigado pela preferência. Bom dia, Caldeira, de novo com José Miguel Moleca, até às 11.
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0: Há 40 anos no ar e a comunicar e informar com para si. Especialmente a contar consigo. E agora informações de trânsito, vamos ao balanço das últimas 24 horas.
2: Bom dia, em matéria de sinistralidade, nas estradas do distrito de Castelo Branco, no último fim de semana, sábado e domingo, na área de jurisdição da Guarda Nacional Republicana, foram 8 acidentes com 3 feridos ligeiros. No sábado, 5 acidentes com ferido ligeiro. Ontem, 3 acidentes com 2 feridos ligeiros. Nas últimas 24 horas a nível nacional, a Guarda Nacional Republicana dá conta de 171 acidentes com 3 vítimas mortais, 13 feridos graves e 68 feridos ligeiros. Há o registo ontem em Castelo Branco do despiste de um veículo ligeiro com danos materiais e também na zona de Idanha, nova colisão entre 2 veículos ligeiros com danos materiais. A Guarda Nacional Republicana, na última semana, dá conta da detecção de 7.773 infrações, 1.204 por excesso de velocidade, 983 por falta de inspeção periódica obrigatória, 453 relacionadas com anomalias nos sistemas de iluminação e sinalização, 373 por falta

0: na sua condução, nada de excesso, já sabe, se conduzir, não deve beber. Tenha uma boa viagem, bom dia, boa segunda-feira.
1: Está tudo dito e você já sabe, o máximo cuidado na estrada, atenção ao trânsito, atenção às ultrapassagens, condução mais defensiva, usar o pisca, obrigatório. Voltei, eu vou insistir na tecla, usar o pisca, ou isso mesmo, ligar as luzes, ver se é visto, também é importante. O pisca é obrigatório, tal como o cinto de segurança, não beber álcool, não faltar a móvel, não facilite. E hoje temos mais trânsito por cá, porque é segunda-feira, é dia de mercado na cidade do Fundão. Bom dia e boa viagem com a Rádio Cova da Lara. É o que desejo.
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1: Bom dia, Cova da Beira.
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1: É isso mesmo. Estamos nesta altura a 26 minutos das 9. Mais de 60 concelhos de Portugal. Perigo máximo de incêndio. Ah, pois é. As temperaturas voltam a disparar, não é? Mais de 60 concelhos de 10 distritos estão em perigo máximo de incêndio rural. O IPMA colocou ainda quase todos os restantes concelhos de Portugal continental em perigo muito elevado e elevado. Mais de 60 concelhos, 10 distritos de Portugal continental estão esta segunda-feira em perigo máximo de incêndio rural, num dia em que as temperaturas máximas vão continuar elevadas na generalidade do território, segundo o IPMA. Em causa estão mais de 60 concelhos dos distritos de Bragança, Viseu, Guarda, Aveiro, Coimbra, Leiria, Santarém, Castelo Branco, Porto Alegre e Faro. Pois bem, o Instituto Português do Meio da Atmosfera colocou também quase todos os concelhos de todos os distritos do continente em perigo muito elevado e elevado a incêndio. Segundo o Instituto, o perigo de incêndio rural vai manter-se muito elevado em algumas regiões, pelo menos até ao final da próxima semana. Ah, pois é. Portanto, é verdade que o outono vai entrar na madrugada de terça para quarta-feira, mas o tempo de verão vai continuar. O perigo de incêndio rural, como sabem, é determinado pelo IPMA e que tem 5 níveis que vão de reduzido a máximo. Portanto, temos então este aviso amarelo, que é o menos grave, de uma escala de 3, e é emitido sempre que existe uma situação de risco para determinadas atividades dependentes da situação meteorológica. O máximo cuidado, ok? O máximo cuidado. Hoje temos então 60 concelhos, 10 distritos em perigo máximo de incêndio. Um deles é o nosso, é o de Castelo Branco. Ora bem, agora, e porque vou também falar-vos sobre muita coisa hoje, hoje dia 21 de setembro, é verdade, celebra-se muita coisa. Neste mês de setembro, finaliza no dia 30, não é? Que é desta quarta-feira, há uma semana, em setembro os dias diminuem em Lisboa 1 hora e 11 minutos e no Porto 1 hora e 18 minutos. Muito bem. O sol nasceu às 7:15 da manhã, mais coisa menos coisa. Este é o 263º dia, faltam 102 dias para o final de 2026, estamos na fase da lua nova, estamos com o signo virgem ainda, e semana 39 do ano. Hoje, dia 21, dedicado a São Mateus, vou falar sobre ele, dia de São Mateus, apóstolo, é isso mesmo, e por isso mesmo também, hoje é feriado municipal em Viseu, temos lá a feira de São Mateus, não é mais, São Mateus, também o dia mundial da doença de Alzheimer, dia mundial da gratidão, olha que bom, pá, dia internacional da paz, dia da cooperação europeia e dia de Malta, e hoje é feriado municipal, para além de Viseu, também em Severo do Voga e em Soura. Pronto, tudo isto para este 21. E amanhã é o Dia Europeu Sem Carros. Epá, voltamos à conversa do início do programa, não é? Se houvesse possibilidades de haver transportes coincidentes com os horários que nós temos, trabalho, havia menos carros na estrada, não é? Havia menos carros na estrada, é isso mesmo. Amanhã é o Dia Europeu Sem Carros. Estamos a 23 minutos das 9. Bom dia, Cova do Beira. Portanto, já sabe que vou falar, então, sobre estes dias. Dia Nacional da Guarda Fiscal, Dia Internacional do Minigolfo também, Dia Mundial da Gratidão, Dia Mundial de Alzheimer, Dia Internacional da Paz. Que bom! Mas também é o dia, então, de São Mateus, hoje, dia 21. Não esqueça que comigo regressam também os pensamentos do dia.

Muito bem, nada a perder. Um tema deste ano, a voz é do confundível David Fonseca. Estamos na primeira hora do Mundo Call de Bora, primeira edição da semana, segunda-feira, 21 de setembro. Estamos a dar as últimas do verão, não é? Mas o tempo quente vai continuar. Hoje vamos ter máximas de 35, 34, andamos por aí. Amanhã, 38, 37, as temperaturas vão subir. Não esqueça que os combustíveis também vão subir hoje. Vão subir 6,5 cêntimos no gasóleo, 5 cêntimos na gasolina. Trata-se da 25ª subida do ano. É muito. Haja, é que os ordenados não aumentam, não é? Os ordenados não aumentam. O custo de vida aumenta, os combustíveis aumentam e o ordenado fica tudo igual. Tudo igual. É sempre complicado. Por muitos anos que tenha de trabalho, seja licenciado ou não, não interessa. O ordenado não aumenta. E, portanto, andamos nesta. Temos que poupar. Há muita gente a reaprender a poupar. É, tem que se poupar. 25ª subida do ano. Isto é muita fruta, não é? Muita fruta. Portanto, já sabe, 6,5 cêntimos no gasóleo, 5 cêntimos na gasolina, os aumentos dos combustíveis a partir de hoje. Ora, pois bem, estamos a 17 minutos das 9. Bom dia, Cova da Bar. Este novo recorde dos combustíveis. É uma pena. Vamos então falar, sabe do quê? Do dia de São Mateus. É hoje, é isso mesmo. Nós não perdemos nada, só temos a ganhar com estas informações, não é? Exato, e você também fica a saber um pouquinho mais connosco. Digo eu, dia de São Mateus, festeja-se a 21 de setembro. São Mateus foi um dos 12 apóstolos de Jesus Cristo e um grande evangelista. Mateus era um coletor de impostos, chamado de Levi, que foi convidado por Jesus para o seguir. Mateus acabaria por tornar-se um dos maiores seguidores de Jesus Cristo, acompanhando-o até à sua morte. Depois da morte e da ressurreição de Cristo, Mateus foi para a Pérsia, Arábia e para a Etiópia, em missões de evangelização, onde foi perseguido e executado. O Evangelho de Mateus, o Evangelho está entre aspas, foi o primeiro livro sobre a vida de Jesus, escrito por um apóstolo, sendo muito utilizado pelos cristãos da Palestina. As relíquias do glorioso São Mateus, não é do Benfica, as relíquias do glorioso São Mateus encontram-se em Salerno, Itália. O santo é o padroeiro dos contabilistas, auditores, da guarda fiscal, por hoje também hoje é o dia da guarda fiscal, e da cidade de Salerno. Em Portugal, realiza-se a Feira de São Mateus em Viseu. É, de facto, uma das mais antigas feiras da Península Ibérica. Inicialmente conhecida como Feira Franca de Viseu, o evento foi criado em 1392, século XIV, oficializado pelo rei Dom João I e é realizado no mês de maio. Antes da mudança da data, com a realização do verão, a feira passou a realizar-se em abril, onde tinha lugar em Vila Nova, sítio com capela dedicada ao santo. A feira conta com uma programação cultural e bastante variada, é verdade, para toda a família, para todos os gostos, com concertos, atuações de grupos folclóricos e atividades esportivas. E hoje finaliza a Feira de São Mateus. Hoje, neste dia, é um mês de Feira de São Mateus. Neste caso concreto foi 21 de agosto a 21 de setembro. Pronto, fica então esta nota sobre o dia de São Mateus e sobre a Feira de São Mateus. Hoje é a feriado municipal na cidade de Viriato. Ficou tudo dito. Um abraço para quem se chama Mateus. Estamos a 14 minutos e meio das 9. Bom dia, Cova da Beira.

0: Maravilha, que bom, que bonito, hein? Carolina de Deus com Jimmy P, o tema deste ano, domingo à noite. Estamos a 11 minutos das 9. Bom dia, Cova da Barra. Está na hora de darmos a conhecer os títulos jornais, não é?
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0: Vamos lá, aos títulos.
2: Muito bom dia. Começamos pelo Diário de Notícias. Polícia Judiciária resiste a Luís Neves e só perde para as Forças Armadas na confiança dos portugueses. Depois, a vitória do Futebol Clube do Porto frente ao Benfica. 3-1. Porto vence primeiro clássico do campeonato e abre vantagem na liderança. Centros de saúde. Há mais 107 mil portugueses com médico de família, combustíveis, governo sem margem para alívio fiscal nos impostos. Lê-se uma referência também para a Alemanha. Merz assume desastre eleitoral, mas mantém-se como chanceler. Passamos para o Jornal Público, onde há um título em destaque. Secretas avaliam usar inteligência artificial e mantém extremismos violentos no radar. Também o jogo Porto-Benfica. Futebol Clube do Porto vence 3-1 e acelera na frente da Liga. Rússia, maior ataque contra Moscovo ensombra vitória de Putin na justiça. Por cá, pai administrou 70 processos em que empresa do filho era credora. Há uma entrevista a Santos Silva, há uma operação política evidente para tentar liquidar a polícia judiciária, diz. Na Alemanha, Merz admite desastre eleitoral e diz que se mantém como chanceler. Em relação ao Jornal de Notícias, é a vitória do Futebol Clube do Porto em destaque. Barão Azul é o título. Águias reduzidas a 10 logo aos 35 minutos. Dragões já têm 5 pontos de vantagem sobre os rivais. Porto 3, Benfica 1. Depois, professor de música preso, 16 anos, por usar aluna como objeto sexual. Na justiça, jovem abatido com 4 tiros por dupla de irmãos. Na habitação, há 300 camas vagas para universitários nas pousadas. É outro dos temas em destaque. Passamos para o Correio da Manhã, que destaca Dragão foge na frente, depois da vitória frente ao Benfica por 3-1. No Sporting, Varandas segura Rui Borges. No Correio da Manhã, prémio de 64 milhões de euros no negócio da REN. Na véspera da compra, cada ação valia 3,55€. O governo pagou 4,25€. Fátima abençoa 170 mil motociclistas. Ainda uma referência para as eleições na Alemanha. A extrema-direita conquista outro estado alemão. Por cá, barragens, alerta para seca no norte e centro. Quanto aos dois jornais desportivos que chegam à nossa mesa de trabalho, na bola, Dragões alargaram para 5 pontos a vantagem sobre as Águias. Líder seguro é o título depois do Porto derrotar o Benfica por 3-1. Em relação ao Record, Dragão em fuga é o título para a vitória dos Dragões frente às Águias. Ontem, imparável, com 7 vitórias em 7 jogos. Marco Silva diz, fomos nós que perdemos o jogo. Rui Costa, existiu uma tremenda dualidade de critérios. Farioli refere, não houve coisas estranhas.
0: Muito bem, foi um dos principais títulos dos jornais matutinos e desportivos desta segunda-feira, 21 de setembro, primeira edição da revista de imprensa. Ontem foi, de facto, dia de clássico, um grande jogo de futebol. Pois cada um pensou o que quiser, foi um grande jogo de futebol. Eu não vi, não ouvi, mas depois eu vi só a parte final, o resumo, os gols e tal, perceber o que é que os comentadores disseram. E, portanto, há sempre polémica da arbitragem, seja qual for o jogo. Não? O Porto ganhou 3-1, o Benfica jogou com muito tempo com 10. O Sporting também jogou com 10, o Sporting deu mais um tiro no pé, em 7 jogos, 3 empates, e o Major Borges continuou como treinador do Sporting, e pronto, assim anda, né? O Sporting já está a 6 pontos do Porto, e o Benfica a 5, 7ª jornada. Agora, uma paragem de 3 semanas, paragem de 3 semanas, porque Portugal começa hoje a preparar a estreia na Liga das Nações de Futebol, frente ao País de Gales, na próxima quinta-feira, dia 24, em Alvalade, com um treino de recuperação na cidade de futebol em Oeiras, no primeiro dia de trabalho de Jorge Jesus, que é o nosso novo selecionador nacional, como sabem, não é? A convocatória foi conhecida na passada semana e hoje os jogadores concentram-se perto do meio-dia na cidade do futebol. Portanto, em Oeiras, Portugal começa hoje a preparar a estreia na Liga das Nações, à qual é o atual detentor do troféu. A Liga das Nações no 2025, Portugal venceu. Portanto, a seleção nacional desde julho, sucedendo ao espanhol Roberto Martínez, Jesus vai comandar o seu primeiro estágio em que convocou um total de 25 jogadores, incluindo atualmente o capitão CR7. Os escolhidos do treinador, de 72 anos, têm até às 3 da tarde para se apresentarem na cidade do futebol e para às 5 está agendado um treino de recuperação totalmente realizado no ginásio, sem subida ao relvado, com o arranque dos trabalhos a ser totalmente fechado à comunicação social. Portanto, entretanto, a partir das 9 da noite de hoje, jogadores e equipa técnica vão estar no Portugal Futebol Globes, uma gala de entrega de prémios de futebol, futsal e futebol de praia, organizada pela Federação Portuguesa de Futebol, que vai decorrer na Arena Portugal, também em Oeiras. O guarda-redes Samuel Soares do Benfica, o defesa Nuno Tavares do Lazio, o médio João Palhinha do Benfica e o avançado Fábio Silva do Borussia Dortmund são as novidades da primeira lista de convocados de Jorge Jesus. Portugal inicia a era JJ e a defesa do título da Liga das Nações na quinta-feira, 24, frente ao País de Gales, numa partida do grupo A4, agendada para às 19h45 no estádio José Alvalade, em Lisboa. É isso mesmo. Nesta primeira janela de qualificação, a Seleção Nacional defronta duas vezes a Noruega, a 27 de setembro em Oslo e a 4 de outubro no estádio Dragão, no Porto, e pelo meio, a 1 de outubro, joga em Copenhaga com a Dinamarca. Portugal conquistou duas das 4 edições da Liga das Nações, a primeira em 2019, ainda com Fernando Santos, num percurso rematado com um triunfo por 1-0 face aos Países Baixos, na final do Dragão, com um gol de Gonçalo Guedes aos 60 minutos. Depois das vitórias da França em 2021 e da Espanha em 2023, a Seleção das Esquinas voltou a vencer a competição o ano passado, desta vez graças a um triunfo do jogo decisivo face à Espanha por 5-3 nos penaltis, após 2-2 nos 120 minutos. Portugal começa hoje a preparar então a Liga das Nações. É isso mesmo. Boa sorte, Portugal! Bom dia, Cova do Beira. Tudo isto inserido na revista de imprensa. A parte esportiva, claro.
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0: Há 40 anos, a 3 minutos 19, fica o pensamento do dia. Não existe uma emoção maior do que enganar um batuteiro. Boa! Não existe uma emoção maior do que enganar um batuteiro. Pensamento do dia.
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0: Terminamos a primeira hora com os Dama e Gabelo Pensador. Não faço questão. Faço questão de ouvir e você também. Até já e fiquem para as notícias.

0: Muito bom dia, são 9 horas.
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0: Notícias para escutar na antena da Rádio Cova da Beira nesta jornada informativa de segunda-feira, em que a Inove Clusters vai dar conta do plano de internacionalização para 2026-2027. É uma conferência de imprensa esta manhã. Também hoje vai abrir portas uma nova agência na Covilhã, DS Travel. Também lhe dou nota de que hoje as novas inscrições para o novo ano na Escola Municipal de Natação começam de forma presencial na própria piscina. Hoje, o Dia Mundial da Pessoa com a Doença de Alzheimer. Dar-lhe nota também de que Pedrógão de São Pedro vai hoje receber a ação de sensibilização para a saúde oral. Daqui a pouco dou-lhe conta, precisamente em Penamacor, a avaria de duas viaturas condiciona a recolha de resíduos urbanos. Na Taça de Portugal, vitória de Cernache em frente, Alcains fora da prova. Notícias a não perder já a seguir.
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0: Mais uma vez, muito bom dia. A apresentação do plano de internacionalização do Inove Cluster acontece esta manhã no Salão Polivalente do Centro de Cultura Contemporânea de Castelo Branco, com intervenções do Presidente da Câmara de Castelo Branco, também do Presidente do Inove Cluster, bem como da Coordenadora Executiva da Inove Cluster. São, então, pormenores para conhecer nesta segunda-feira, dia em que é inaugurada e abre uma nova agência de viagens na Covilhã e começam as novas inscrições para a Escola Municipal de Natação aqui na cidade de Fundão. São obrigatórias as inscrições de forma presencial nas piscinas municipais cobertas de segunda a sexta-feira, das 9 às 13 e das 14 às 17 horas. Também hoje, Pedrógão de São Pedro vai receber mais uma sessão de promoção e sensibilização para a saúde oral, iniciativa da Unidade de Cuidados na Comunidade Terras do Lince. Tem percorrido ou está a percorrer as freguesias do Conselho de Penamacor. Hoje, a penúltima freguesia, Pedrógão de São Pedro, a última será 30 de setembro, na freguesia de Águas. Também lhe dou a nota de que em Penamacor a recolha de resíduos urbanos indiferenciados está temporariamente condicionada naquele território devido à avaria simultânea de duas viaturas da empresa responsável pelo serviço. O município apela à colaboração da população, solicitando aos municípios que evitem depositar resíduos nos contentores que se encontrem cheios. O objetivo é prevenir a acumulação de lixo junto aos contentores e garantir as condições de higiene nos espaços públicos. Em articulação com a empresa responsável pela recolha, a Câmara diz estar a desenvolver todos os esforços para ultrapassar o constrangimento com a maior brevidade possível e retomar a normalidade do serviço. Dou-lhe nota de que o Fundão vai receber no próximo dia 2 de outubro a primeira iniciativa do primeiro Fórum do Pensamento Novo, Causa Comum, iniciativa do Instituto Fernando Paulo Neves. A abertura é dedicada à educação e ao desafio de pensar uma escola pública mais democrática, inclusiva e preparada para as mudanças do presente. Vão-se estar presentes nesta iniciativa. Manuel Sarmento, da Universidade do Minho, que vai moderar este debate e vai contar com a participação de Fernando Martins Abade, da Universidade de Salamanca, Francisco Soares, da Universidade Federal de Minas Gerais, João Ruivo, da Universidade Politécnica de Castelo Branco, e Patrícia Costa, do ISCTE. Entre os temas em discussão estão a falta de professores, a igualdade de oportunidades, o impacto das tecnologias digitais e da inteligência artificial, os fenómenos de bullying e cyberbullying e os novos desafios colocados às escolas e aos alunos. Mais de 2 mil ciclistas participaram este fim de semana na subida da Covilhã à Torre, no âmbito do Festival de Cicloturismo 1993. A iniciativa contou com a participação do comentador televisivo Olivier Bonamici. Perdeu uma aposta na edição do Tour de França de 2025, tendo aí nascido o desafio à conquista da Torre, não é, Miguel?
6: Em menos de 48 horas, a organização viu preenchidas as 1.993 vagas para participação e mais de 2 mil ciclistas partiram este sábado para uma prova que pretendia fomentar o convívio e desvalorizar a vertente competitiva.
7: As pessoas, aos poucos, disseram nas redes sociais: eu também vou, eu também vou, eu também vou, eu também vou. Eu já pensei, a partir de 200 pessoas, como é que eu faço? Eu digo, eu vou desistir. E tive a sorte do caraças ter o presidente da Câmara da Covilhã, que teve esta pancada, que eu chamo a pancada saudável, não é? De dizer: ok, eu alinho. Eu alinho contigo, Olivier, para a organização, para segurar, para criar uma estrutura à volta disto. Só que eu tinha uma condição. E lá, novamente, ele alinhou nesta pancada, que é a condição que é para mim a essência do desporto, que é: num mundo super competitivo, será possível conviver sem ter o primeiro, o segundo, o terceiro? Será possível juntar o desporto com a beleza de Portugal, na minha opinião, hein, que são as festas populares? Sim, podemos conviver juntos. E esta bomba, entre aspas, que funcionou.
6: Olivier Bonamici refere que a adesão das pessoas ultrapassou as suas expectativas, sublinhando que o que começou por ser um desafio pessoal acabou por se transformar em algo de uma dimensão muito superior.
7: Sinto-me super comovido, porque é um sonho, basicamente. Eu nunca pensava isto ser possível, não é? A volta das minhas paixões, que são o ciclismo e o convívio, não é? Mas eu mantenho a minha, que é a inspiração foi um pouco a subida em Alfama do Val da Rampa, que é a essência do desporto. O subido do Val da Rampa é uma subida íngreme em Alfama, onde as pessoas com sorrisos bebem copos, comem bifanas e ao mesmo tempo fazem desporto, e um ambiente espetacular que se lixa as classificações de tudo. Podemos ou não viver um belo momento de comunhão, momento de comunhão. É isso que nós pretendemos, e a organização deste evento também, um momento de comunhão.
6: Já o presidente da Câmara da Covilhã destaca que o município tinha como objetivo organizar um festival de cicloturismo, uma ação que acabou por envolver Olivier Bonamici e que veio para ficar no calendário das atividades desportivas do concelho.
8: Nós tínhamos a intenção de organizar um evento dedicado ao ciclismo, ao cicloturismo, como diz o Olivier, à festa do desporto amador, aproveitando aquilo que é o potencial da natureza e da Serra da Estrela. Foi uma feliz coincidência esta aposta perdida do Olivier, que é uma força da natureza, que nos permitiu associar o seu desafio a esta intenção de valorização do desporto, da vida saudável, da natureza, da Serra da Estrela, e organizar este evento que será garantidamente histórico e memorável, e que para nós é um evento que vai decorrer, enfim, podem colocar no calendário anual, entre o final do verão e o início do outono, o Festival de 1993 veio para ficar.
6: Hélio Fazendeiro não esconde ainda que ficou surpreendido com a adesão à iniciativa, tendo o número de participantes ultrapassado as inscrições que estavam disponíveis.
8: Fiquei surpreendido, confesso-vos, fiquei muito surpreendido. Tínhamos noção que era um festival, um tema muito mobilizador. Naturalmente que a notoriedade do Olivier alavancou muito esta adesão das pessoas. Nós tivemos 1993 inscritos em menos de 48 horas, mas podemos verificar pelo número de participantes e pelos participantes que aqui temos, que há muitos que não têm o jersey da organização. Significa que teremos muito mais de 2 mil pessoas aqui a fazer este desafio, a proporem-se a este desafio, e é sobretudo este espírito desportivo, este espírito saudável de colaboração, de cooperação, de festa popular que o Olívia também preconiza, mas que nos motiva também nesta organização e de celebração do ciclismo e do desporto.
6: Depois de percorrer 25 km, Olívia Bonamici acabou por chegar à torre, um desafio que foi superado, mas com dificuldades, assume o comentador.
9: Pensei, não vou conseguir, caramba. E o que é terrível na subida? Que há pessoas que estão habituadas. E quando o estado em pleno sofrimento, terrível, há pessoas tipo, que falam tranquilamente. Tipo, então, para bem ficar, já não está. E há anos. E depois aquelas mentiras que é, Olivier está quase. Ah, Olivier está quase. Para já, todos mentirosos. E além disso, quando um Tuga tu diz está quase, nunca está quase. Portanto, foi uma subida, para 30 segundos acabei, de comunhão, de solidariedade, de muita coisa, esta subida é uma grande humanidade. É por isso que esta festa, e isto é o início da festa, para super respeitoso o ambiente, super respeitoso da polícia, um trabalho da polícia extraordinário, e a comunhão vai continuar.
6: Um festival de cicloturismo com uma subida ao ponto mais alto de Portugal continental que promete regressar à Covilhã em 2027.
0: E também este fim de semana, o Festival dos Caminhos da Transumância, em Alpedrinha, aqui no Conselho do Fundão, num dos pontos altos do evento, a caminhada entre o Fundão e a Vila de Alpedrinha. Cerca de 1000 pessoas associaram-se a este evento. Também o Festival da Xerovia, na Covilhã, chegou ao fim e no final de festa a organização homenageou Eduardo Cavaco, o mentor deste evento há 18 anos, de resto foi também ele, enquanto presidente da direção da Banda da Covilhã, que levou por diante este festival da Xerovia. Vamos escutar as reações precisamente a esta homenagem e também o balanço feito pela organização a este festival, bem como os premiados em relação ao espaço e também ao próprio prato de Xerovia. Tudo para ouvir aqui na antena da Rádio Cova da Beira. Por hora é tudo. Deixo ficar a continuação de uma excelente segunda-feira.
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0: Olá.
1: Viva, muito bom dia. Estamos de volta das notícias. Começámos com o tema escolhas, os Capitão Fausto. Tema bonito este, não é? Para 2026. Bom, 9h16, é a segunda hora do Bom Dia Caldebana, é a segunda parte do programa, primeira edição desta semana, porque hoje é segunda-feira. É isso mesmo, segunda-feira, dia 21 de setembro de 2026. Bom, já sabe que estamos a poucos dias do final. Poucos dias? Enfim, falar em dias, mas está bem. É hoje e amanhã, são dias. Do verão, é verdade, final do verão. Isto passa muito depressa. Faz hoje 3 meses que. Epá, está aí o verão e tal. O verão já vai embora amanhã, início de madrugada de terça para quarta, à meia-noite e 5, é isso, madrugada de 22 para 23, entramos no outono, mas continuamos com temperaturas de verão, pá, essas coisas todas, não? Bom dia, bom dia, bom dia, estou de volta, após alguns dias de ausência, devido a férias, claro, como eu, muita gente, outras pessoas ainda estão de férias, se é o caso, continuação de boas férias, bom trabalho para quem já está a trabalhar como nós, e também, obviamente, um bom regresso às aulas para a malta que vai frequentar o ensino secundário. A partir de hoje, começam as aulas para o 10º, 11º e 12º anos. Muito bem, vamos nessa, vamos estudar muito, estudar, conviver, é verdade, também faz parte, mas estudar bastante, ok? E não criar confusão durante o ano letivo e, acima de tudo, que seja um ano letivo positivo. 9 e 18. Falar então do tempo, para já recordar a previsão do tempo para o dia de hoje, segunda-feira, 21 de setembro. Ora, temos tempo quente com o céu geralmente limpo, vento moderado, fraca moderada até 25 km/h, subindo por vezes até 40 km/h nas terras altas até o final da manhã, em especial nas serras algarvias, sendo temporariamente norte-noroeste no litoral oeste durante a tarde. Isto é para o dia de hoje. Entretanto, relativamente às temperaturas máximas previstas para hoje, nós vamos ter as seguintes máximas. 34 para Fundão, Covilhã e Penamacor e também Belmonte, 34. 35 de máxima em Castelo Branco e Danha Nova, 29 na Guarda. Na Serra da Estrela, máximas de 23 na Torre, 25 na Espanha da Saúde e 27 também nas Espanhas Douradas. Isto é para o dia de hoje. Para amanhã, dia 22, o último dia por inteiro de verão, amanhã, o último dia de verão, vamos ter a seguinte previsão. Tempo quente, com céu pouco nublado ou limpo, pequena descida de temperatura máxima na faixa costeira ocidental. Isto em termos de resumo. O vento fraco a moderado até 25 km/h. Depois temos o vento pode chegar aos 40 km/h nas terras altas do centro e sul a partir do final da tarde. Temos possibilidade de formação neblina ou matinal em alguns locais da faixa costeira a norte do Cabo de Sines a partir da tarde. Pequena descida de temperatura máxima na faixa costeira ocidental e pequena subida no interior. Isto é para o dia de amanhã. Nós, por cá, amanhã, temos aumento das temperaturas máximas. Aumento, é verdade. Amanhã, Fundão, Penamacor e Danha Nova, máximas de 37, Covilhã, 36, Castelo Branco, 38, Belmonte, 35, Guarda, 31. Na Serra da Estrela, máximas de 21 na Torre, 27 na Espanha da Saúde e 28 nas Espanhas Douradas. Portanto, as temperaturas máximas para hoje e para amanhã, elas sobem na sua grande maioria e as previsões do tempo também para hoje e para o dia amanhã. É verdade que o verão, oficialmente, termina no dia de amanhã, mas as temperaturas vão continuar a subir, temperaturas altas condizentes com o verão. É assim, bom dia Cova da Beira, espero que esteja numa boa com a RCB. Já a seguir, vamos voltar à música. Ah, pois é claro, pois é claro. Manhãs da Rádio, até às 11, comigo, estou de volta. O meu nome é José Miguel Malaica. Ui, que bom estar aqui outra vez.
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1: Para a música, ora bem, o último fim de semana de verão foi o que passou, o último fim de verão, e com ele muitas iniciativas da nossa região se realizaram por cá, penso eu, duas delas os Chocalhos, em Alpedrinha, e também o Festival da Chorovia na Covilhã. E pelo meio de tudo isto, houve aquela grande iniciativa no sábado, mais de 2 mil ciclistas ou cicloturistas, foi fantástico, pá, fantástico ver aquela malta a subir desde o hospital, sendo um complexo esportivo, não é? Desceram, fizeram uma rotunda e depois vai daí 26 km a subir até à torre, então, a alta torre, foi muito bom. E portanto, parabéns para a organização, parabéns para quem participou e para quem esteve a assistir ao longo do percurso, batendo palmas e incentivando. Havia malta muito curiosa logo àquela hora da manhã, 8h30, 9 da manhã, já estavam a pedir bejecas, pá, jolas. Já estava a pedir água, portanto foi para todos os gostos, valeu, portanto eu já estava em casa, foi no sábado, já cá estava, e pronto, voltei-me cedo porque sabia que a iniciativa ia passar para a minha casa, e passaram, e foi uma parte das pessoas simpaticíssimas, nós cumprimentámos e eles cumprimentaram, muitos bicicleta normal, outra bicicleta elétrica, mas valeu, grande iniciativa do Olivier, justamente com o município da Covilhã, e é para continuar, parece-me que é para continuar, não é? Será que vamos ter mais de 2 mil para o ano? Foi muita gente, não é? Muita gente. Foi muito bom. Parabéns. Aplausos para quem organizou. Olivier, epá, a próxima vez, perde lá outra aposta, pá. E vem aí outra vez. Sim, senhor. Valeu. Portanto, foi um fim de semana em grande. É um fim de semana onde já houve o futebol distrital. Vamos falar um pouquinho sobre isso ao meio-dia. O Jornal do Desporto, obviamente. Porque já está aí a Taça Loura José Ferromba, primeira jornada. Houve Taça de Portugal também. Só temos um representante na terceira eliminatória. É o Vitória de Sernaz, da Liga 3. Derrotou o Varzim, também na Liga 3, por 2-1 em casa. O Oquins perdeu em casa 1-2-0 com o Vitória de Setúbal. E a Guarda perdeu 3-2 com o Chaves, o Guarda Futebol Clube. Portanto, na nossa região, apenas o Vitória de Sernaz se mantém na Prova Rainha, para a terceira eliminatória, onde já vão entrar as equipas da Primeira Liga, com exceção das equipas que estão nas provas europeias, ok? Portanto, o próximo sorteio já coloca equipas da Primeira Liga, com exceção de Porto, Benfica, Sporting, Sporting Braga e Torriense. Esses só entram na quarta eliminatória, ok? Pronto, fica esta nota. E parabéns, Vitória de Sernaz, parabéns. Na Taça de Honra, houve um jogo que foi adiado para 1 de dezembro, o jogo do Alcaíns, porque jogou ontem para a Taça de Portugal com Vitória de Sernaz B. Dia 1 de dezembro, ficou adiado para 1 de dezembro, fica esta nota, da Série B. Na Série A, jogaram-se os jogos todos, e na Série B, onde temos reportagem com o Luís Seguro, o Pedrão de São Pedro venceu por 2-1 o Barros Mineral, há também o Fundão, o Clube Académico, equipa do 3-3 com o Oleiros, equipa do Idaniense goleou o Atalaia do Campo por 6-0, e houve também o 4-0 da equipa da Provença Nova, que foi a Belmonte ganhar por 4-0. Ontem foi dia de aniversário da Atalaia do Campo, portanto, em termos de futebolísticos, não foi a melhor prenda. Ó Filipe Moro, não foi a melhor prenda. Uma derrota por 6-0 frente ao Adaniense em Nova, no dia em que festejou 53 anos. Ontem, a Atalaia do Campo festejou 53 anos. A Ação Cultural e Recreativa. Parabéns, no entanto, para este clube do Conselho do Fundão. Hoje é dia de futsal, não esqueça, é verdade, dia de futsal. Temos mais a jornada 2 da Liga Placar, a Desportiva do Fundão, que venceu a primeira jornada a pôr 3-2 o Braga. É verdade que já fez um jogo no meio da semana passada, mas foi um jogo antecipado do dia de novembro. Jogo antecipado da 7ª jornada de novembro, uma vez que o Sporting, nessa altura, está no Brasil a disputar a Intercontinental de Futsal. E por esse motivo, o Sporting pediu ao Fundão, e o Fundão aceitou, anuiu, e jogou na quarta-feira, penso que foi na quarta-feira, não? Perdeu por 7-0, mas já está o jogo antecipado da jornada 7. Hoje é a 2ª jornada, o Fundão joga em Ferreira do Zêzere, relato aqui na RCB, a partir das 7h30. Era às 7 horas, mas passou para as 7h30 da tarde, o que quer dizer que esta segunda-feira não vai haver escolhas. No programa de estudos não vai haver, por causa do jogo às 7h30, não é? Às 7 horas ainda havia, às 7h30 já não. Tudo aconteceu no passado dia 11, com o jogo com o Braga. Portanto, não há programas de estudos hoje, ok? Pronto, fica já esta nota suplementar no programa da manhã. Temos futsal. Hoje há também, penso, Assembleia Geral Extraordinária, do Núcleo do Suporte Portugal do Fundão. Há uma comissão de gestão, uma comissão administrativa. Vamos lá ver o que é que vai acontecer hoje, se vão marcar eleições, se não, se vai haver eleições. Enfim, mas hoje vai reunir de novo o Núcleo núcleo do Sporting aqui no Fundão. Portanto, fica também esta nota. Em termos esportivos, portanto, é um pouquinho sobre tudo isto que eu vou abordar na primeira edição da semana do Jornal de Desporto. Houve também o torneio de futsal do Panamacorense, torneio de pré-época, que o Panamacorense venceu, foi no passado sábado, em Panamacor. O Luís Sousa esteve lá, fez também a reportagem. Para falar em futsal, do Fundão da 2ª Divisão e para a 3ª, trazer aqui resultados. Na 3ª, o Retacho ganhou 6-4, primeira jornada, começou o campeonato, também na 2ª Divisão. Ladoeiro e Campo Figueira de Ina Nova ganhou e o Boa Esperança empatou. Boa Esperança empatou. Penso que foi, acho que não estou enganado. 9:26, é tudo de cabeça, né? Tudo de cabeça. Bom dia a todos, um grande abraço e vamos voltar à música. Agora, sabem com quem? Vamos ouvir Os Anjos com a Samurov. Está na hora de ouvir o tema até ao fim.

0: E foi até ao fim que ouvimos o tema, né? Anjos com a Summer Off. Até ao fim, o tema é deste ano. Bom dia, Cova da Beira.
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0: Nove e meia, vamos lá para o trânsito, recuperar o balanço das últimas 24 horas.
2: Bom dia, em matéria de sinistralidade, nas estradas do distrito de Castelo Branco, no último fim de semana, sábado e domingo, na área de jurisdição da Guarda Nacional Republicana, foram 8 acidentes com 3 feridos ligeiros. No sábado, 5 acidentes com ferido ligeiro. Ontem, 3 acidentes com 2 feridos ligeiros. Nas últimas 24 horas a nível nacional, a Guarda Nacional Republicana dá conta de 171 acidentes com 3 vítimas mortais, 13 feridos graves e 68 feridos ligeiros. Há o registo ontem em Castelo Branco do despiste de um veículo ligeiro com danos materiais e também na zona de Idanha, nova colisão entre 2 veículos ligeiros com danos materiais. A Guarda Nacional Republicana, na última semana, dá conta da detecção de 7.773 infrações, 1.204 por excesso de velocidade, 983 por falta de inspeção periódica obrigatória, 453 relacionadas com anomalias nos sistemas de iluminação e sinalização, 373 por falta ou incorreta utilização do cinto de segurança e o sistema de retenção para crianças, 342 por condução com taxa de álcool no sangue superior ao permitido por lei, 331 relacionadas com tacógrafos, 297 por falta de seguro de responsabilidade civil, 294 por uso indevido do telemóvel no exercício da condução. Senhor automobilista, muita precaução na sua condução, nada de excesso, já sabe, se conduzir não deve beber. Tenha uma boa viagem, bom dia, boa segunda-feira.
0: Está tudo dito, ok. E bom dia, boa viagem, é dia de mercado, no Fundão, é dia de mais movimento, mais trânsito, o máximo cuidado na estrada é o que eu peço todos os dias, e quando estou a trabalhar, obviamente, e portanto não faça as asneiras na estrada, condução mais defensiva, ultrapasse em segurança, ligue as luzes, não beba álcool, não vá ao telemóvel, não facilite, dê prioridade à sua vida e aos outros também, usar o pisca é obrigatório, usar o pisca-pisca, é tudo como um cinto de segurança, certo? Vamos nessa, bom dia e boa viagem. Muito obrigado por nos ter ouvido.
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Que maravilha, é? Bom tema. Relento deste ano é Edmundo Inácio com Peculiar. Já tinha gostado também. Estamos a 23 minutos às 10. Bom dia, Cova da Banda. Daqui a pouco vamos dar os parabéns a quem faz anos. Ah, pois é. Dum.

0: Recordo que estamos na semana 39 do ano, é verdade. Neste mês de setembro, os dias diminuem em Lisboa 1 hora e 11 minutos e no Porto 1 hora e 18 minutos. Estamos ainda na fase da Lua Nova, signo Virgem, e faltam 102 dias para o final de 2026. O mês de setembro, o mês 9, finaliza desta quarta-feira, uma semana, dia 30. E amanhã é o último dia de verão, porque o outono entra na madrugada de terça para quarta-feira, à meia-noite e cinco, juntamente com o signo Balança. Hoje, dia 21, dia de São Mateus, aqui falámos dele, apóstolo, dia mundial da doença de Alzheimer, dia mundial da gratidão, dia internacional da paz e da cooperação europeia e dia de Malta. Hoje é feira municipal em Severo do Voga, Sor e também em Viseu. Já voltamos. Bom dia.
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0: Este projeto é muito bom, muito bom. Ela canta muito bem, esta jovem. O projeto chama-se A Garota Não. A Garota Não. Dilúvio foi o tema que ouvimos do álbum 2 de Abril. Ok. Estamos a 15 minutos e meio das 10. Foi assim que voltámos dos comerciais.
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0: Ora, vamos lá para a segunda edição da Revista de Imprensa.
2: Muito bom dia. Começamos pelo Diário de Notícias. Polícia Judiciária resiste a Luís Neves e só perde para as Forças Armadas na confiança dos portugueses. Depois, a vitória do Futebol Clube do Porto frente ao Benfica. 3-1. Porto vence primeiro clássico do campeonato e abre vantagem na liderança. Centros de saúde. Há mais 107 mil portugueses com médico de família, combustíveis, governo sem margem para alívio fiscal nos impostos. Lê-se uma referência também para a Alemanha. Merz assume desastre eleitoral, mas mantém-se como chanceler. Passamos para o Jornal Público, onde há um título em destaque. Secretas avaliam usar inteligência artificial e mantém extremismos violentos no radar. Também o jogo Porto-Benfica. Futebol Clube do Porto vence 3-1 e acelera na frente da Liga. Rússia, maior ataque contra Moscovo ensombra vitória de Putin. Na justiça, por cá, pai administrou 70 processos em que empresa do filho era credora. Há uma entrevista a Santos Silva, há uma operação política evidente para tentar liquidar a polícia judiciária, diz. Na Alemanha, Merz admite desastre eleitoral e diz que se mantém como chanceler. Em relação ao Jornal de Notícias, é a vitória do Futebol Clube do Porto em destaque. Barão Azul é o título. Águias reduzidas a 10 logo aos 35 minutos. Dragões já têm 5 pontos de vantagem sobre os rivais. Porto 3, Benfica 1. Depois, professor de música preso, 16 anos, por usar aluna como objeto sexual. Na justiça, jovem abatido com 4 tiros por dupla de irmãos. Na habitação, há 300 camas vagas para universitários nas pousadas. É outro dos temas em destaque. Passamos para o Correio da Manhã, que destaca Dragão foge na frente, depois da vitória frente ao Benfica por 3-1. No Sporting, Varandas segura Rui Borges. No Correio da Manhã, prémio de 64 milhões de euros no negócio da REN. Na véspera da compra, cada ação valia 3,55€. O governo pagou 4,25€. Fátima abençoa 170 mil motociclistas. Ainda uma referência para as eleições na Alemanha. Extrema-direita conquista outro Estado alemão. Por cá, barragens, alerta para seca no norte e centro. Quanto aos dois jornais desportivos que chegam à nossa mesa de trabalho, na bola, Dragões alargaram para 5 pontos a vantagem sobre as Águias. Líder seguro é o título depois do Porto derrotar o Benfica por 3-1. Em relação ao Record, Dragão em fuga é o título para a vitória dos Dragões frente às Águias. Ontem, imparável, com 7 vitórias em 7 jogos. Marco Silva diz, fomos nós que perdemos o jogo. Rui Costa, existiu uma tremenda dualidade de critérios. Farioli refere, não houve coisas estranhas.
0: Muito bem, foi a Revista de Imprensa, segunda edição, com apoio de...
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Muito bem, muito bem, muito bem. Sim, senhor. Hoje é o seu dia, não é? 21 de setembro de 2026. Você faz anos hoje? É pá, que maravilha. Muitos parabéns. Muitos parabéns, sim, senhor. Olha, que tenha um dia bonito, um dia muito, muito bom e muito positivo na nossa companhia, para aquelas pessoas que não fazem anos hoje como eu. Mas hoje é o seu dia, não é? O seu dia. Beijinhos a elas, abraço a eles. Muitos parabéns a todas as pessoas, sem exceção, que festejam mais um ano de vida. 21 de setembro. Oi, para além de si, sei que hoje a Mariazinha e o José Amaral fazem 57 anos de casados. Fantástico, pá. Mariazinha e José Amaral, beijinhos e abraço aí, para ir para casa. Hortense Martins, ex-deputada do PS pelo Sítio de Cristóvão Branco, na Assembleia da República, 60 anos. Parabéns, Hortense Martins, beijinhos também, 60 anos. Idade bonita, respeitável. Ana Rebordão, 69. Sandra Pires, a filha dos nossos amigos Débora e Pires, do Verdinho, 51 já, Sandra. A sério, 51? O tempo passa. Ó, Luís Cassado, também faz anos hoje, antigo animador cultural da Fundação Inatel, antiga delegação Inatel na Covilhã, 75. Olha, outra idade respeitável. Número redondo. Parabéns, Luís Cassado. Luís Cassado, 75 anos. Já! Marco Marques. Olá, Marco. Um abraço. Ex-presidente da Junta de Freguesia da Orca. És um jovem, Marco. És um jovem. 42 anos. Belmiro Gonçalves, parabéns. Belmiro Gonçalves Fundão, 60 anos. António Geraldes, a marido da Ana Geraldes, as donas. Um abraço, António, parabéns. 71. Manuel Ferreira da Capinha, 67. Maria Catarina Alves da Covilhã, faz 24. É neta do ouvinte Piedade Ferreira. Yves Charro, natural da Covilhã, vive na Suíça, 42. Hoje, ora bem, hoje também faz anos o Igor Miguel Martins de Matos, 18 anos, é do Freixial. Eugénia Calvário, médica, faz anos também, doutora. Parabéns, beijinhos. Eugénia Calvário, médica, faz 70 anos. São, portanto, os tipos do dia, tal como outras pessoas festejam também o seu respectivo aniversário. Parabéns! Prenda musical. Hoje escolhemos uma senhora que canta muito bem, chama-se Ana Bacalhau, e que curiosamente esteve no passado sábado na Covilhã, e já me disseram que fez um grande espetáculo no Teatro Municipal da Covilhã, em pleno Festival de Xerovia. Ana Bacalhau esteve na Covilhã até pelos 40 anos da Universidade da Beira Interior. Isto tudo junto, pá, fica assim uma coisa boa, não é? Portanto, no meio do Festival da Xerovia, o Teatro Municipal da Covilhã abriu portas para um espetáculo promovido pela Universidade da Beira Interior para festejar os 40 anos em 2026, tal como a RCB também festeja 40 anos. Portanto, e Ana Bacalhau veio, cantou e encantou. Ana Bacalhau esteve na Covilhã e agora está aqui no Bom Dia Caldo Beira como prenda musical para quem faz anos hoje. Sou como sou, nem mais.

Sou como sou, Ana Bacalhau. Ela foi a nossa prenda musical para quem faz anos hoje. Ana Bacalhau, que esteve no passado sábado na Covilhã, no Teatro Municipal. Sou como sou, e ainda bem. Mais uma vez, para quem faz anos hoje, muitos parabéns.

0: Entre Abel e o Mundo há 40 anos. Estamos a 3 minutos e meio das 10. Vamos fechar esta hora com a rubrica Em Reposição pela Sua Saúde.
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3: Bom dia.
4: Bom dia.
3: Quantos ovos devemos comer por semana é a pergunta de hoje.
4: Olha, os ovos são um alimento muito rico do ponto de vista nutricional. O colesterol presente no ovo tem pouco impacto no colesterol sanguíneo. São fonte de 18 importantes vitaminas e minerais para o adequado funcionamento das células do nosso organismo. São um produto económico. Devemos apenas ter o cuidado de os conservar corretamente no frigorífico ou fora, em lugar fresco. E manuseá-los com cuidado, lavando bem as mãos e os utensílios para evitar contaminação. Não deve lavar os ovos. Quando chega à casa, se for de galinhas, poedeiras que às vezes comprem no mercado, ou que têm, não devem lavar os ovos, porque as galinhas ao pôr em ovo, ao mesmo tempo, põem uma camada que protege o ovo, a casca, e a casca é muito porosa. Portanto, não deve, porque se puser no frigorífico, depois absorve tudo e infecta com facilidade. E aqui pode comer 7 ovos por semana, ou seja, um por dia. Se for desportista, pode comer 2 por dia. E os ovos, de preferência, devem ser consumidos, cozidos, ou então com pouca gordura. O melhor é escalfado ou cozido.
3: Até à próxima edição.
4: Até à próxima.
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0: Final da segunda hora do Bom Dia Covara, com a rubrica em reposição pela sua saúde. Deixem-se ficar, beijinhos e abraços, boa segunda-feira, boa semana, até já.

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0: Grande tema este, grande voz. Ele chama-se Fernando Daniel, o tema chama-se 2. Ora bem, passam 7 minutos e meio das 10. Bom dia a todos, beijinhos e abraços. Cá estamos para a terceira e última parte do Bom Dia Cova da Beira. É a primeira edição da semana, é segunda-feira, setembro 21. O meu nome é José Miguel Moleca e estou de volta, estou de regresso ao programa. Espero que você também tivesse tido algumas saudadezinhas, nem que fosse um dedo, assim, um bocadinho, só um bocadinho, assim, o dedinho pequenino, o dedinho de um mindinho. Teve assim uma saudadezinha, esteve. Pronto, ok. Para esta hora, para além da música, vou também deixar-vos aqui, vou falar sobre muita coisa que hoje se comemora, dia 21 de setembro, para além de ser o dia de São Mateus, obviamente. Vamos ainda também trazer aqui duas rubricas: a curiosidade do dia com o Fernando Teixeira e o projeto Memo Move, o projeto do dia bem-estar no Fundão, com os conselhos Memo Move e com a voz do Pedro Ribeiro. Tudo isto faz parte da última hora do Bom Dia Cova da Beira. 10 e 8, agora voltamos à música. Depois já vamos para mais informação. A seguir, Fernando Daniel, porque não ouvimos João Só e Tiago Nogueira dos 4 e meia? Acho que sim. Quem não sabe amar, ok. Fica sozinho, não é? Acho que é assim. Vamos ouvir.
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0: Uau, maravilha! João Só com Tiago Nogueira, o tema deste ano. Quem não sabe amar, fica sozinho.
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0: Por isso é que amar faz bem, não é? Amar é ser amado, nem mais, ou ser amada. 10 e 11, bom dia, Cova da Beira, é a última hora. Olá, Fernando Teixeira, bom dia, um abraço, está tudo bem contigo? Vamos à tua curiosidade.
2: Sabia que as bolas de futebol pretas e brancas clássicas surgiram para se verem melhor na televisão? As bolas pretas e brancas surgiram no Mundial de 1970 para os telespectadores conseguirem ver melhor a bola nas televisões a preto e branco.
0: Muito bem, mais uma boa curiosidade. Obrigado, Fernando. Boa semana e até amanhã. As curiosidades do dia com o Fernando Teixeira, de segunda a sexta-feira de manhã, com reposição à tarde nas matinés da rádio. Bom dia, Cova da Beira.
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0: Pois claro. 10 e 13, voltamos à música agora com FF, sem estares aqui.

Que bom, é bonito, ele canta bem. FF, sem estares aqui, do trabalho Eu Aqui. FF, na Rádio Cova da Beira, 10 e 17. Espero que esteja tudo bem com vocês. Ora bem, vamos então a falar um pouquinho daquilo que hoje se celebra. É verdade. Não tarda nada, eu vou falar-vos sobre isso. Para já, vou dizer-vos que amanhã está lindíssima. O céu está azul, o sol brilha. Está-se bem, porque também eu estou com vocês. Está-se muito, muito bem, muito bem, muito bem. Bom, então vamos lá a falar um pouquinho sobre aquilo que lhe interessa também saber relativamente ao dia de hoje. Hoje, dia 21 de setembro, é o Dia Nacional da Guarda Fiscal, certo? Porque também tem a ver um pouco com o Dia de São Mateus, já fiz aqui referência. Dia Nacional da Guarda Fiscal, ou Dia da Unidade, encontra-se no calendário anual a 21 de setembro. Foi escolhido este dia, lá está, para a celebração visto ser o Dia de São Mateus, o santo escolhido para patrono da Guarda Fiscal, que era um coletor de impostos antes de seguir Jesus. Foi em 1964. Epá, ano importantíssimo. Importantíssimo este ano. 1964. Que o Papa Paulo VI oficializou a escolha do apóstolo São Mateus para patrono da Guarda Fiscal. E foi em 1965 que se celebrou pela primeira vez o Dia da Guarda Fiscal. A Guarda Fiscal foi formada em 17 de setembro de 1885, mas foi extinta em 1993, enquanto corpo independente, depois ficou na Brigada Fiscal, incorporada na Guarda Nacional Republicana. Com o fim da Guarda Fiscal, o dia 21 de setembro passou a ser comemorado pela Brigada Fiscal como o Dia da Unidade, com celebrações a decorrerem em diferentes locais do país. Portanto, hoje é o Dia Nacional também da Guarda Fiscal, o Dia da Unidade. Ora, já aqui falando dos combustíveis, hoje sobem 6,5 cêntimos o gasóleo, 5 cêntimos a gasolina. É a 25ª subida neste ano, verdade. Temos também que hoje é o Dia Internacional da Paz. E viva a paz! Haja paz no país e no mundo. O Dia Internacional da Paz é celebrado anualmente a 21 de setembro. Esta iniciativa mundial foi estabelecida pelas Nações Unidas em 1981 e foi comemorada pela primeira vez em setembro de 1982. Em 2002, a Assembleia Geral das Nações Unidas declarou oficialmente o dia 21 de setembro como o Dia Internacional da Paz. As comemorações têm como objetivo levar as pessoas a sensibilizarem-se para a necessidade da paz no mundo e para promoverem atos que tenham como resultado, entre outros, o fim dos conflitos entre povos, o cessar-fogo e a consagração da paz mundial. Todos os anos, um tema é escolhido como reflexão para a data. Confira alguns que eu vou ler a seguir. 2021. Recuperando-se melhor para um mundo justo e sustentável. Estou a citar. 2020, moldando a paz juntos. 2019, ação climática pela paz. 2018, o direito à paz, comemoração aos 70 anos da Declaração Universal dos Direitos Humanos. 2017, juntos pela paz, respeito, segurança e dignidade para todos. Citei. O fim deste dia é que a pessoa faça algo pela paz. Entre outras ideias, pode colocar uma bandeira branca na sua casa, perdoar um amigo, fazer um donativo, juntar-se aos eventos realizados pelo mundo, partilhar a página oficial deste dia ou uma música, como Imagine John Lennon, nas redes sociais, ou assinalar petições que circulam pela internet pela paz. É isso mesmo que você pode e deve fazer, ok? Portanto, temas, atividades e tema... Temos as atividades deste dia, vão desde concertos mundiais pela paz, a exposições de arte, colóquios e caminhadas. Em Portugal, as atividades desenvolvidas são realizadas tradicionalmente pelo Conselho Nacional para a Paz e cooperação em cidades como Porto e Lisboa. No dia 1 de janeiro, celebra-se também o Dia Mundial da Paz, uma data criada pela Igreja Católica. Hoje, então, é o Dia Internacional da Paz. E haja paz no mundo. Nós bem precisamos disso. Bem precisamos disso. Por falar em paz, por que não ouvir aqui um tema? Um tema que tem a ver com,
com esta questão que eu abordei agora aqui. Olha, vou convidar, sabem quem? Vou convidar aqui o João Borges, que vai cantar para nós Deixa-me em Paz. Ok, também pode ser, é? Pode ser.

0: Muito bem, ouvimos João Borges e o tema Deixa-me em Paz neste Dia Internacional da Paz. Às vezes a malta tem momentos que diz assim, pá, deixa-me em paz, pá, não me chateis, não é? 10h25, bom dia, Cova da Beira, vamos sair para os comerciais. Até já.
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0: Bem bonito este tema, não é? Os Art Breakers com Rui e Marcos. Diz-me se foi assim que voltámos dos comerciais. Bom dia, Cova da Beira.
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0: 10h31, retomamos os caminhos da música agora com a Nena e Nokia Antigo.

0: Muito bem, ouvimos assim a jovem Nena com este tema Nokia antigo, um tema de 2026. Estamos a 25 minutos e meio das 11, já se fica a rubrica Memo Move. Olá Pedro Ribeiro, bom dia, vamos lá mais um conselho. Qual é que vai ser esta semana?
1: 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Olá, esta semana é dedicada ao sono. Durante o sono, o cérebro não fica simplesmente desligado. Apesar de não expressar visivelmente o seu funcionamento, ele continua ativo e a realizar inúmeras funções essenciais. Assim, é durante o sono que consolidamos muitas das aprendizagens do dia e organizamos memórias importantes. Dormir adequadamente também ajuda a regular as emoções. Uma noite mal dormida pode provocar maior irritabilidade e dificuldades de atenção, de concentração e a tomada de decisões. O sono participa ainda na regulação hormonal, no funcionamento do sistema imunitário e na recuperação do organismo. Para a maioria dos adultos, recomenda-se regularmente pelo menos 7 horas de sono por noite. Aceita o nosso conselho? Durante uma semana, registra a hora que se deita e acorda e como se sente pela manhã. Este pequeno diário pode ajudar a perceber se está realmente a dormir o suficiente. Este é um conselho do Memo Move. 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
0: E ainda bem, obrigado Pedro, um grande abraço para ti, boa semana, bom trabalho, cumprimentos à equipa, mais um conselho Memo Move, esta rubrica é diária, de segunda a sexta-feira de manhã, com reposição à tarde, também nas matérias da rádio, entre as 15 e as 18 horas.
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0: 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Voltamos à música. Há pouco falei-vos aqui do Dia Internacional da Paz, que é hoje, dia 21 de setembro. É o Dia Mundial da Paz, que é o primeiro dia do ano, no de janeiro. Este é o Dia Internacional. Já falei aqui porque é que se comemora este, neste dia 21 de setembro. E um dos temas que eu falei, não sei se estão recordados, falei aqui de uma canção que é uma homenagem, de facto, à paz mundial. É um tema lindíssimo, é um tema imortal, de um senhor que é imortal. Chamava-se John Lennon, fazia parte dos Beatles. Quem é que não se lembra dos Beatles, pá? Quem é que não se lembra? Mesmo aquela maltinha nova, pá. Já ouviu Beatles, com certeza, como ouve, escuta outros grupos, não é? John Lennon cantava este tema, Imagine. E imaginem o que era o nosso planeta, todo ele, só com paz e amor. Maravilhoso, pá.
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1: 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É ou não é maravilhoso, pá? Ouvir John Lennon, ouvir este tema, pá, ficamos mais abertos, mais fantásticos, pá. Ficamos melhor com o pensamento positivo de que as coisas vão melhorar, de que o mundo vai ser mais feliz ainda e que vamos ter muito mais paz do que temos atualmente, não é? É mesmo um tema imortal. Fantástico. Imagine. Grande John Lennon. Mataram-no, não é? Mataram-no a 8 de dezembro de 1980. É. Um fã. Vejam só o que é este planeta, este mundo, pá. Um fã. Foi à casa dele e matou. Uma coisa, pá. Bah. Enfim, Dia Mundial da Doença de Alzheimer. É hoje também, dia 21. Estima-se que existam cerca de 60 mil pessoas com doença de Alzheimer em Portugal. No mundo, serão 35,6 milhões de pessoas com Alzheimer, com o número a duplicar até 2030. Alzheimer é uma patologia do cérebro de causa desconhecida, com agravamento progressivo, lento e irreversível, que afeta principalmente as funções intelectuais, a compreensão, a orientação, a atenção, o pensamento e a memória. Ah, pois é. E é a forma mais comum de demência, surgindo principalmente a partir dos 65 anos. A doença ataca metade da população a partir dos 85 anos. O seu nome deriva do médico alemão que, em 1907, descreveu a doença Alzheimer. Não foi ainda descoberta a cura para esta doença, sendo que o tratamento é feito com recurso a fármacos que atenuam os seus sintomas. Em Portugal, realizam-se atividades neste dia relacionadas com a doença, como check-ups em centros hospitalares, caminhadas, campanhas informativas e de solidariedade com doentes de Alzheimer. Como identificar a Alzheimer? A, não é o, é a Alzheimer, ok? De acordo com a Associação Portuguesa de Familiares e Amigos dos Doentes de Alzheimer, os sinais de alerta são, ouçam, esquecer-se de parte ou da totalidade de um acontecimento, progressivamente perder a capacidade de seguir indicações verbais ou escritas, progressivamente perder a capacidade de acompanhar a história de uma novela ou filme, esquecer-se progressivamente de informação conhecida como dados históricos ou políticos, perder progressivamente a capacidade de, autonomamente, se lavar, vestir ou alimentar. Progressivamente perder a capacidade de tomar decisões. Progressivamente perder a capacidade de gerir o seu orçamento. Não saber em que data ou estação do ano está. Ter dificuldades em manter uma conversa, não conseguindo manter o raciocínio ou lembrar-se das palavras. Esquecer-se também do local onde guardou um objeto e não ser capaz de fazer o processo mental retrativo para se lembrar. Ok? Já notou alguma coisa disso em si? Já notou alguma coisa disso? Ações para reduzir o risco. Praticar exercício físico. Manter o cérebro ativo. Fazer palavras cruzadas. Jogar às cartas, por exemplo. Ter uma alimentação saudável. Dormir bem. Proteger a cabeça de lesões. Não fumar e não beber álcool em demasia. Mais uma vez, batemos nesta tecla. Não beber álcool e não fumar em demasia. Dia Mundial da Alzheimer. Fica esta nota. Da Alzheimer. Hoje é também Dia Mundial da Gratidão e Dia Internacional do Minigolf. Ah, pois é. E você quer estar em Portimão no próximo ano? É que a Fórmula 1... A Fórmula 1 regressa a Portugal em 2027. Vai estar em Portimão. E os primeiros bilhetes ficam disponíveis hoje. Hoje. Vai ser em junho de 2027. Mas os bilhetes já ficam disponíveis hoje. Portanto, através do site oficial do Grande Prémio de Portugal e vai decorrer em 4 fases. Amanhã vou falar mais em concreto sobre este tema. Fica já este avanço. A partir de hoje, bilhetes disponíveis através do site oficial do Grande Prémio de Portugal. Fórmula 1 vai ser em junho de 2027. Voltamos à música? Voltamos, sim senhor. Bom dia. Cova da Beira.
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1: 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Bom dia, Cova de Beira, comigo. Eu estou de volta após vacâncias. Eu sou o José Miguel Malaca. É sempre um gosto, um prazer e um privilégio, pois claro, estar com vocês. Os 4 e meio também têm gosto em estar com vocês. O tema é Perdidamente, do álbum Florbela. Tributo a Florbela Espanca. Tema bonito.

Ora, pois, muito bem, ouvimos assim. Um abraço, Tó Zé. É sempre um gosto ver-te, pá. Um abraço, Tó Zé. Adeus. Cumprimentos. É o nosso correspondente da Mata da Rainha, de vez em quando faz aqui uma visitinha e faz muito bem. Os 4 e meia, o tema Perdidamente, já ouvimos também aqui, sabem que os Trovão também cantaram na Furbela Espanca, este é mais recente, é 2026, o álbum Furbela, tributo da Furbela Espanca com Perdidamente, os 4 e meia. Estamos a 9 minutos e meio das 11, isto está a passar muito depressa, estamos quase no final. Ora bem, dia então internacional do mini-golfe, é hoje também. Dizer-vos que não se encontra uma origem concreta para esta data, 21 de setembro, mas o facto é que se realizam vários eventos internacionais neste dia em campos de minigolfo espalhados pelo globo. Neste dia pode dirigir-se a um dos mais de 100 campos de minigolfo que existem em Portugal e divertir-se com os amigos, os familiares ou a cara a metade. Pronto, o minigolfo surgiu no início do século XX, na Grã-Bretanha, como uma alternativa ao golfe para chegar à parte menos elitista da sociedade e às mulheres, em especial, com o uso de tacos mais pequenos e leves. Pelas pequenas dimensões do campo, a modalidade é também encarada como uma forma de praticar as habilidades de putting para o golfe normal. O primeiro campo de minigolf que há registro é o Golf Stakle, no jornal de Londres, de 1912, o primeiro jornal ilustrado semanal do mundo. Muito bem, sim senhor. O minigolf fez a sua grande estreia comercial em circuitos em 1926, século passado, na Carolina do Norte. Ora bem, cada jogador tem 6 tacadas para colocar a bola no buraco, é isso. Um desporto consiste num arremesso de uma bola com um taco a partir de um ponto de saída para que esta chegue ao buraco, ultrapassando sucessivos obstáculos com menor número de tacadas. Cada jogador, então, tem 6 tacadas para colocar a bola no buraco. Caso não o consiga, tem uma tacada de penalização e desloca-se para a pista seguinte. Ou então passa a vez a outro jogador. Uma tacada vale 1 ponto. Quem tiver menos pontos no final das 18 pistas, ganha. Túneis, rampas e moinhos são alguns dos obstáculos que dificultam a missão, que contribuem para a diversão dos jogadores e para o sucesso do minigolfe. Em abril também se celebra o Dia do Golfista, mas hoje é o Dia Internacional do Minigolfe. Já aprendeu também aqui as regras, certo? Muito bem, muito bem. E não perdemos mais tempo, vamos para mais um dia. É o Dia Mundial da Gratidão. Seja grato a quem é grato para si, ok? Agradeça para quem lhe faz bem. Não custa nada. É como dizer bom dia todos os dias, mesmo não conhecendo as pessoas. E há malta que não diz, não passa para a vida a ninguém, não dá salvação a ninguém. Não conheço, não falo. Quando as pessoas estão num local, certo local, a malta entra e diz bom dia. A pessoa olha, nem confiança. Não, digo bom dia, boa tarde, boa noite, não custa nada. É uma forma de cumprimento. Seja simpático, seja simpática, bem educada. Não custa nada, não paga imposto por isso. Há também o Dia Mundial da Gratidão, que é hoje. Seja grato, seja grata a quem faz bem. Vamos lá a isso. Dia Mundial da Gratidão, 21 de setembro. O verbo do Dia Mundial da Gratidão é agradecer, pois claro. Neste dia, as pessoas são convidadas a agradecer a todos aqueles que fazem parte das suas vidas. Também agradecer a quem nos conhece, a quem somos amigos, e agradecer às amigas, e mesmo para aquelas pessoas que nunca somos amigos, mas que conhecemos e que conhecemos bem e nos damos bem com as pessoas e com a família também. Portanto, agradecer tudo isso. Agradecer à vida que nos dão estas pessoas. Agradecer à vida. Não custa nada. Haja saúde também para continuar a agradecer. A todos aqueles que fazem parte então das nossas vidas. Este é o dia do ano de parar, de refletir em tudo o que de bom há na vida.

0: Um gesto que acaba por ter impacto no bem-estar da pessoa e por fazê-la mais feliz. Por isso, para celebrar este dia, envie mensagens de agradecimento aos seus familiares e amigos. Demonstre às pessoas especiais o quanto elas são importantes para si. Mas não se deixe ficar por aí. Sorria e agradeça a todos que os rodeiam e a todas as pessoas com que se cruza. Vai contribuir, com certeza, para a alegria dos outros e também para a sua. Este dia teve origem em 1965, século passado, no Havaí, onde se realizou um encontro internacional sobre a ideia de tirar um dia do ano para agradecer formalmente para todas as coisas de bem que se encontram no mundo. De regresso à casa do ano seguinte, no mesmo dia 21 de setembro, muitos dos participantes no encontro mantiveram o gesto. Desde então, o Dia Mundial da Gratidão ganhou mais adeptos, passando a ser celebrado um pouco por todo o mundo. Agradeça! Agradeça. Dia Mundial da Gratidão. Seja feliz, sorria e ouça a RCB.
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0: Estamos quase no final, estamos a 5 minutos das 11, é verdade. À hora certa há notícias para ouvir, de âmbito local e regional. Vamos aqui de novo atualizar toda a informação da nossa região. Fiquem para ouvir, fica já o convite. Eu vou voltar amanhã, naturalmente, às 8 da manhã, para mais uma edição do Bom Dia Cova da Barra. Hoje foi a primeira da semana, segunda-feira, no dia do meu regresso após férias, 21 de setembro de 2026. Já sabe que é sempre um gosto, um prazer, e isso mesmo, também um privilégio para mim estar consigo todos os dias. Beijinhos e abraços, portem-se bem, boa segunda-feira, fantástica semana com a RCB. Eu sou o José Miguel Malaca. Eu volto ao meio-dia para o Jornal do Desporto, é isso mesmo. A partir do Jornal da Rádio, das 11, pois fica na antena o aperitivo. E há muita outra programação para ouvir ao longo do dia, com destaque também para, a partir das 19h15, estarmos em Ferreira do Zezra, para o jogo Ferreira do Zezra Fundão, fecha a segunda jornada da Liga Placar em futsal. Hoje, relato na RCB, a partir das 7h30 da tarde. Ferreira do Zezra, Desportiva do Fundão. Também não perder, é um dos destaques da programação de hoje da Rádio Cova da Barra. Agora estamos a 3 minutos e meio das 11. Dito tudo isto, está na hora de fecharmos as portas. E hoje convidámos, sabem quem? Marisa Liz. Ela vai cantar António Variações, o tema Guerra Nuclear. É isso mesmo. Um tema que o António escreveu, nunca cantou. A Marisa soube disto, cantou e ficou aqui uma bela canção, uma bela mensagem. É. Nós apelamos à paz todos os dias, ao amor, à fraternidade e à amizade e à gratidão. Portanto, guerra nuclear. Já esteve mais longe, não é? Pois é, a ver se os homens se entendem de uma vez por todas. Então, meus amigos, minhas amigas, fiquem bem. Obrigado pela preferência.
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0: Até amanhã. Fiquem bem.

0: Muito bom dia, o último sinal eram 11 horas.
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0: Mais uma vez, muito bom dia. Esta é a edição da manhã do Jornal da Rádio Cova da Beira, uma segunda-feira em que a Novo Cluster está a apresentar o seu plano de internacionalização 2026-2027. Também no dia de hoje abre portas uma nova agência de viagens na cidade da Covilhã. Aqui pelo Fundão começam hoje as inscrições para a Escola Municipal de Natação. São obrigatoriamente realizadas de forma presencial nas piscinas municipais cobertas entre as 9 e as 13 e 14 e as 17 horas. Hoje, de resto, está a decorrer agora em Pedrógão de São Pedro mais uma sessão de sensibilização para a saúde oral em Penamacor, uma iniciativa da Unidade de Cuidados na Comunidade, Terras do Lince, Raia Quente, em parceria com as juntas de freguesia daquele concelho. Penamacor, que tem uma informação relativa à avaria de duas viaturas que estão a condicionar a recolha de resíduos urbanos. Há um apelo feito pela Câmara Municipal de Penamacor. O Fundão vai receber o Fórum de Pensamento Novo com debate sobre o futuro da escola pública, já no próximo dia 2. Daqui a pouco vamos dar-lhe conta também, neste jornal da Taça de Portugal, a vitória de Cernache segue em frente, eliminou, perdeu em casa, frente ao Vitória de Setúbal, por 2-0. Damos-lhe conta também que o provedor da UBI foi eleito para o Conselho Fiscal da Rede Portuguesa de Provedores do Estudante. São notícias para lhe darmos nota aqui na Rádio Cova da Beira, no Jornal da Manhã, onde lhe iremos falar também de Idanha Nova, que recebe o Festival de Teatro Agidanha.
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0: Mais uma vez, muito bom dia. Esta é a edição da manhã do Jornal da Rádio Cova da Beira, numa segunda-feira em que está a decorrer no Centro Cultural de Contemporâneo de Castelo Branco, no Salão Polivalente, a apresentação do plano de

0: Internacionalização do Inove Cluster é uma iniciativa que congrega o presidente da Câmara de Castelo Branco, presidente do Inove Cluster e também a coordenadora executiva do Inove Cluster. O encerramento é feito pelo presidente da Câmara de Castelo Branco. Na Covilhã, hoje é dia de abertura de uma nova agência de viagens, DS Travel Covilhã, é do grupo DS, o grupo com mais de 2 décadas de experiência e presença em diversas áreas de negócio. A partir de hoje, as atividades, as inscrições na Escola Municipal de Natação podem ser feitas, as novas inscrições é de forma presencial nas piscinas cobertas, de segunda à sexta-feira, entre as 9 e as 13 e das 14 às 17 horas. As aulas vão ter início no dia 1 de outubro. Também no dia de hoje, em Pedro Alcão de São Pedro, está a decorrer mais uma ação de sensibilização para a saúde oral. É uma iniciativa da Unidade de Cuidados na Comunidade Terras do Lince Raia Quente, em parceria com as juntas de freguesia e outras instituições locais. É um conjunto de ações dirigidas à população sénior do Conselho de Penamacor. São 11 horas a 5 minutos. Outros temas da atualidade informativa regional. O Fundão vai receber a 2 de outubro a primeira iniciativa do primeiro Fórum do Pensamento Novo, Causa Comum, uma iniciativa do Instituto Fernando Paulo Neves. A abertura será dedicada à educação e ao desafio de pensar uma escola pública mais democrática, inclusiva e preparada para as mudanças do presente. A escola pública e as transformações que estão a marcar a educação vão estar em debate no Fundão. A 2 de outubro, o painel intitulado Pensar de Novo a Educação para Defender a Escola Democrática reúne especialistas de universidades portuguesas, espanholas e brasileiras. A sessão vai ser moderada por Manuel Sarmento, da Universidade do Minho. Vai contar com a participação de Fernando Martínez Abade, da Universidade de Salamanca, Francisco Soares, da Universidade Federal de Minas Gerais, João Ruivo, da Universidade Politécnica de Castelo Branco e Patrícia Costa, do Isqueté. Entre os temas em discussão, a falta de professores, a igualdade de oportunidades, o impacto das tecnologias digitais e da inteligência artificial e os fenómenos de bullying e cyberbullying, bem como os novos desafios colocados às escolas e aos alunos. A iniciativa pretende, de acordo com o Instituto Fernando Paulo Neves, ir além do diagnóstico dos problemas e abrir espaço à reflexão sobre as mudanças profundas que atravessam atualmente a educação. A recolha de resíduos urbanos indiferenciados está temporariamente condicionada no Conselho de Penamacor devido à avaria simultânea de 2 viaturas da empresa responsável pelo serviço. O município apela à colaboração da população, pedindo aos municípios que evitem depositar resíduos nos contentores que se encontrem cheios. O objetivo é prevenir a acumulação de lixo junto aos contentores, garantindo as condições de higiene dos espaços públicos. Em articulação com a empresa responsável pela recolha, a autarquia está a desenvolver todos os esforços para ultrapassar o constrangimento com a maior brevidade possível e retomar a normalidade do serviço. É uma informação que a Câmara Municipal de Penamacor se deixa. Também nesta manhã informativa lhe dou nota de que o provedor da UBI foi eleito para o Conselho Fiscal da Rede Portuguesa de Provedores do Estudante. O provedor do Estudante da Universidade da Beira Interior foi eleito presidente do Conselho Fiscal da Rede Portuguesa de Provedores de Estudantes. Foi criada em outubro de 2019. Esta rede reúne provedores dos estudantes das instituições de ensino superior, dos subsistemas universitário e politécnico, público e privado, num total de 70 instituições. Esta rede é agora presidida por Pedro de Matos Gonçalves, provedor do estudante da Universidade de Leiria e Oeste, e tem como presidente do Conselho Fiscal o provedor do estudante da Universidade da Beira Interior. Afonso Gomes, em declarações ao Jornal Digital da UBI-ERP-TOBI, afirma ser uma responsabilidade acrescida, mas também uma oportunidade para continuar a contribuir para o fortalecimento das provedorias do estudante e para uma cultura institucional cada vez mais próxima, participada e centrada nos estudantes. Muitos dos desafios sentidos pelos estudantes são comuns às diferentes instituições de ensino superior e exigem capacidade de diálogo, reflexão conjunta e construção de respostas que reforcem a confiança nas suas instituições, defende Afonso Gomes, que vai exercer em simultâneo as duas funções. Na tomada de posse dos novos órgãos da rede, que decorreu no passado dia 11 em Coimbra, o novo presidente da direção assegurou que a rede inicia um novo ciclo, não de ruptura, mas de continuidade, renovação e ambição, um ciclo que valoriza o caminho percorrido, mas que reconhece também os desafios do presente e as exigências do futuro, disse aquele responsável. A delegação distrital da Coercos de Castelo Branco apela ao desenvolvimento das populações, ao envolvimento das populações do distrito e dos autarcas no processo da consulta pública da Central Solar Sofia. Em comunicado, a organização refere que este período vai decorrer durante 10 dias, prometendo um olhar atento sobre a reformulação do projeto, não é, Miguel?
1: Em comunicado, a Associação recorda que a consulta pública da Mega Central de Sofia teve 12.693 participações, com apenas 123 favoráveis ao projeto. Uma rejeição massiva também das autarquias, com sólida fundamentação técnica e científica da Comissão de Avaliação. Neste comunicado, a Quercus afirma que a Light Source BP não disponibilizou dados suficientes para confirmar a veracidade dos dados divulgados, à exceção da salvaguarda da Rede Natura 2000 e das áreas protegidas. Mas a redução anunciada das áreas não elimina a escala de ocupação, cerca de 12 km de comprimento, que continua inaceitável. A associação sublinha que, sem dados objetivos para confirmar a versão cor-de-rosa que está a circular, a Quercus afirma que a empresa está a utilizar mecanismos de sedução simbólica para manipular a opinião pública, deixando como exemplo a iniciativa Luz Partilhada, que não passa de um novo negócio disfarçado de compensação às populações, o que pode criar condições para instalar novas centrais que escapam à avaliação de impacto ambiental. A Quercus acrescenta que também a comunidade de energia renovável que foi anunciada tem por base novas centrais a instalar em Idenha Nova, Penamacor e Fundão, com dimensão e localização ainda desconhecidas. A delegação de Castelo Branco sublinha que a reformulação do projeto, ao contrário do que a empresa afirma, não surgiu de um processo de escuta ativa realizado no território, que envolveu cidadãos, autarquias, associações, entidades públicas e outros interlocutores locais e merece novamente 12.570 nãos. A Associação Ambientalista considera que é necessário manter o envolvimento dos cidadãos, tal como a coragem e a união do poder local. Saindo já beneficiado dessa união, o Fundão vai certamente continuar solidário com as autarquias de Idenha Nova e Penamacor na defesa do território, afirma. Embora reconheça a importância da transição energética, a descentralização, o autoconsumo e a priorização de zonas artificializadas, a Quercus afirma que discorda de projetos megalómanos e de imposição às populações feita ao arrepio da lei e da transparência.
0: Posição da Quercus em Castelo Branco. O Presidente da Câmara da Covilhã e todos os vereadores do Executivo subscreveram a petição pública que está a ser dinamizada por Magna Lourenço, no sentido de levar a Assembleia da República a decidir realizar um estudo de viabilidade para a criação de um centro oncológico na Beira Interior. A eleita, independente na Assembleia Municipal, deslocou-se à última reunião pública do Executivo. Magno Lourenço aproveitou a oportunidade para endereçar um convite ao Presidente da Câmara da Covilhã para se deslocar à Assembleia da República no dia em que o assunto vier a ser abordado, caso seja recolhido o número de assinaturas para esse efeito. A eleita refere que a criação deste centro deve ser um desígnio de toda a região e pediu o apoio do Executivo na subscrição deste documento.
2: Não é um projeto meu, isto é um projeto nosso, mas ainda assim vamos lutar para que os futuros doentes oncológicos não passem por aquilo que eu passei, por aquilo que o meu filho está a passar. Portanto, eu peço ao Sr. Presidente que assine esta petição, juntamente com todo o seu executivo e com todos os presentes nesta sala hoje, e que mais do que isso, isto é um projeto vosso, porque foi o Sr. Presidente que os moradores da Covilhã votaram. Portanto, que acompanhe esta delegação à Assembleia da República, represente este município, eu sou só uma doente, mas o Sr. Presidente represente este município e defende esta petição como sua e que defenda que nós não somos diferentes do litoral. Nós temos de ter as mesmas condições, não vamos nos definir por um código postal.
0: A petição foi assinada pelo Presidente da Câmara da Covilhã, num ato em que foi acompanhado por todos os eleitos no Executivo. Hélio Fazendeiro sublinha que o município tem procurado reforçar a oferta de serviços de saúde para as populações, nomeadamente com novas valências que atualmente não existem na área de abrangência da Unidade Local de Saúde da Cova da Beira.
3: Não só assino com todo o gosto, convido todos os membros do Executivo a assinar, que não tenho dúvida que o farão, mas exorto a que todos o façam. Tudo aquilo que possa reforçar, melhorar a oferta de serviços de saúde para as nossas

0: interpelações é muito bem-vinda. E o município da Covilhã pugna e deseja que os nossos serviços de saúde, prestados através da Unidade Local de Saúde da Cova da Beira, eles sejam prestados não só com qualidade, mas reforçados com aquilo que são os serviços que permitam aos cidadãos do nosso território ter melhor qualidade de vida e melhores serviços de saúde e, portanto, total solidariedade com esta causa, total alinhamento naquilo que é o trabalho que tem sido também por nós desenvolvido.
1: Hélio Fazendeiro, o Presidente da Câmara da Covilhã, lançada há menos de um mês, a petição já conseguiu recolher cerca de 4 mil assinaturas. Para que o assunto seja debatido na Assembleia da República, é necessário chegar às 7.500. O documento ainda pode ser subscrito pelas populações durante os próximos 5 meses. São 11 horas 14 minutos. A Polícia Judiciária, através da Diretoria do Norte, teve um cidadão estrangeiro, 33 anos, procurado pelas autoridades brasileiras para cumprimento de uma pena de prisão de 5 anos pela prática do crime de sequestro ocorrido em 2017 em Ribeirão das Neves, no estado brasileiro de Minas Gerais. De acordo com a Polícia Judiciária, a detenção de um cidadão estrangeiro procurado pelas autoridades brasileiras ocorreu na cidade da Guarda, local onde este se refugiou desde 2022, logo após ter tido conhecimento no Brasil da acusação que sobre si impedia. O homem foi acusado de sequestrar a sua companheira, mãe dos seus filhos. Os factos reportam a 22 de dezembro de 2017, à altura em que a vítima foi convidada a entrar na casa do ex-companheiro, sob pretexto de conversarem, ficando privada da liberdade até ao dia 24 desse mês. O detido vai ser agora presente ao Tribunal de Relação de Coimbra para aplicação da medida de coação com vista à sua extradição para o Brasil. A Idanha Nova, o Festival de Teatro, vai regressar de 1 a 10 de outubro. Afirma-se como um espaço de encontro entre culturas, linguagens, artísticas e públicos, onde o teatro se cruza com a formação, a reflexão e outras expressões artísticas. Ao longo de 10 dias, Idanha Nova transforma-se num palco vivo, de criação, partilha e diálogo, acolhendo grupos nacionais e internacionais provenientes de vários pontos do mundo. A programação destaca a diversidade estética cultural, integrando espetáculos de teatro amador e profissional, formação em comédia de arte, tertúlia, cinema documental, música e a exposição. Para criar uma verdadeira rede de intercâmbio artístico e humano, vão estar grupos portugueses, italianos, brasileiros, lituanos e espanhóis. Além das apresentações teatrais, o festival aposta na reflexão crítica e na proximidade com o público, nomeadamente através da tertúlia e da exibição do documentário 2351, que propõe um olhar intimista sobre a relação entre o homem e a paisagem, reforçando o compromisso do festival com conteúdos artísticos que questionam, emocionam e inspiram. O Festival Teatro de Agidanha celebra o teatro como lugar de encontro, de memória e de futuro, mantendo viva a criação artística e participação cultural na comunidade. Vai ser a partir do dia 1 até ao dia 10 de outubro. Este fim de semana, mais de 2 mil ciclistas participaram na subida da Covilhã à Torre no âmbito do Festival de Cicloturismo 1993. A iniciativa contou com a participação do comentador televisivo Olivier Bonamici, que perdeu uma aposta na edição do Tour de França de 2025, tendo aí nascido o desafio à conquista da Torre, Nuno Miguel.
2: Em menos de 48 horas, a organização viu preenchidas as 1.993 vagas para participação e mais de 2 mil ciclistas partiram este sábado para uma prova que pretendia fomentar o convívio e desvalorizar a vertente competitiva.
3: As pessoas, aos poucos, disseram nas redes sociais: eu também vou, eu também vou, eu também vou, eu também vou. Eu já pensei, a partir de 200 pessoas, como é que eu faço? Eu digo, eu vou desistir. E tive a sorte do Caraças, ter o presidente da Câmara da Covilhã, que teve esta pancada, que eu chamo a pancada saudável, não é? De dizer: ok, eu alinho. Eu alinho contigo, Olivier, para a organização, para segurar, para criar uma estrutura à volta disto. Só que eu tinha uma condição, e lá, novamente, ele alinhou nesta pancada, que é a condição que é para mim a essência do desporto, que é: no mundo super competitivo, será possível conviver sem ter o primeiro, o segundo, o terceiro? Será possível juntar o desporto com a beleza de Portugal, na minha opinião, hein, que são as festas populares? Sim, podemos conviver juntos. E esta bomba, entre aspas, que funcionou.
2: Olivier Bonamici refere

0: que a adesão das pessoas ultrapassou as suas expectativas, sublinhando que o que começou por ser um desafio pessoal acabou por se transformar em algo de uma dimensão muito superior.
1: Sinto-me super comovido porque é um sonho, basicamente. Eu nunca pensava isto ser possível, não é? A volta das minhas paixões, que são o ciclismo e o convívio, não é? Mas eu mantenho a minha, que é a inspiração foi um pouco a subida em Alfama do Val da Rampa, que é a essência do desporto. A subida do Val da Rampa é uma subida íngreme em Alfama, onde as pessoas com sorriso, bebem copos, comem bifanas e ao mesmo tempo fazem desporto e um ambiente espetacular. Que se lixe as classificações de tudo. Podemos ou não viver um belo momento de comunhão. Um belo momento de comunhão é isso que nós pretendemos e a organização deste evento também, um momento de comunhão.
0: Já o presidente da Câmara da Covilhã destaca que o município tinha como objetivo organizar um festival de cicloturismo, uma ação que acabou por envolver Olivia Bonamici e que veio para ficar no calendário das atividades desportivas do concelho.
2: Nós tínhamos a intenção de organizar um evento dedicado ao ciclismo, ao cicloturismo, como diz o Olivier, à festa do desporto amador, aproveitando aquilo que é o potencial da natureza e da Serra da Estrela. Foi uma feliz coincidência esta aposta perdida do Olivier, que é uma força da natureza, que nos permitiu associar o seu desafio a esta intenção de valorização do desporto, da vida saudável, da natureza, da Serra da Estrela e organizar este evento que será garantidamente histórico e memorável e que para nós é um evento que vai decorrer, enfim, podem colocar no calendário anual entre o final do verão e o início do outono, o Festival de 1993 veio para ficar.
0: Hélio Fazendeiro não esconde ainda que ficou surpreendido com a adesão à iniciativa, tendo o número de participantes ultrapassado as inscrições que estavam disponíveis.
2: Fiquei surpreendido, confesso-vos, fiquei muito surpreendido. Tínhamos noção que era um festival, um tema muito mobilizador. Naturalmente que a notoriedade do Olivier alavancou muito esta adesão das pessoas. Nós tivemos 1993 inscritos em menos de 48 horas, mas podemos verificar pelo número de participantes e pelos participantes que aqui temos, que há muitos que não têm o jersey da organização. Significa que teremos muito mais de 2 mil pessoas aqui a fazer este desafio, a proporem-se a este desafio, e é sobretudo este espírito desportivo, este espírito saudável, de colaboração, de cooperação, de festa popular, que o Olivia também preconiza, mas que nos motiva também nesta organização e de celebração do ciclismo e do desporto.
0: Depois de percorrer 25 quilómetros, Olivia Bonamici acabou por chegar à torre, um desafio que foi superado, mas com dificuldades, assume o comentador.
3: Pensei que não vou conseguir, caramba. E o que é terrível na subida? Que há pessoas que estão habituadas. E quando um estado em pleno sofrimento terrível, há pessoas tipo, que falam tranquilamente, tipo, então, para o Benfica, já não está. E há... E depois aquelas mentiras que é Olivia está quase. Olivia está quase. Para já, todos mentirosos. E além disso, quando um Tuga tu diz está quase, nunca está quase. Portanto, olha, foi uma subida para 70 segundos e acabei de comunhão, de solidariedade, de muita coisa nesta subida. É uma grande humanidade. É por isso que esta festa é isto, o início da festa, para super respeitoso o ambiente, super respeitoso da polícia, um trabalho da polícia extraordinário. Epá, e a comunhão vai continuar.
0: Um festival de cicloturismo com uma subida ao ponto mais alto de Portugal continental que promete regressar à Covilhã em 2027.
4: E no futebol, houve Taça de Portugal. O Vitória de Cernache segue em frente na prova, mesmo com 10. Vitória difícil e merecida aquela que o Vitória de Cernache conseguiu no sábado, na segunda eliminatória e numa recessão a um Varzim que está forte esta temporada na Série A da Liga 3. 2-1 foi o resultado. O Vitória de Cernache vai continuar assim em frente na prova. A sorte diferente teve o Alcães, o Clube Desportivo de Alcães, que recebeu o Vitória de Setúbal no dia de ontem e perdeu por 2-0. São notícias para acompanhar-se aqui na antena da Rádio Cova da Beira. Já sabe que ao meio-dia tem o Jornal de Desporto para escutar-se. Já a seguir, aperitivo. Bom dia.
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11 horas com 31 minutos e meio, a primeira parte do aperitivo na antena da Rádio Cova da Beira, o programa que está diariamente na sua companhia de segunda a sexta-feira, sempre depois do jornal das 11 da manhã e até bem perto das 13 horas. São várias as sugestões para poder ficar na nossa companhia. Nesta primeira parte vamos jogar consigo o palpite da sorte, conhecemos também os factos que fazem a história, temos clássicos da música, sugestões para fora de casa, tudo isto sem esquecer ao meio dia a edição desta segunda-feira do Jornal de Desporto. Aperitivo na antena da Rádio Cova da Beira, segunda-feira, dia 21 de setembro de 2026. Deixem-se ficar. Bom dia.

0: Altura agora para conhecer os principais factos que fazem a história, são as efemérides do dia 21 de setembro.
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3: 21 de setembro, Dia Internacional da Paz e do Minigolf, Dia Mundial do Doente de Alzheimer e da Gratidão e Dia Nacional da Guarda Fiscal. A 21 de setembro, mas em 1761, foi morto, queimado na fogueira, o padre jesuíta Malagrida numa ação levada a cabo durante o reinado de Dom José I. Em 1792 foi abolida a monarquia em França e proclamada a República. Em 1893 foi conduzido pela primeira vez um automóvel movido a gasolina. Em 1963 Portugal tornou-se o 19º membro do Conselho da Europa. Em 1979 José Eduardo Santos tomou posse como Presidente da República de Angola, cargo que ocupou até agosto de 2017. Em 2004 foi constituído por escritura pública o Sport Styling Club, clube de tuning do Fundão. São factos que fazem história neste dia 21 de setembro.
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0: 253-753 é o número que pode marcar a partir deste momento. 253-753-800 para jogar connosco o palpite da sorte na edição desta segunda-feira do Aperitivo.
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0: Jogamos o palpite da sorte na edição desta segunda-feira do Aperitivo e começo por lhe dizer que no sorteio da passada sexta-feira não houve qualquer apostador totalista. Nesse sentido, o valor do prémio vai aumentar dos 29 milhões para os 37 milhões de euros no sorteio de amanhã. Hoje esperamos pelo seu palpite para procurar preencher na totalidade a primeira coluna do boletim com 5 números e 2 estrelas. No que diz respeito à chave da passada sexta-feira, ela é composta pelos números 8, 17, 25, 30 e 44. As estrelas são o 2 e o 3. No que diz respeito ao palpite que foi deixado pelos nossos ouvintes na coluna da passada quinta-feira, não há qualquer acerto nem nas estrelas nem nos números. Já no que diz respeito à coluna da passada sexta-feira, há a registar um acerto, o do número 44. Vamos então jogar o palpite da sorte para esta segunda-feira. Temos já um primeiro ouvinte em linha. Olá, viva, bom dia.
2: Bom dia, sou Nuno Miguel.
0: Bom dia, Sr. André Matos. Como está o meu amigo?
2: Eu estou sentado, mas estou bem.
0: Pronto, então se está bem, deixe-se estar, porque bem é que isto hoje o calor para, promete voltar a apertar.
2: Pronto, mas eu tenho que andar atrás do calor, que eu ando sempre de um lado.
0: Pois claro, pois claro, pois claro. Mas pronto. Então, André, diga-me lá, teve um bom fim de semana, correu tudo bem?
2: Podia ter corrido melhor ontem à noite. Mas isso são outras coisas.
0: Ah, pronto, está bem. Então diga-me lá.
2: Isso são outras questões.
0: Exatamente. Então diga-me lá, queria o seu palpite para o primeiro número.
2: 46.
0: André, um grande abraço, gosto em ouvi-lo e até uma próxima.
2: Bom, obrigado.
0: Adeus, bom dia, trabalho. Obrigado. 275-753-800 é o número que pode marcar para jogar connosco o palpite da sorte na edição desta segunda-feira do Aperitivo. Já temos um primeiro número, jogamos agora para o segundo número. Olá, viva, bom dia.
3: Olá, bom dia.
0: Bom dia, estou a falar com...
3: Lourdes Santos do Rio.
0: Ah, Lourdes Santos, como é que está, Lourdes? Está tudo bem consigo?
3: Sim, está tudo bem também.
0: Muito bem, sim senhor. Então diga-me lá, queria por favor o seu palpite para o segundo número.
3: Quero o 21.
0: 21, sim senhor. Lourdes, muito obrigado pela participação e até uma próxima.
3: Obrigado.
0: Adeus, bom dia, obrigado de nós. 275-753-800 é o número que pode marcar. Jogue connosco o palpite da sorte. Em jogo está um prémio de 37 milhões de euros no dia de amanhã, no sorteio do Euromilhões. Vamos para o terceiro número. Olá, viva, bom dia.
4: Olá, bom dia, como está?
0: Eu estou bem, estou a falar com...
4: Maria Gonçalves.
0: Ah, Maria Gonçalves do Fundão, como é que está, Maria? Está tudo bem consigo?
4: É tudo bem, o senhor também.
0: Ora, muito bem, está tudo bem, felizmente.
4: Ah, estou andando, sim.
0: Ora, nem mais. Então, diga-me lá, Maria, criou o seu palpite? O 7, para o terceiro número. Sim, senhor, muito bem. Maria, obrigado pela participação,
4: gostei de ouvi-la.
0: Até uma próxima, bom dia, obrigado. 275-753-800, já temos três números, procuramos ainda pelo seu palpite.

0: para mais dois números e duas estrelas.
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0: Daqui a pouco espero dar-lhe a chave completa e ordenada. Agora jogamos o quarto número. Olá, viva, bom dia.
2: Muito bom dia.
0: Bom dia, Rui Oliveira. Como está o meu amigo?
2: Tudo porreirinho.
0: Ora, maravilha, sim senhor. Está tudo bem, meu amigo, não está?
2: Com o calorzinho e tudo.
0: Ora, pois está claro, exatamente. Rui Oliveira, que nos sintoniza no Canhoso. Então, Rui, diga-me lá o seu palpite para o quarto número.
2: Vamos para o 8.
0: O 8, sim senhora, muito bem. Rui, muito obrigado pela participação. Até uma próxima. Adeus, um abraço, gostei de ouvi-lo, bom dia.
2: Ok, igualmente.
0: 275-753-800 é o número que pode marcar. Já temos 4 números. Falta-nos ainda um número e duas estrelas para preencher na totalidade a primeira coluna do boletim. Vamos jogar agora ao quinto número. Olá, viva, bom dia.
3: Ora, então, bom dia.
0: Bom dia, estou a falar com...
3: Com a Lucinda Edomundo.
0: A Lucinda Edomundo Silvares, como é que está, Lucinda? Tudo bem consigo?
3: Tudo bem, graças a Deus, nunca seja pior.
0: Ora, muito bem,
3: com
0: sim, senhor.
3: Com vocês também, não é?
0: Ah, tudo bem, felizmente. Então diga-me lá, Lucinda, queria o seu palpite para o quinto número.
3: Para o quinto?
0: O quinto número.
3: Já tem lá o 7?
0: Já tenho o 7, sim.
3: Então tem lá o 13?
0: O 13 não.
3: Então fica lá.
0: Então fica o 13.
3: Ok.
0: Ficou 13. Lucinda, muito obrigado pela participação. Até uma próxima.
3: Obrigado.
0: Adeus,
3: bom dia.
0: 275-753-800. Já temos os 5 números. Procuramos ainda pelo seu palpite para as duas estrelas.
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0: Daqui a pouco já lhe vou dar a chave completa e ordenada. Jogamos agora à primeira estrela. Olá, viva, bom dia.
4: Bom dia.
0: Bom dia, estou a falar com...
4: Manuel Ramos do Fundão.
0: O Manuel Ramos, como é que está, Manuel? Tudo bem consigo?
4: Tudo em ordem.
0: Ora, ainda bem, sim senhor. Pois. É fruta da época, olha.
4: É verdade. Lá estão o 13.
0: O?
4: 13.
0: O 3 para a primeira estrela. Sim senhor.
4: Ah,
0: Manuel, um abraço, gostei de ouvi-lo. Até uma próxima. Adeus, bom dia, obrigado. 275-753-800, estamos quase a fechar, falta-nos ainda um número para preencher na totalidade a primeira coluna do boletim. Neste caso é a segunda estrela que já chegou. Olá, viva, bom dia.
5: Bom dia, Nuno, bom dia, ouvintes da RCB.
0: Bom dia, Sr. Gil Cruz, como está?
5: Está tudo bem, tranquilo. Alegre, orgulhoso por muita gente que participou na transumância. Obrigado, meu povo.
0: Muito bem, sim, senhora. Então diga-me lá, meu amigo Gil, criou o seu palpite para a segunda estrela?
5: Então, 4 e 4, 8.
0: 8, pronto, sim, senhor. Muito bem, estava sempre resolvido.
5: Tem que
0: amigo
5: ser.
0: Gil, um abraço e gostei de ouvi-lo. Até uma próxima.
5: Uma boa semana para todos e fiquem com a sua rádio.
0: Muito
5: um abraço.
0: Obrigado, um abraço, gostei de ouvi-lo. Gil Cruz do Fundão. Está assim encerrada a edição desta segunda-feira do Palpite da Sorte. Vamos dar-lhe a chave completa e ordenada. A chave é composta pelos números 7, 8, 13, 21 e 46. As estrelas são o 3 e o 8. O Palpite da Sorte vai regressar amanhã na primeira parte do aperitivo para procurar preencher na totalidade a segunda coluna do boletim. Em jogo amanhã está um prémio de 37 milhões de euros. Muito boa sorte para todos.
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0: Boa tarde, é meio-dia, já a seguir a edição do Jornal de Desporto desta segunda-feira na antena da Rádio Cova da Beira, numa edição de Miguel Malaca.
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1: Olá, viva, muito boa tarde, passa um minuto do meio-dia. Cá estamos para a primeira edição desta semana do João Desporto na RCB Rádio Cova da Beira. É segunda-feira, 21 de setembro de 2026. Naturalmente que vamos falar sobre vários temas. Destaque para o futebol. Taça de Honra José Ferroma, primeira eliminatória, primeira jornada. Foi este fim de semana. Resultados e reportagem do Luís Seguro, que esteve no Podrógão de São Pedro. Venceu o Águas Mandal por 2-1 em termos da Série B. Uma primeira jornada que ficou com o jogo adiado devido à participação do Alcaíns na Taça de Portugal, a qual foi eliminado no dia de ontem, frente ao Vitória de Setúbal. Ora bem, vamos falar também da Taça de Portugal, obviamente, em termos do futebol central, em termos da Taça de Honra José Ferroma, e em termos de futsal, a equipa de Permacoerense realizou o torneio de pré-época Vila Madeira, a quarta edição do Vila Madeira, em termos de futsal, convidou três equipas e tudo aconteceu no passado sábado, com a própria ADEP a vencer esse torneio. O Luís Seguro também marcou presença e fez a reportagem. Vamos aqui ouvir tudo isso. Ora bem, em termos da Primeira Liga, destaque naturalmente para o clássico. O Porto venceu o Benfica por 3-1 e cada vez mais líder, isolado. O Sporting, terceiro empate em 7 jogos do campeonato, 2-2 em Alvalade, frente ao Aroca, e esteve a ganhar por 2-0. Vamos falar também aqui de mais futsal, até porque hoje é dia de relato aqui na Rádio Cova da Beira. O Ferreira dos Reis recebe a Desportiva do Fundão. O jogo é às 7:30 da tarde e vai ter aqui relato na RCB Rádio Cova da Beira. É este, então, será o sumário. Fiquem para ouvir. 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
1: Muito bem, portanto, hoje o relato a partir das 19h30, a edição do Desporto Especial arranca às 19h15. E começamos por aqui, pelo futsal, obviamente, aproveitando a oportunidade. Portanto, vamos falar da Liga Placar. É a segunda jornada que hoje fecha com esse Ferreira do Zezer Desportiva do Fundão às 7:30 da tarde. Desportiva do Fundão, que já realizou dois jogos, começou o campeonato a ganhar por 3-2 em casa frente ao Sporting de Braga, e no meio da semana passada foi até Lisboa, onde jogou no João Rocha frente ao Sporting, jogo antes da jornada 7 do próximo mês de novembro, uma vez que nessa altura o Sporting vai estar no Brasil a disputar a Intercontinental em termos de modalidade. Daí a antecipação do jogo, Sporting venceu por 7-0 a Desportiva do Fundão na passada quarta-feira. Ora bem, quanto à jornada segunda, o destaque para já vai para o empate do Benfica, do bicampeão nacional, em Portimão. O Portimonense já tinha feito a vida cara ao Sporting na primeira jornada, onde perdeu no João Rocha apenas por 1-0, e ontem empatou 2-2 com o Sport Lisboa e Benfica, o bicampeão nacional. O Sporting, esse foi a Famalicão, golear por 8-2, isto é

0: a perder por 1-0. Nos outros jogos, o Sporting ganhou 4-2 fora no Venda Nova. O Braga, o Sporting ganhou 4-1 em casa ao Torriense. E o Leite Pontessoa ganhou 4-1 em casa à equipa do Rio Ave. Hoje fecha então a jornada com o Ferreira do Zezo Fundão às 19h30, relato na Rádio Cova da Barra. Sporting lidera 9 pontos, 3 jogos, obviamente. Tem mais um jogo que os outros adversários. O Elétrico está em segundo com 6. Benfica 4 pontos. No Sporting 4 pontos. Braga 3. Fundão 3. E tem mais um jogo realizado já em antecipação, o Fundão em 6º lugar com 3 pontos, Ferreira do Zezo menos um jogo, 1 ponto, Portimonense 1 ponto em 2 jogos, depois temos Rio Ave 1 ponto, Famalicão 1 ponto, último lugar Venda Nova e Torriense ainda não pontuaram. A próxima jornada vai ser no fim de semana com a equipa da Desportiva do Fundão a receber, não no fim de semana, mas de hoje a uma semana, segunda-feira, dia 28, o jogo às 9 da noite, também com relato na RCB. Recebe a União Progresso Venda Nova. De hoje, 8 dias, terceiro jogo da Desportiva Fundão, em termos da jornada 3, não é o quarto jogo da época, mas de jornada 3, Fundão Venda Nova, de hoje, 8 dias, 28 de setembro, 9 da noite, no Pavilhão Municipal Fundão, com relato na Rádio Cova da Barra. Hoje há este jogo de segunda jornada para fecho da segunda ronda da Liga Placar. E agora a falar-vos do torneio que se realizou no passado sábado e que foi organizado pela ADEP de Penamacor. O torneio de pré-época, verdade, é a quarta edição e a ADEP Penamacor convidou a União Desportiva Cariense, o Desportivo Sameiro e também o Núcleo Juventude de Porença Nova para participar neste torneio de pré-temporada. A ADEP venceu o torneio, onde na final derrotou por 3-0 a equipa do Cariense. Para o terceiro e quarto lugar, ficou o Desportivo de Sameiro, ganhou por 4-3 frente à equipa do Núcleo Juventude de Proença Nova. E resultados finais de 4-3, para o terceiro e quarto lugar, ganhou o Sameiro e depois 3-0 a equipa da ADEP sobre a União Desportiva Cariense. O Luís Seguro, o repórter RCB em Penamacor, esteve lá no Pavilhão Municipal do Fundão, no Pavilhão Municipal de Penamacor, assim é que está correto, há pouco falamos aqui do Pavilhão Municipal do Fundão, um bocado do futsal da Desportiva, mas apoio municipal de Penamacor, onde se realizou esta competição, este evento, que teve também o patrocínio, teve o apoio da Câmara Municipal de Penamacor. E toda a gente gostou, independentemente dos resultados, gostou porque são jogos de pré-temporada. A competição distrital vai arrancar no próximo mês de outubro, dia 3 com a Taça de Honra Casa Unida de Xistra, e no dia 10 com a primeira jornada do Campeonato Distrital Séries Masculinos, que este ano vai ter a participação de 12 equipas. Já lá iremos. Para já, vamos à reportagem do Luís Seguro, ele que, como dissemos, esteve a acompanhar esse torneio e vamos aqui trazer aqui a reportagem. Começamos por ouvir quem ficou em quarto lugar. E quem ficou em quarto lugar foi o Núcleo Juventude do Conselho de Brança Nova. O treinador é o Marco Lopes.
1: Sim, dadas as limitações, acho que estava, não é? Temos esta semana lesionaram-se dois jogadores, há outros que por causa dos incêndios ainda não estão operacionais, ainda nem sequer treinaram, e temos com as limitações de início de ano. A condição física ainda não é ideal, não é? É óbvio que em muitos dos treinos não estão todos os atletas. Vimos chegar por causa de um compromisso, a meio da semana tivemos para adiar, para dizer que não podíamos vir, mas também gostamos de honrar os nossos compromissos e com poucos ou com muitos tentamos honrar sempre os nossos compromissos. Sabíamos ao que vínhamos, acho que o resultado do primeiro jogo nem foi assim tão desnivelado para o nível em que estamos e para a qualidade da equipa adversária, não é? Está noutro patamar, tem outros objetivos diferentes dos nossos. Este segundo jogo já foi mais equiparado, já foi mais disputado. É claro que com o cansaço dos atletas e com pouco número de trocas é mais difícil superar e dar volta ao resultado, mas acho que até houve coisas positivas também no meio disto tudo. Disputámos este jogo bem, este segundo jogo disputámos da melhor forma possível. Pronto, tentámos ganhar, obviamente. Tivemos uma infelicidade no último minuto, mas faz parte, não é? O futsal é isto e estamos cá para dar o nosso melhor, para dignificar também a nossa terra, com muito orgulho a qual pertencemos, e é isto, é dar o máximo em cada treino, em cada jogo.
0: Ouvimos Marco Lopes, o treinador da equipa do Núcleo Juventude do Conselho de Proença Nova. Agora vamos ouvir quem ficou em terceiro lugar, foi o Grupo Esportivo de Sameiro, treinador Carlos Rodrigues.
2: Em traços gerais, e primeiramente aproveito a oportunidade para agradecer o convite de estar aqui presente, é a segunda edição que o Grupo Esportivo de Sameiro participa, a convite da direção da ADEP, Respondendo diretamente à sua pergunta, a participação acaba por ser positiva, no sentido em que iríamos defrontar duas equipas muito mais trabalhadas que a nossa. E eu, quando digo trabalhadas, digo com outro tipo de formação no que ao futsal diz respeito. No que à minha equipa diz respeito, o Salmeiro, este ano ficámos sem alguns atletas por diferentes razões e tivemos que adaptar nesse sentido. É uma equipa jovem, complementando com alguma experiência de alguns atletas que transitaram da época passada, mas respondendo diretamente à sua pergunta, é aquilo que eu lhe estou a dizer. Acaba por ser um torneio bastante positivo, porque conseguimos tirar daqui algumas ilações para aquilo que vai ser a nossa época.
0: Ouvimos assim Carlos Rodrigues, o treinador da equipa do Esportivo Salmeiro, do distrito da Guarda. Agora vamos falar com Vítor Costa. Vamos ouvir falar Vítor Costa, Costinha, o treinador da equipa da União Desportiva Cariense, que ficou em segundo lugar no torneio Vila Madeira.
3: É de salutar que o município continua a apoiar estas iniciativas, há que tentar trazer mais pessoas para o pavilhão, para termos uma moldura humana, como diz Caixa, com o espetáculo que se fez aqui durante esta tarde pelas quatro equipas dentro das possibilidades de cada um. Relativamente ao jogo, acho que uma primeira parte em que saímos em desvantagem tremendamente injusto por o que fizemos na primeira parte, e na segunda parte acabou por vir ao de cima um bocado a experiência dos jogadores de pena uma cor, mas é um dia para treinar, para trabalhar. Estamos muito ainda no início, faltam 15 dias para o primeiro dia, realmente o resultado vai contar. Hoje essa não era a nossa preocupação, obviamente que todos gostamos de ganhar e tentamos ganhar, mas hoje a nossa preocupação estava mais em que o processo começasse a ser assimilado e que dessemos um passo mais na escada para aquilo que queremos ser no futuro.
0: Vítor Costa, o treinador da União Desportiva Cariense, clube do Conselho de Belmonte, agora o treinador da equipa que venceu o torneio Vila Madeira e do Pedro Macorense, Carlos Bernardino.
4: Sim, antes de mais quero agradecer às equipas todas presentes por ter aceito o nosso convite. Em relação ao jogo, o que nós pedíamos era atitude, ter vontade, ter entrega, porque é pré-época. Inicialmente, os nossos processos, consolidar os nossos processos, as nossas bolas paradas, tudo em si, que é o mais importante agora na pré-época. Dar minutos a toda a gente a jogar, de resto, acho que foi um bom torneio, no geral.
5: Portanto, um torneio bom no geral, com certeza as outras equipas também fizeram aqui uma exceção. Vamos só fazer aqui, muito rapidamente, porque vamos ter a oportunidade depois de falar mais tarde. De facto, a sua equipa está no caminho certo, como os seus colegas dirigentes têm dito, de ganhar este campeonato, e o Sr. Presidente da Câmara fez aqui o repto, dizendo entregar-vos o caneco.
4: Sim, nós vamos fazer tudo. No ano passado faltou-nos um bocadinho, espero bem que este ano caia para o nosso lado. Nós estamos cá para trabalhar, acho que reforçamos bem a equipa, é um grupo muito unido, muito experiente. Sabemos que vamos ser outra vez a equipa a bater, o campeonato vai ser difícil, um campeonato com muitas equipas também bem apedrechadas, não vai ser fácil, mas estamos cá para conquistar o troféu.
0: Carlos Bernardino, o treinador da equipa de Penamacor. O Luís Segundo conversou também com Marco Rodrigues, que é o coordenador-geral do Penamacorense Futsal e Futebol de Formação. Gostou daquilo que viu no passado sábado?
4: Sim, antes de mais quero agradecer às equipas todas presentes.
6: Em primeiro lugar, um agradecimento à ADEP pelo trabalho que tem feito, não só pela organização do torneio, mas todo o trabalho que tem feito ao longo destes anos em prol desta modalidade do futsal e da modalidade do futebol no nosso concelho. Tem sido o nosso embaixador além fronteiras e, portanto, é importante referir, nunca é demais referir esse trabalho.
7: Nós fomos desabituando a que a ADEP tivesse excelência nas suas organizações. Nós somos uma equipa, não dependemos só de uma pessoa ou duas pessoas, somos uma equipa e quando nos metemos com objetivos, nós tentamos fazer com o máximo rigor e dar a máxima qualidade a quem vai usufruir dessas nossas organizações. Hoje foi mais um torneio em que as coisas correram muito bem, houve uma preparação prévia e atempada. A escolha das equipas também foi feita de uma forma criteriosa, tentarmos trazer também alguém fora do nosso distrito. E penso que para o início de época já

0: vimos aqui algumas coisas boas nas equipas, apesar de ser muito prematuro ainda, mas foi um torneio muito bem disputado. As equipas respeitaram-se todas umas às outras, resultados equilibrados, e penso que o balanço final é extremamente positivo. A ADEP venceu, que também era um objetivo. Conseguimos também fazer a apresentação da nossa equipa sénior e do nosso staff e do nosso corpo diretivo. Fizemos também uma pequena demonstração com alguns meninos da nossa formação de futsal, e então penso que foi uma tarde bastante, bastante agradável e bastante proveitosa.
1: Marco Rodrigues, o coordenador-geral do Pena Macorense, também conversou com o Luís Segura. Por último, o presidente da Câmara Municipal de Pena Macor, José Miguel Oliveira, que apoiou e patrocinou este evento, deu os parabéns a quem organizou este torneio de pré-época, o Vila Madeira 4ª edição, e falou também de obras de qualificação no pavilhão municipal de Permacor e também noutras infraestruturas daquele concelho. José Miguel Oliveira, o Edil, a conversar com o Luís Sur.
2: Em primeiro lugar, um agradecimento à ADEP pelo trabalho que tem feito, não só pela organização do torneio, mas todo o trabalho que tem feito ao longo destes anos em prol desta modalidade de futsal e da modalidade do futebol no nosso concelho. Tem sido o nosso embaixador além fronteiras, e portanto é importante referir, nunca é demais referir esse trabalho. O reto que eu lancei, nós no ano passado ficámos quase em muitas coisas, e portanto é natural, eu se calhar fui a voz de tudo, do sentimento geral dos pernambucenses, que se calhar este ano o que querem é efetivamente serem campeões. Quem representa a ADEP tem essa responsabilidade de representar um clube que bem organizado, bem dirigido, com excelentes atletas e com condições de forma clara, poder se bater com todas as outras equipas. E acima de tudo é isso que nós desejamos, é que sejam jogos em que a ADEP nos orgulhe e que no final, se pudermos, possamos trazer efetivamente o caneco. Relativamente às instalações e relativamente aos investimentos, eles fazem parte daquilo que é a nossa estratégia. Aliás, nós aqui no pavilhão fizemos uma intervenção a nível do piso, nos bancos suplentes, o sistema de som, há intervenções que também foram feitas a nível dos balneários, há outras intervenções que ainda são necessárias e que estamos neste momento a equacionar, mas não só aqui no pavilhão, como também no estádio municipal, como também noutras infraestruturas esportivas, nós queremos melhorar essas infraestruturas. Que não seja por falta de infraestruturas que não haja maior prática de desporto no concelho de Pernambuco. É esse o trabalho que nós estamos a delinear e a desenhar, quer aqui em Pernambuco, quer também no Pedrógão. Portanto, o trabalho é criar melhores condições para que efetivamente os nossos atletas, os nossos jovens, se sintam a acarinhados pelo concelho e que sintam também o orgulho que nós sentimos ao vê-los vestir as nossas camisolas.
3: Podemos dizer que para o Presidente da Câmara, em Pedrógão, a Associação de Pedrógão e a Associação de Pernambuco são os braços armados do desporto da Câmara Municipal?
2: São as associações que têm maior representatividade. A verdade é que também estamos a dar passos no ténis, estamos a dar passos, também queremos dar passos no atletismo, queremos lançar aqui alguns desafios no trail e no triatlo, nomeadamente aproveitando ali as águas paradas do Memão. Temos feito a aposta nos torneios de formação no verão. Portanto, a ideia que nós temos delineada para o concelho do ponto de vista desportivo é uma aposta crescente em eventos desportivos de qualidade que possam ir a várias modalidades. Obviamente os nossos embaixadores no futebol e no futsal é a ADEP e o Pedrógão, portanto isso sem dúvida nenhuma, e sendo esses dois desportos os desportos rei em termos nacionais, é óbvio que fazem deles os nossos maiores embaixadores.
1: José Miguel Oliveira, o Presidente da Câmara Municipal de Pernambuco, também a conversar com Luís Seguro, o repórter RCB, que acompanhou a 4ª edição do Vila Madeira, torneio de parede para a época, em termos de futsal, que pernambucense venceu. Bom, nós passamos 9 minutos do meio-dia, ainda vamos a ter aqui a oportunidade de tentar conversar com Nuno Couto, ele que é o treinador principal da Desportiva do Fundão e que hoje vai jogar em Ferreira do Zeza para fecho da jornada 2 da Liga Placar. Vamos tentar a falar com ele, mas para já, em termos de futsal, estamos conversados relativamente ao torneio e

0: no que diz respeito à Taça de Honra Carlos Renascista, primeira eliminatória, dia 3 de outubro, o sorteio já foi feito na São Flores da Branco, vão participar 12 equipas este ano nas competições da Associação, 4 ficaram isentas em termos da Taça de Honra Carlos Renascista: a Boça, Carvalhal Formoso, Ladoeiro, Cafiga da Nova B e o Pena Macurense. No Campeonato Central, as 12 equipas, para além daquelas que eu fiz aqui referência, do Carvalhal Formoso, Alcariense, Caso Povo do Ferro, Boça, Ladoeiro, Cafiga da Nova B, Mata, Aubi, Covilhã, Águas do Dominguiço, Pena Macurense, Carvalhal, o Carvalhense, a Juventude do Peso, Casa Benfica de Oleiros e Núcleo Juventude do Proença Nova. Por falar em casa, na sua Juventude do Peso, tem nova equipa técnica: André Carapito, André Rodrigues, António Carapito, Diogo Correia, são os 4 treinadores da sua Juventude do Peso para a época 26-27 em termos de futsal. No que diz respeito à primeira metade da Taça do Carlos Nascista, dia 3 de outubro, jogam Boça Ferro, Oleiros Águas do Dominguiço, Peso, Núcleo Juventude do Proença Nova e Cariense, Carvalhense Futebol Clube. E este fim de semana arrancaram também os campeonatos nacionais da 2ª Divisão e da 3ª, Sérgio Masculinos, com a participação de equipas da nossa região. Na 2ª Divisão, primeira jornada, Boa Esperança empatou em casa com a AMSAC 5-5 e o Bolonenses goleou o Ladoeiro, caso fique na nova, por 10-1. O Bolonenses a golear o Ladoeiro por 10-1. Na 3ª Divisão Nacional, o Retacho venceu em casa por 6-4 a equipa do Pederneirense. Isto em termos de futsal e do que aconteceu na passada semana. Dizer-vos também que no futebol distrital, ora bem, temos, antes de falar do futebol distrital, falar do futebol feminino, porque a ADE da Covilhã está na primeira toda da Taça de Portugal. Dia 4 de outubro recebe a equipa do Turquel, às 3 da tarde, dia 4. O Campeonato Nacional da 4ª Divisão arranca este domingo, dia 27, com a ADE receber o NES a partir das 3 da tarde. Taça José Farromba, primeira jornada na Série A. O Idanense venceu 6-0 à Traia do Campo. Ontem foi dia de aniversário, mas um mau resultado. A Traia do Campo festejou ontem 53 anos de vida. O Clube Académico Fundão empatou 3-3 em casa com o Oleiros e estreou o seu novo reforço Pelezinho, ex-clube desportivo de Alcaíns, e o Belmonte perdeu em casa 4-0 com o Proença Nova. Na Série B, o Pedrógão de São Pedro venceu em casa por 2-1 o Águias do Nadal, onde fogou o Cabeçudo. O jogo Vitória Sernache B Alcaíns foi adiado para 1 de dezembro às 3 da tarde, em provias do Alcaíns ter participado ontem na Taça de Portugal, segunda eliminatória. O Luís Seguro ontem esteve em Pedrógão e falou com o André Matias, o treinador do Pedro.
1: Difícil, fomos nós que a tornámos difícil. Aos 7 minutos da primeira parte, nós tivemos 4 oportunidades claríssimas de gol e não conseguimos marcar nenhum. E o resultado nos primeiros 7 minutos podia estar seguramente 2-0. Depois, contra a corrente do jogo, sofremos um gol. Aí a equipa veio um bocadinho abaixo, mas rapidamente nós falámos com eles na paragem para hidratação. Conseguimos equilibrar, tivemos muito mais volume de jogo do que o nosso adversário. Fomos muito mais equipa em termos de futebol jogado do que o Águias. Saímos para o intervalo a perder, mas depois conseguimos na segunda parte fazer um golo, equilibrar emocionalmente, e fomos sempre à procura do golo. Uma segunda parte não tão bem jogada, temos que dizer, mas o calor também é muito e isso também foi prejudicial para as duas equipas. Fizemos o 2-1, foi aguentar, porque isto é um grupo da Taça, só com 8 jogos. E a margem de erro é mínima, e nós ano passado tivemos na final e este ano queremos lá estar. Começámos com uma vitória neste primeiro jogo, é importante, porque ganhar os jogos em casa é importante. A equipe ainda está a assimilar os processos, até porque nós só temos 3 semanas de trabalho. Tivemos uma boa pré-época, mas alguns jogos não nos deram aquilo de grau de exigência que eu tanto pretendo, mas também não é fácil arranjar jogos de treino. Sai satisfeito, porque arrancámos a época da melhor forma, com uma vitória em casa, e satisfeito porque vi esta bancada cheia, e o que quero dizer que também o crescimento do Pedrógão está a olhos vistos nesse aspecto. Uma moldura humana muito boa, e agradecer aos adeptos, e eles esta época vão ter que ser o nosso 12º jogador, até porque nós nos assumimos a ganhar todos os títulos desta época, sem medo, sem rodeios de ninguém, e nós convivemos bem com isso, convivemos bem com essa responsabilidade. Temos a noção que vai ser um campeonato em que nós vamos ter que ir contra tudo e contra todos. Nós temos essa noção, até por as declarações que foram feitas pelos outros treinadores, mas nós convivemos bem com isto, temos um grupo de trabalho muito bom e muito feliz por esta primeira vitória.
0: André Matias, o treinador da equipa do Pedrógão, e o Luís Silva conversou também com o central Paulo Freitas, que marcou um golo.
2: Sim, é sempre importante marcar, mas seja eu ou outro colega qualquer, o mais importante é a vitória do Pedrógão. Como disse bem, as minhas funções principais passam por defender a baliza, por ajudar a organizar a equipa, mas marcar um gol também é sempre uma excelente sensação, mesmo para um defesa central.
0: Paulo Freitas, o central da equipa do Pedrógão de São Pedro, Taça Dom José Ferromba, começou este fim de semana, o Luís Seguro fez a reportagem. Na Taça de Portugal, apenas temos um representante da terceira eliminatória, é o Vitória de Sernaz, da Liga 3, que eliminou o Varzim por 2-1, enquanto que o Alquins perdeu ontem em casa 2-0 frente ao Vitória de Setúbal, e o Guarda Futebol Clube perdeu em casa 3-2 frente ao Chaves da 2ª Liga. O sorteio da terceira eliminatória, e já conta com a presença das equipas da 1ª Liga, com exceção de 5 equipas das Taças Europeias. O sorteio é na próxima quarta-feira na Cidade do Futebol. Na Primeira Liga, o Dragão está em fuga, líder isolado, mais 5 pontos que o Benfica, mais 6 que o Sporting e que Santa Clara. O Porto venceu ontem no Dragão o Benfica por 3-1, o Sporting empatou 2-2 em casa frente ao Arouca, o Braga empatou 2-2 aos Açores, 0-0 frente ao Santa Clara. Agora 3 semanas de paragem devido aos trabalhos da seleção que hoje arrancam sob o novo selecionador nacional, o Jorge Jesus. No Sporting Clube da Covilhã, 3 semanas, quase 1 mês de paragem no campeonato, também por causa das seleções. O Sporting Covilhã tem um jogo agendado para o RCB no próximo sábado, dia 26, 11 da manhã, em Tábua, frente ao Oliveira do Hospital. O Hospital Sporting Covilhã, sábado, dia 26, 11 da manhã, em Tábua, jogo de preparação para estas equipas, uma do Campeonato de Portugal e outra da Liga 3, o Sporting Clube da Covilhã. Ora bem, estamos praticamente no final desta edição do Jornal do Desporto na RCB. Prometido é devido. Meu caro Nuno Couto, boa tarde, um abraço. Mais por estar em direto com a RCB para fecharmos esta edição, falar do jogo de hoje. Depois de uma primeira vitória com o Braga 3-2, independentemente daquela derrota na passada semana, à meia da passada semana, frente ao Sporting, jogo antecipado por 7-0. Como é que está a tua equipa, tendo visto o jogo de hoje? Difícil, é verdade. O Fundão já lá esteve na pré-época e onde venceu. Não há jogos iguais, mas o importante é continuar a caminhada. Como é que está a equipa? Boa tarde, Nuno, muito obrigado.
3: Olá, boa tarde. Pronto, foi preocupação da equipa técnica, foi recuperar a nível físico e mental. Até porque com aquilo que se passou nas últimas duas semanas de pré-época, com a varicela que teve na equipa, com o Nen, com o Arthur e com o Wes, acabámos por ter ali 15 dias em que não conseguimos trabalhar da melhor maneira, e o Wes e o Nen principalmente tiveram mais dificuldades depois em voltar aos níveis de intensidade que a pré-época merecia, que é para isso mesmo que nós trabalhamos. No entanto, até nos apresentámos a um bom nível, principalmente o Ney, a um nível acima do que estávamos à espera no jogo contra o Braga. Depois, contra o Sporting, parece-me que tivemos muito abaixo a nível físico daquilo que pretendemos para um jogo da Liga Placar, e que os jogos da Liga Placar exigem, e como temos muitos erros individuais e pagámos caro por isso, porque o Sporting, situações de superioridade provocadas por erros da outra equipa, normalmente tem uma percentagem grande de aproveitamento, e acabou por acontecer isso. E a nossa preocupação para o jogo de hoje foi recuperar a equipa física e mentalmente, não valorizar, assim como não valorizámos demasiado a vitória contra o Braga, não valorizámos demasiado a derrota contra o Sporting, mas temos muito a aprender e a perceber que ainda estamos longe daquilo que do nosso melhor, daquilo que esta equipa pode fazer, e parece-me que estamos preparados, principalmente a nível de organização. Temos a estratégia bem definida para aquilo que vai ser o jogo contra o Ferreira. Esperamos também que a equipa fisicamente dê uma boa resposta, porque, como eu já tinha falado, o Ferreira é uma equipa que está sempre a 200, é uma equipa com muita intensidade em todos os momentos do jogo, e principalmente dentro do pavilhão, dentro da casa deles, com o apoio do público, é uma equipa que cria dificuldades a todos os adversários. Portanto, aquilo que vamos pedir à equipa é que se abstraia da envolvência, daquilo que nós não conseguimos controlar, que se foque na tarefa, que se foque no jogo, para que consigamos repetir o resultado da pré-época. Como falou, e bem, são dois jogos distintos, e este aqui é que conta. Portanto, é este aqui que nós temos de estar 100% concentrados em todos os momentos do jogo, para conseguirmos o objetivo, que é a vitória.
0: Obrigado, Nuno, por este direto com a Rádio Corbeira. Felicidades, boa viagem e bom jogo. Muito obrigado.
3: Muito obrigado.
0: Nuno Couto, treinador principal da equipa do Fundão, aqui em direto no Jornal do Desporto na RCB, perspectivando o jogo desta noite, a partir de 19h30, em Freio do Zeze, para fecho de jornada 2 da Liga Placar, com relato na RCB. Edição de Desporto Especial arranca às 19h15. Alguns problemas em termos de jogadores, em termos físicos e não só, mas a equipa está preparada e para encarar as dificuldades que vai encontrar hoje a Freio do Zeze e para tentar trazer 3 pontos para a cidade do Fundão. Para fechar, em termos de futebol de formação, dizer-vos que no Nacional de Juvenis, na divisão, onde está o Vitória Sernaz, o Vitória Sernaz perdeu nas Escalas da Rainha este fim de semana por 2-1, jogo da terceira jornada. É tudo, boa tarde, bom desporto, até amanhã, boa semana.
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1: Meio-dia com 36 minutos, segunda parte do aperitivo. Vamos estar consigo até bem perto das 13 horas.

0: 12 horas com 39 minutos e meio, a altura agora para escutar os clássicos da música com António Filipe.
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2: Amigo ouvinte, cordiais saudações.
3: A bagatela para piano Für Elise em Lá menor, de Ludwig van Beethoven, é entre as obras deste compositor talvez a mais conhecida mundialmente. As origens históricas desta bagatela são muito pouco conhecidas. Sabe-se, pelo rascunho encontrado, que Beethoven teria composto esta pequena obra pelos anos 1808 ou 1810, em honra de uma senhora a quem propôs casamento, chamada Therese

Malfatti, sobrinha do doutor Giovanni Malfatti, um médico italiano que se instalou em Viena em 1795 e que foi um dos médicos do compositor. Para este médico, Beethoven compôs em junho de 1814 uma pequena cantata para piano e quatro vozes, chamada Un lieto Brindisi, que entre nós é conhecida como cantata campestre. A partitura original autografada desta bagatela foi oferecida pelo compositor a Therese no dia 24 de abril de 1810. A data está na partitura, mas não se sabe ao certo se teria sido Beethoven que a lá colocou. Therese, por achar que Beethoven não seria o seu melhor marido, porque o compositor era muito autoritário e desorganizado, nunca chegou a casar com ele, e com o tempo a partitura original extraviou-se. Ou por erro do editor, de facto a caligrafia caótica de Beethoven foi a causa principal de muitos erros nas primeiras edições das suas obras, ou para não se saber a quem esta peça foi dedicada e oferecida, o certo é que a publicação póstuma, realizada pela primeira vez em 1867, tinha o nome ou o pseudónimo alemão de Führer Elisa, para Elisa. É evidente que não se trata de nenhuma Elisa, mas sim de Therese. Em 2010, o musicólogo alemão Klaus Kopitz publicou um livro com a hipótese de Beethoven ter composto a peça para a sua amiga cantora Elisabeth Ruckel, chamada Elisa em Viena. Vamos ouvir Führer Elisa, de Beethoven, interpretada pela pianista Valentina Lisitsa.

Entre os dias 1 e 10 de outubro, a Vila de Idanha Nova vai receber mais uma edição do Festival de Teatro Ás Idanha, promovido pela Associação de Jovens daquele concelho do Distrito de Castelo Branco. Ao longo de 10 dias, o evento vai reunir grupos nacionais e internacionais, procurando cruzar o teatro com a formação, a música, o cinema e outras expressões artísticas. A edição deste ano conta com a participação de grupos de Portugal, Itália, Brasil, Lituânia e Espanha, promovendo o intercâmbio cultural e artístico, sublinha a organização. De acordo com a Agidanha, entre os momentos previstos está a exibição do documentário 2351, que propõe uma reflexão sobre o homem e a paisagem. A totalidade do programa já é conhecido para os 10 dias do Festival de Teatro da Agidanha, que vai decorrer em Idanha Nova, de 1 a 10 de outubro.

Edição do Aperitivo na antena da Rádio Cova da Beira. Nesta segunda-feira, dia 21 de setembro de 2026, vamos caminhando para o final desta emissão.

À hora certa, já sabe, a não perder os Inesquecíveis, o programa que está diariamente na sua companhia de segunda a sexta-feira entre as 13 e as 14 na antena da Rádio Cova da Beira. O aperitivo fica por aqui, prometemos regressar amanhã depois do Jornal das 11 horas. Da minha parte, resta-me desejar-lhe a continuação de uma excelente segunda.

0: Boa tarde, são 13 horas.
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1: Olá, vivam. Muito boa tarde. Estamos de volta depois de um fim de semana, sem, obviamente, aqui o programa Inesquecíveis, mas a pensar em si, estamos de volta para mais uma semana de edições do programa Inesquecíveis no FM Estéreo da Rádio Cova da Beira, com fados e fadistas. Espero que seja, obviamente, também do seu gosto estar na sintonia da RCB em 100.0, 92.5, e ouvir aqui os fados e fadistas. Espero também que tenha tido um grande fim de semana com saúde e paz e tudo a correr pelo melhor. São os nossos votos, os votos desta equipa que está consigo aqui de segunda a sexta-feira. E hoje começamos musicalmente com Vem Ver a Lua. Joana Almeida canta já a seguir, com a indicação que a Helena Gomes, na cidade da Covilhã, nos deixa. Também o António Gonçalves e a Carminta Castelheiro, na Covilhã. O João Ferreira em Talaia do Campo, no Conselho do Fundão. O Armando Antunes, também no Fundão. O Francisco Cardoso, na Covilhã. Maria Dulce, Lídia, António Manuel e a Maria de Lourdes, na Covilhã. O José Manuel, na Malhada Velha, Fundão. O Luís Pereira, em Castelo Novo, também no Fundão. A Júlia Podão e o João Soriano, na Covilhã. A Maria de Lourdes Olivença, em Castelo de Vide. O Gil e o Sérgio Cruz estão connosco no Fundão. Também no Fundão, o João Silva, a Beatriz e o João Fonseca, no Tortuzento, Covilhã. O Fernando Leitão e a Leonor Serra, em Aldeia do Bispo, no Conselho de Pinamacor. A família Correia, Francisco e Lu, estão no Fundão. Também no Fundão, o Alexandre Souza. O Paulo Gamer e família estão em Cabanas de Palmela, através da internet, na escuta da Rádio Cova da Beira. Na Covilhã, o Carlos Cabral e a Irene Cabral também estão connosco. A Carolina Machado, em Souto da Casa, no Fundão. A Rosa Correia, também no Conselho do Fundão. O José Augusto, no Teixoso, a Covilhã. E também na Covilhã, a Maria Ferreira. No Fundão, o Rafael Costa. E também, no Fundão, a Conceição está connosco. A Maria Ferreira dos Santos, no Conselho de Castelo Branco. Em Trigais, Irada, Conselho da Covilhã, está a Maria do Rosário. O João Manuel, em Alpedrinha, Fundão. A Fernanda Salgarinha, está lá do Campo, no Conselho do Fundão. A Maria Alexandra Fael, na Covilhã. E também, connosco, no Tortuzendo, a Maria Teresa Feliciano. Vamos então ouvir Joana Almeida, com votos de boa tarde e boa audição.

E vem aí a voz de Jorge Fernando. Ele vai estar connosco nos próximos momentos a cantar Lágrima. É a indicação que a Maria Fernanda Figueiredo, no Fundão, nos deixa. Também no Fundão, a Maria Pereira. A Luzia da Conceição está no Tortuzando, a Covilhã, e também na Covilhã, o António Pereira. O João Moreira, em Valverde, Conselho Fundão. Helena Esteves está também no Fundão connosco. A Idalina Almeida, em Unhais da Serra, Covilhã. Ana Maria Matos, no Tortuzento, Covilhã. A família Frade está na Freguesia de Fatela, no Conselho do Fundão. E a família Zacarias está em Enxames, na escuta da Rádio Cova da Beira. A Maria de Fátima Aurélio, na Covilhã. A Maria Marcos, no Conselho de Belmonte. O Pedro e a Manuela Santos, no Conselho do Fundão. A Maria Ribeiro, no Fundão. A Maria do Carmo, Luís de Carvalho e a Maria Amélia estão connosco em Teixoso, Covilhã. Também na Covilhã, o Rui Alexandre. O Luís Manuel Serra está no Fundão e também no Fundão a Maria Rosa Fernandes. O Tomás Barros Varela na Covilhã. O Francisco e a Fernanda Matos no Tortuzento. O Rui Monteiro no Fundão e a Gabriela dos Santos em Atalaia do Campo, no Conselho do Fundão.

O próximo tema que vamos escutar chama-se Promessa Esquecida. Vai interpretar este tema Natália dos Anjos. Vamos escutar já a seguir com a indicação que Odete Nascimento e Isidro Gigante no Canhoso nos deixam, a Teresa Correia em Cantargalo da Covilhã, o Alberto Pires em Castelo Branco, o Manuel Ramos no Fundão e também no Fundão a Maria de Jesus, o António Gouveia no Sabugal e em Castelo Branco a Filomena Trindade está connosco. Helena Castro está no Fundão, também connosco no Fundão o António Fernandes, o José Lopes em Penamacor e em Castelo Branco o António Castro, o José António no Alcaide, Conselho do Fundão, a Cláudia Gonçalves também no Conselho do Fundão, o José Vaz no Tortuzendo e a Angélica Mendes em Castelo Branco. A Carla Santos Alexandre está connosco no Fundão e também no Fundão a Florinda Matos. O João Silva na cidade da Covilhã, a Rosa Helena Silveira estão no Tortuzendo connosco, o Eduardo Fonseca no Fundão e também connosco a Otília Barata e o António Ribeiro. Patrocínio Loura em Castelo Branco e na Covilhã a Maria Rosa Varandas. Natália dos Anjos canta já a seguir.

Agora recebemos neste nosso espaço o Ricardo Ribeiro com a interpretação de A Porta do Coração. Vamos ouvi-lo com essa indicação a que chega através da Nazaré Pires José da Silva Afonso, a Teresa Ascensão também no Fundão, Alexandra Cruz e Silva na Covilhã, o Joaquim Bartolomeu em Dornelas do Zezer, no concelho de Pampilhosa da Serra, o José da Silva Martins em Aldeia de Joanes, concelho do Fundão, a Judite Boa Vida também no Fundão, o José Torrado Lobato em Idanha a Nova, na Covilhã, Serra da Estrela está a Timari da Serra, Lourdes, Serra em Aldeia de Joanes, no concelho do Fundão, e a Maria dos Anjos em Souto da Casa, concelho do Fundão. A Cláudia Monteiro, no concelho da Covilhã, o António Ribeiro em Idanha, a Nova. A Fernanda Correia está no Fundão e também o Fernando Caixinha em Donas, no concelho do Fundão. O António Carvalho Rodrigues, na cidade da Covilhã, a Amélia e o José Silva estão no Dominguizo, no concelho da Covilhã, o Francisco José Cruz no concelho do Fundão e também no Fundão o Eduardo Silva Fernandes, o José Eduardo Pereira na Covilhã e em Aldeia de São Francisco de Assis, no concelho da Covilhã, está a Manuela Moreira e o Hermínio Canhoto. Estão precisamente estes dois nossos ouvintes. A Irene Paiva está no Fundão e o Paulo Ferreira em Castelo Novo, concelho do Fundão. A Maria Irene Gaspar em Cantargal, Covilhã e o Filipe Cardoso está em França via internet na escuta do programa Inesquecíveis. Canta Ricardo Ribeiro.

mais uma voz feminina a pisar o palco do programa Inesquecíveis aqui na Rádio Cova da Beira. Tânia Pataco vem cantar Dois Domingos. Assim se chama este fado que vamos escutar já a seguir, com a indicação da Francisca Perpétua, que está connosco no Fundão, e também no Fundão o Manuel Esteves. O João Gerinhas em Oledo, no concelho de Idanha Nova, em Cortes de Baixo, Freguesia de Cortes do Meio, na Covilhã Rosa Viegas. Maria Matos no Fundão, o Miguel Trindade está também no Fundão, o Fernando Dias no concelho da Covilhã, Hilda Ribeiro em São Domingos, Covilhã, a Maria Amélia está no Fundão e também Rosa Antunes em Valverde, concelho do Fundão. A Natália Gomes está na Covilhã, a Olga Pereira em Alcães, no concelho de Castelo Branco, o casal Marigoto aqui na cidade do Fundão, que nos acompanha em Donas, está a Lourdes Serrão, Fernanda Lourenço em Cantargal, a Covilhã, e o Hugo Martins e a Maria José no Sabugal. Estão connosco a família Alverca em Enxames, concelho do Fundão, e também no Fundão António Carvalho e a Maria de Fátima. A Maria do Carmo no Teixoso, Covilhã, o José Prata também na Covilhã, a Maria Georgina Salvada em Enxames, no concelho do Fundão, e a Elisa Lourenço está também nesta freguesia do concelho do Fundão em Enxames. A Velma Maria e Linda no Cineiro, na Covilhã, e a Piedade Ferreira em Cortes do Meio, no concelho da Covilhã. Canta Tânia Pataco.

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4: Mais uma vez, boa tarde. Vamos estar juntos até bem perto das 14 horas, nesta segunda parte do programa Inesquecíveis de hoje, nesta segunda-feira, 21 de setembro de 2026. Fernando Maurício canta Nasci Fadista. É o tema que vamos ouvir, com a indicação que o Rui Pereira, no Fundão, nos deixa, a Isabel Salvado também no Fundão, a Libéria Prata e o José Duarte no Canhoso, o Edgar Henriques em Castelo Branco e connosco está também o Leonel Rodrigues no Fundão, também no Conselho Fundão a Célia Santos, a Teresa Canela na cidade da Covilhã, a Maria Beatriz do Carmo está na Covilhã, o Saraiva Novo e Encarnação Saraiva aqui no Fundão e o Mário Santos também no Fundão. Manuel Gama, em Castelo Branco, e o Joaquim Santos, na cidade da Covilhã. O Fernando Duarte, no Fundão, também connosco está no Fundão o Francisco Pereira. O Pedro Saraiva, no Paulo, Covilhã, e a Rosa Carvalho Silva, também na Covilhã.

E agora vem cantar ao programa Inesquecíveis da RCV Piedade Fernandes, com o tema Com Que Voz. É também essa a indicação que o Américo Bento em Dornelas do Zêzere, no concelho de Pampilhosa da Serra, nos deixa, Ana Conceição no Fundão e também a Aldeia de Joanes, concelho de Fundão, e Gino Serra Cruz, o Dete Nascimento Isidro Gigante no Canhoso, Covilhã, Rui Duarte no concelho de Castelo Branco, o Américo Bento em Dornelas do Zêzere, no concelho de Pampilhosa da Serra, Carlos Ribeiro no Fundão e também connosco está a família Salvado, em Chamos, concelho de Fundão. O José Paes e Ana Paes, no bairro de Santo António, na Covilhã. A Salete Saraiva e o Francisco Moraes, também, na Covilhã. Fernanda Cabaz, João Mendes, no Fundão. Carlos Gomes, também, no concelho de Fundão. O Rui Oliveira e Patrocínio, no Canhoso, Covilhã. Naquela cidade está a Cláudia Ramos connosco. E o Miguel Ramos, em Chamos, concelho de Fundão. Bem como, no Fundão, a Delfina Pereira. Laura Silva, na Covilhã. Nelson Araújo está em Lisboa, via internet connosco, a Isaura Moreira em Donas, concelho Fundão, e a Lucinda Edmond em Silvares, também no concelho Fundão. A Maria Jesus em Peramacor e a Mónica Costa está no Teixoso, Covilhã.

já está prontinha para cantar para nós o tema Entrega. Chama-se Lua Madeira, a voz jovem do fado, que vem aqui ao nosso programa também cantar. É a indicação que a Amélia Santos no Alcaide, Conselho de Fundão, nos deixa. A Celeste Rocha está em França, via internet na sintonia da RCB. A Márcia Costa no Teixoso, Covilhã, também naquela cidade Rosa Cristina. O Norberto Franco está aqui na cidade do Fundão e também connosco no Conselho de Fundão está a Ana Geraldes, a Lívia Lopes, na cidade da Covilhã, a Irene e a Paula Mota também na Covilhã, a Maria da Anunciação em Chabarda, Castelejo, Conselho do Fundão, e a Teresa Maria está também no Fundão, o Sérgio Ferreira em Castelo Branco, e connosco está também na Covilhã, a Adélia Santos. Vamos escutar então agora Lua Madeira.

0: Obrigada.
1: O Rodrigo sobe ao palco da Rádio Cova da Beira para cantar É Tão Bom Ser Pequenino, ele que foi recentemente homenageado. Rodrigo, aqui para escutarmos no nosso programa, com a indicação da Judite Esteves no Fundão, Angelina Paulo Maurício e José Moreira estão também connosco no Conselho Fundão, a Luísa Santos em Castelo Branco e também em Oledo, no Conselho de Idanha Nova, a Cecília Malheiro. O Artur Ramos em Enchamos, no Conselho de Fundão, Ana Santos está também connosco no Fundão, em Santo António de Zerejo, no Alentejo, a Estrela Vidal, e também Ana Neto está em Almada, via internet, na Companhia da Rádio Cova da Beira. Manuel Afonso em Chamos, Conselho de Fundão, a Nazaré Gonçalves está em Alcaria, no Conselho de Fundão, a Teresa Matos na cidade da Covilhã, e a Dina Francis está na Venezuela, a ouvir a RCB Rádio Cova da Beira. Então é tempo de ouvirmos Rodrigo.

agora uma recordação e homenagem a Mísia, que já não está entre nós, felizmente deixou muito trabalho, muito fado. Mistério do Fado, assim se chama, este tema que vamos escutar já a seguir, com a indicação da Fátima Trindade e o marido, que estão aqui no fundão, também no fundão Luís Ferreira, e ainda connosco está a partilhar este espaço Camilo Santos, no concelho de Castelo Branco. O Carlos Sousa e a Zezinha Sousa estão na Vila do Tortuzento, Covilhã, o Artur Carvalho e a Susana Carvalho no concelho do fundão, e também a Isabel Lindeza no fundão. A Sofia Fernandes está na cidade da Covilhã e em Castelo Branco a Maria Gameiro. O José Mendes em Alpedrinha, no concelho do Fundão, e também Adelino Pires, salvada em Castelo Novo, concelho do Fundão. A Maria Ascensão Vaz e Rui Vaz, no Tortuzendo, e o João Marçal em Oledo, no concelho de Idanha Nova.

Agora é Gonçalo Salgueiro que vem cantar No Tempo das Cerejas, indicação do Eduardo Carvalho no Fundão, o Pedro Gil, engenheiro de cima, no Conselho do Fundão, também connosco Domingos Frade e Maria do Carmo Frade na cidade da Covilhã, e o Eusébio Fernandes também na cidade da Covilhã.

E chegamos ao fim do nosso programa de hoje, o primeiro desta semana, 21 de setembro de 2026. Hoje terminamos com Carminho e a Saia Rodada. É assim que terminamos este nosso programa, com a indicação da Filomena Matos em Alcaria, no Conselho Fundão, o José Guiar também, aqui no Fundão, Floriano Branco Pereira em Sobral de São Miguel, na Covilhã, também na Covilhã, a Lucinda Peixinho no bairro dos Penedos Altos, o Jorge Bento em Chamos e o António Adolfo em Castelo Novo, Conselho do Fundão. Foi uma vez mais um prazer, uma honra ter estado ao seu lado. Para todos, votos da continuação de uma excelente segunda-feira, muita saúde e amanhã, se os quiser, às 13, cá estaremos para mais uma edição de Inesquecíveis. Até lá, boa tarde.

0: São 2 horas. Boa tarde.
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0: Hoje começamos esta emissão com o testemunho da Albertina Silva, em Sacavém. 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

0: Tenho já o telefone nesta emissão a Patrocínio Jesus. 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

0: Estamos na reta final desta emissão, com tempo agora para ouvir a Emília da Luz. 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

0: Boa tarde, são 15 horas.
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1: Mais uma vez, boa tarde. A Associação Florestal do Interior, a AFINE, com sede na Rua de Absalu, no edifício da Zona Agrária do Fundão, foi alvo de um ataque informático, revela aquela associação. Em comunicado, a AFINE alerta que, na sequência de um ataque informático de que foi alvo, podem estar a ser enviados a partir de contas comprometidas e e-mails fraudulentos em nome da associação, contendo uma mensagem acompanhada de uma suposta fatura em anexo. A AFINE solicita que todos os que recebam estes e-mails não o abram e, em circunstância alguma, o ficheiro anexo nem cliquem em qualquer ligação que dele conste. Caso tenha recebido uma destas mensagens, a recomendação é que seja de imediato eliminada. A direção da Associação Florestal do Interior assegura que está a tomar as medidas necessárias para resolver a situação e reforçar a segurança dos seus sistemas. A bancada do Partido Socialista na Câmara Municipal do Fundão desafia o presidente da autarquia a manifestar o seu apoio público à candidatura da Covilhã à Capital Portuguesa da Cultura em 2028. A questão foi introduzida por Paulo Silveira na última reunião pública do Executivo. De acordo com o vereador do PS, caso a candidatura da Covilhã seja aprovada, os benefícios vão ser não só para aquela cidade, mas para toda a Cova da Beira. E atendendo à proximidade geográfica, isso pode ser também uma mais-valia para o Fundão. Por isso, Paulo Silveira quis conhecer qual o posicionamento que o Executivo vai assumir em relação a este projeto.
2: Será que em nome de objetivos primordiais, inclusive identitários comuns, que ultrapassam de longe certas mentalidades localistas, mais ou menos ancestrais, e no fundo têm a ver com o desenvolvimento sociocultural dos dois concelhos vizinhos, o município fundanense deverá expressar na prática o seu apoio à candidatura covilhanense. Se a candidatura da Covilhã for bem-sucedida, acredito que ganhamos todos. Ganha a Covilhã, naturalmente, mas ganha também o Fundão e ganha toda a Cova da Beira. Qual a sua opinião, Sr. Presidente?
1: Na resposta ao Presidente da Câmara do Fundão, refere que são duas as candidaturas apresentadas por autarquias que integram a Comunidade Intermunicipal das Beiras e Serra da Estrela, a da Covilhã e também a da Guarda. Miguel Gavinhos refere que o assunto já foi debatido na Comunidade Intermunicipal e onde foi decidido que todos os municípios iriam apoiar as duas candidaturas. No entanto, sublinha o autarca fundanense, existe uma total sintonia com a candidatura da Covilhã.
3: E o que ficou decidido, não tendo existido uma convergência total num só município, que os municípios não pendessem para um dos lados e, portanto, se houvesse vontade de subscrever e apoiar, que todos os municípios iriam apoiar as duas candidaturas. Mas, de resto, por razões óbvias de afinidade, de proximidade, nós estamos sintonizados com a candidatura da Covilhã, independentemente de não dizermos não à candidatura da Guarda. Nós pedem-nos o apoio, nós declaramos que apoiaremos, mas por razões óbvias a candidatura da Covilhã tem mais impacto direto para...
1: O prazo para a apresentação das candidaturas à Capital Portuguesa da Cultura em 2028 vai decorrer até ao próximo dia 3 de dezembro. A Assembleia da República aprovou uma recomendação apresentada pela bancada do Partido Socialista para que seja concretizada a instalação efetiva e a entrada em funcionamento do Tribunal Central Administrativo do Centro em Castelo Branco. A proposta teve como primeiro subscritor Nuno Fazenda, deputado do PS, eleito pelo Distrito de Castelo Branco. Na recomendação que foi apresentada, o PS afirma que a criação deste Tribunal em Castelo Branco se constitui como um marco estrutural na reforma da Justiça Administrativa e Fiscal Portuguesa e um compromisso com a coesão territorial do país. Os socialistas recordam mesmo que em 2023 chegou a ser celebrado um protocolo com o Instituto de Gestão Financeira e Equipamentos da Justiça, tendo em vista a instalação dessa valência. Passados mais de 8 meses sobre a aprovação de uma proposta de aditamento que no Orçamento de Estado para 2026 reafirmou a criação do Tribunal Central Administrativo do Centro e a menos de 2 meses do prazo fixado para a apresentação do relatório de execução, permanece por esclarecer quais as medidas que foram efetivamente tomadas para a sua concretização e se o Governo vai dar cumprimento integral à obrigação legal que sobre si recai, afirma o documento. A recomendação do Partido Socialista foi aprovada com os votos contra do PSD e do CDS-PP e insta o Governo a informar à Assembleia da República sobre quais as diligências encetadas até ao momento para a instalação do Tribunal Central Administrativo do Centro em Castelo Branco, garantindo que durante o ano de 2026 a instalação definitiva e a entrada em funcionamento da Valência. O PS sublinha ainda que esteja previsto na proposta de Orçamento de Estado para 2027 uma dotação orçamental adequada a essa finalidade, caso a instalação do Tribunal não esteja integralmente concluída até ao final deste ano. Recorde-se que na passada semana, no âmbito de um debate parlamentar sobre o Estatuto dos Tribunais Administrativos, a Ministra da Tutela foi questionada sobre o assunto pelos deputados Nuno Fazenda do PS e João Ribeiro do Chega, ambos eleitos pelo Distrito de Castelo Branco. Rita Judice afirmou que o Tribunal Central Administrativo do Centro faria sentido ou fará sentido quando de facto aliviar as pendências, acrescentando que neste momento não está aprovado que o faça, remetendo para uma posição do Conselho Superior de Tribunais Administrativos e Fiscais. Neste momento, a conclusão que o Governo tem é que será muito complicado, será difícil que ele tenha viabilidade para resolver um problema. A Ministra da Justiça desvalorizou ainda o argumento da coesão territorial, afirmando que não é um Tribunal Central Administrativo que vai permitir dar uma maior resposta ao volume processual ou também de ter mais pessoas a residir no Conselho de Castelo Branco. Na última reunião pública do Executivo, albicastrense foi aprovada por unanimidade uma moção que exige ao Governo a instalação efetiva daquele tribunal na cidade ainda este ano. Paulo Pinheiro.
4: A tomada de posição surge como resposta às declarações feitas esta semana no Parlamento pela Ministra da Justiça, Rita Judice. Não é um Tribunal Central Administrativo que permitirá o aumento de volume processual ou de pessoas a residir no Conselho, disse a membro do Governo na apresentação da moção na Câmara Municipal. O Presidente da Autarquia, Leopoldo Rodrigues, recordou o historial do processo e o compromisso assumido em prol da coesão territorial, sublinhando que ficou decidido com o Governo e com o Secretário de Estado da Justiça na altura, que a responsabilidade do município seria identificar e adaptar um edifício para as instalações. A medida remonta ao anúncio feito a 13 de abril de 2023 pela anterior tutela, validada em Conselho de Ministros por decreto-lei que criou este tribunal. Para o efeito, a autarquia albicastrense adquiriu um antigo solar na rua São Sebastião. O autarca destacou ainda que a escolha de Castelo Branco foi fruto de uma negociação difícil, disputada por outros municípios, referindo que havia muita concorrência para a sede do Tribunal Central Administrativo do Centro, nomeadamente dos municípios de Viseu e de Coimbra, com deputados do Círculo Eleitoral de Coimbra a fazerem lobby a favor da instalação do Tribunal em Coimbra. Leopoldo Rodrigues relatou ainda uma reunião que manteve com a tutela, na qual contestou as justificações apresentadas para travar o projeto. Leopoldo Rodrigues diz que a ministra disse que seria muito difícil que os juízes e restantes magistrados e oficiais da justiça quisessem vir para Castelo Branco. Declarações últimas no Parlamento da Ministra da Justiça, a que representa uma decepção para o Presidente da Câmara, albicastrense.
5: Foram efetivamente uma decepção e um balde de água fria para o Conselho de Castelo Branco, mas mais do que o Conselho de Castelo Branco. O Tribunal Central Administrativo do Centro de Castelo Branco não visa resolver problemas apenas de Castelo Branco, é um tribunal que visa e que tinha como objetivo desbloquear pendências em número elevado existentes nos tribunais centrais administrativos. Quando ouvimos a Sra. Ministra numa reunião que teve connosco e agora nas declarações que fez às perguntas dos senhores deputados a questionar a importância do Tribunal e a possibilidade do Tribunal vir para Castelo Branco, é óbvio que encaramos isso com preocupação e encaramos isso com decepção. É, de facto, um balde de água fria.
4: O autarca albicastrense garante que Castelo Branco não irá recuar e continuará a cumprir a sua parte, mantendo em curso a revisão dos projetos técnicos para lançar esta empreitada.
5: Mas não são estas declarações da Sra. Ministra que nos vão desanimar ou deixar de levar a deixar de ter o foco nisto que, como disse, é um aspecto central. Aliás, como eu também referi, Quando foi tomada a decisão de instalar em Castelo Branco o Tribunal Central Administrativo, fui também equacionar que fazer de Castelo Branco um centro jurídico, uma cidade jurídica, com a instalação depois, posteriormente, de outros serviços ligados à justiça, nomeadamente uma delegação da Polícia Judiciária, os julgados de paz e ainda um tribunal de execução de penas.
4: Para Leopoldo Rodrigues, as declarações da ministra entram em contradição com outras declarações do secretário de Estado da Justiça sobre o número de dependências em Portugal que é necessário diminuir.
1: Apesar do voto a favor da moção, o movimento Sempre por Todos deixou críticas à gestão da Câmara neste processo. A vereadora Margarida Duarte acusou o presidente da autarquia de, entre a assinatura do protocolo com o governo em outubro de 2023 e a atualidade, não ter criado as condições para a instalação do tribunal. Não cumpriu uma linha do protocolo e, se tem cumprido a sua parte, agora a história poderia ser outra, foi a frase usada pela eleita. Também o vereador José Henriques, da Iniciativa Liberal, afirmou que, na última reunião pública do Executivo, que o que se está a preparar é uma verdadeira sacanice do Governo em relação a Castelo Branco. Em Belmonte, a Câmara Municipal aprovou por unanimidade, uma adenda ao contrato-programa que foi celebrado com a empresa municipal, que tem a seu cargo a gestão da rede de equipamentos museológicos do concelho. O valor aprovado é de 30 mil euros, o que eleva para 80 mil o montante global da transferência. A proposta vai agora ser submetida à aprovação da Assembleia Municipal e, de acordo com o Presidente da Autarquia, este reforço tem como grande objetivo levar a que a empresa municipal registre já em 2026 um resultado financeiro positivo.
6: Sim, ao abrigo do contrato de programa, a previsão naturalmente, desde que seja aprovado na próxima Assembleia Municipal, é que naturalmente possamos, diretamente pelo contrato de programa, transferir para a empresa 80 mil euros para que ela possa ter resultado positivo já este ano. Estamos a falar naturalmente também, e temos de ter em conta o número de postos de trabalho que a empresa municipal tem, que internamente também está a ser reestruturada essa condição, mas isso naturalmente diz mais respeito ao Conselho de Administração da empresa municipal.
1: António Bates acrescenta que a medida pretende também criar condições para assegurar a viabilidade futura da empresa municipal em termos financeiros.
6: Obviamente, pensando na perspectiva da viabilidade económica futura da empresa municipal, porque ela faz falta ao concelho, tem vantagens, tem benefícios, mas naturalmente tem aqui um histórico dos últimos anos, do ponto de vista negativo, que tem que ser corrigido, e é nesse sentido, com essa perspectiva clara, que este ano não irá ainda ter a performance financeira que se pretendia, mas já era expectável que isso não acontecesse.
1: O presidente da Câmara de Belmonte refere que no ano passado a empresa municipal registou um resultado negativo na ordem dos 116 mil euros, o que já levou a autarquia a ter de efetuar em 2026 uma outra transferência para o equilíbrio de contas.
6: O ano passado, o resultado líquido da empresa foi de 116 mil negativos, por isso, naturalmente que houve transferências ainda no final do ano passado, ou abrigo também de prejuízos anteriores, pronto, e é isso que se quer evitar, ou seja, que a questão fique transformada neste contrato de programa.
1: Uma reunião do Executivo em que António Bates anunciou ainda o novo organograma do município de Belmonte, que vai ser composto por 3 divisões, uma delas para incluir as áreas da educação, ação social e saúde. Um projeto que vai ser apresentado na próxima reunião da Assembleia Municipal. A requalificação do edifício onde funciona a Junta de Freguesia da Benquerença e a requalificação da Zona de Lazer do Moinho são os dois principais projetos que o Presidente da Junta de Freguesia quer concretizar este mandato. Reivindicações que foram tornadas públicas por Sérgio Fernandes no dia em que a Câmara Municipal reuniu com caráter público naquela freguesia.
7: Benquerença é uma terra enorme e está degradada. Muito degradada e, inclusive, este edifício onde a gente está, que a gente já pediu ao Sr. Presidente, a requalificação, porque neste edifício trabalhava a associação, ainda trabalha, tem a sala ao lado, mas muito pouco. Tínhamos aqui o bar também. Aqui é este edifício mesmo. E a seguir temos a Praia Fluvial, que estamos com um projeto agora a tombos para requalificar a parte do caravanismo, parte do bengalôs, parte da qualidade da água. O espaço em si, todo em si.
1: sobre o edifício da Junta de Freguesia, onde funciona a sede da Associação Local e também um salão polivalente, que acolheu a reunião pública do Executivo Penamacorense, José Miguel Oliveira fez o ponto de situação do projeto de requalificação.
8: Aqui funciona a sede da Junta, é a Casa do Povo, tem este salão. Temos estado em conversações com a Junta, há necessidade de mexermos na cobertura. É um edifício já muito antigo, que necessita de obras de modernização e de requalificação, e aquilo que nós estamos nesta fase a analisar é olhar para o edifício, ver depois o projeto e, quando tivermos os elementos, estudarmos a possibilidade de financiarmos esta obra.
1: Já quanto à zona de lazer do Moinho, que prevê a criação de um espaço de bangalôs, está, diz o presidente da Câmara de Penamacor, em fase de análise.
8: É uma ambição e um projeto já antigo. Nós tivemos no início do mandato uma reunião com o projetista que nos mostrou o andamento desse mesmo projeto. Estamos a aguardar que seja finalizado para depois podermos ver se podemos encontrar formas de financiamento para a instalação deste tipo de equipamentos que requalifica, ao fim e ao cabo, que acaba por dar melhores condições a quem visita. É uma oferta de alojamento diferenciado, um bocadinho fora da questão do campismo, do parque de autocaravanas, importante para a freguesia e para desenvolver a zona de lazer do Moinho.
1: Depois de aranhas no passado mês de janeiro, a Câmara Municipal de Penamacor descentralizou a última reunião pública do Executivo para a freguesia da Bem-Crença. José Miguel Oliveira afirma que é a intenção da autarquia reunir em todas as freguesias do concelho durante este mandato. 15 horas com 17 minutos, ponto final na informação às 3 na antena da Rádio Cova da Beira. As notícias vão estar de regresso logo após o sinal horário das 18 horas para a edição do Jornal da Tarde desta segunda-feira. Boa tarde.
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Esta música é muito dançante, tem um excelente e lindo ritmo e é uma boa forma de começar as matinés da RCB desta segunda-feira e desta semana. O meu nome é Paula Brito Batista, vou estar consigo hoje até às 18 horas nas matinés da RCB. Começamos com Cesária Évora e esta voz de Cabo Verde, daquele arquipélago constituído por 10 pedacinhos de terra que Deus colocou no mar.

Vígaro cá, Vígaro lá, é a canção de Lena d'Água. Estávamos no ano de 1982, o ano em que também os Jafumega lançaram este conhecido tema Nó Cego. E já viajámos até Cabo Verde, até o ano de 1982, e regressamos a este dia 21 de setembro de 2026 para olharmos o estado do tempo. O céu por cá está limpo, 31 graus a esta hora na cidade do Fundão, mas a máxima prevista para hoje é de 32 e deverá chegar lá mais para o final da tarde, ainda durante as nossas matinés. Estão 29 graus nas cidades da Covilhã e da Guarda, 33 em Castelo Branco, 32 em Belmonte e em Penamacor, 25 graus lá por cima pela Torre na Serra da Estrela, 33 graus em Benquerença. Benquerença, que é uma freguesia do concelho de Penamacor, que fica mesmo no limite do concelho Coscarigo, já no concelho do Fundão. Benquerença resultou da união de 3 povoados, ou melhor, de 4, que estão na origem de uma das lendas da freguesia. O povoado do Simão, do Forte Guilherme, da Boa Rapariga e de Santa Maria da Quebrada, o único que hoje ainda existe e onde se encontra o santuário de uma das romarias do concelho de Penamacor e a grande festa da aldeia de Benquerença, Nossa Senhora da Quebrada. Uma das explicações para o nome de Benquerença virá de bem-queridos, por se darem muito bem os habitantes daquelas terras. Um dos maiores atrativos, sobretudo no verão, é a sua área de lazer, à beira da Ribeira da Meimoa, um espaço amplo, verde, nas margens das águas frescas da Ribeira, com bar, esplanada, parque infantil, amplo estacionamento e um relevado a perder de vista. A área de lazer do Moinho fica a dever o nome aos moinhos de água que se estendiam ao longo dos percursos das águas, onde se trocava o cereal pela farinha. Para além dos monumentos religiosos, como a igreja e as capelas, Benquerença tem ainda uma fonte de mergulho, assim chamada por isso mesmo, por ser afundada. Em termos gastronómicos, as sopas bastas, que têm um festival que lhe é dedicado, são uma iguaria típica da aldeia e delas destacamos a chamada sopa da ceifa, nutritiva,

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2: Bom dia.
3: Bom dia.
2: Quantos ovos devemos comer por semana é a pergunta de hoje.
3: Bom, os ovos são um alimento muito rico do ponto de vista nutricional. O colesterol presente no ovo tem pouco impacto no colesterol sanguíneo. São fonte de 18 importantes vitaminas e minerais para o adequado funcionamento das células do nosso organismo. São um produto económico, devemos apenas ter o cuidado de os conservar corretamente no frigorífico ou fora, em lugar fresco, e manuseá-los com cuidado, lavando bem as mãos e os utensílios para evitar contaminação. Não deve lavar os ovos. Quando chega à casa, se for de galinhas, poedeiras que às vezes comprem no mercado, ou que têm, não devem lavar os ovos, porque as galinhas ao pôr o ovo, ao mesmo tempo, põem uma camada que protege o ovo, a casca, e a casca é muito porosa. Portanto, não deve, porque se puser no frigorífico, depois absorve tudo e infecta com facilidade. E aqui pode comer 7 ovos por semana, ou seja, um por dia. Se for desportista, pode comer 2 por dia. E os ovos, de preferência, devem de ser consumidos, cozidos, ou então com pouca gordura. O melhor é escalfado ou cozido.
2: Até à próxima edição.
3: Até à próxima.
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Todos fazem a diferença e podia ser bem o nome da história, ou melhor, da lenda, que vos vou contar assim muito abreviada e que tem a ver com a bem-crença, a freguesia que destacámos por a esta hora estarem lá 33 graus. Na verdade, sabemos que o nome de bem-crença vem de bem-queridos, que é o gentílico dos habitantes de bem-crença, mas reza a lenda que naqueles povoados que deram origem ao nome, no povoado de Simão, havia um homem chamado Simão, claro está, sabedor das coisas da vida, e era tão, tão sabedor que lhe chamavam doutor. No povoado da Boa Rapariga vivia uma cachopa que, por ser boazinha e ajudar a todos, chamavam de Boa Rapariga. No povoado do Forte Guilherme morava um homem, assim chamado, por ter sido soldado e ser ferrador, tinha muita prosápia, mas boa alma. E um dia quis ir ver para querer a boa rapariga ao povoado desta. Mas quis o destino que uma epidemia atingisse aquela região e a boa rapariga foi uma das suas primeiras vítimas. E ambos, quer o doutor Simão, quer o Forte Guilherme, lutaram a todo custo para salvar a boa rapariga na esperança que ela acompanhasse um ou outro para viver com eles, ou com ele, neste caso, num dos seus respectivos povoados. A verdade é que salvaram a rapariga, a boa rapariga, que no final decidiu que não iria com nenhum, porque a epidemia iria atingir a todos e todos precisavam estar unidos para lutar contra esta epidemia. Então o que é que eles fizeram? Saíram daqueles lugares e formaram um outro povoado longe da epidemia. E foi assim que nasceu a bem-crença.

0: A lenda de Pedro Madeira, retirada do álbum De Lisboa para Ti. Estávamos em 2014 e agora estamos com 16 horas. É agora.
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0: São os Fúria do Açúcar a inaugurar o palco da segunda hora das matinés da RCB com este tema. Joana, bate-me à porta, não custa nada, é só fechar a mão com o pulso e utilizar os nós dos dedos. Ou então tocar a campainha. Não estando ninguém, o máximo que pode acontecer é ouvir este som.
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Vida de marinheiro dos sitiados a fazer lembrar-se que há pouco, quando referi Benquerença, esqueci-me de uma característica desta freguesia do concelho de Penamacor. É a aldeia do país que mais marinheiros deu à Marinha em Portugal e, por isso mesmo, tem até um monumento que é uma espécie de barco com uma enorme âncora a fazer lembrar-se que aquela é uma terra de marinheiros. Essa homenagem vem o Clemente com o tema marinheiro.

0: E agora estava aqui a pensar, enquanto ouvi esta canção, como é que numa aldeia, como é que é uma aldeia do interior a dar mais marinheiros à marinha? Isto não significa nada, não ter o mar por perto, e não significa nada a interioridade. Pedro Álvares Cabral também foi um dos grandes navegadores da história de Portugal e era natural também do interior, aqui mesmo ao lado de Belmonte. E ainda na semana passada fizemos notícia da descoberta de um povoado de há 3 mil anos aqui nas serras de Pero Viseu, que veio trazer à luz do dia aquilo que a história já sabia, que estas terras foram muito povoadas, estas serras foram muito povoadas há 3 mil anos atrás. Vamos ouvir outras curiosidades agora com o Fernando Teixeira.
1: Sabia que as bolas de futebol pretas e brancas clássicas surgiram para se verem melhor na televisão? As bolas pretas e brancas surgiram no Mundial de 1970 para os telespectadores conseguirem ver melhor a bola nas televisões a preto e branco.

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Aerosmith, amazing, tal como este grande tema que acabámos de ouvir. Daqui a pouco vamos ao cinema, para já vamos até ao Brasil, vem aí, ou melhor, o Brasil vem até nós, vem Jorge Alargão, Resto de Esperança.

Um pouco de samba nesta segunda-feira, porque lá porque é segunda-feira, não temos de estar tristes, chateados ou zangados. Pelo contrário, é um dia como outro qualquer para surpreender, por exemplo, a sua cara metade e levá-la ao cinema. Nós temos uma sugestão. Chama-se Runner, Corrida pela Vida, e está em exibição aqui bem perto, no Serra Shopping. A história reza assim: Hank Malone é um ex-militar que agora trabalha como estafeta e um dia recebe uma incumbência de máxima importância: transportar um fígado destinado a uma menina de 7 anos que precisa de um transplante urgente. Mas o que deveria ser uma entrega rápida transforma-se numa perseguição quando um grupo de mafiosos decide segui-los para se apoderar do órgão. Acompanhado por Ben Bishop, o homem responsável pelo transporte médico, Hank tem exatamente 3 horas para cumprir a missão. Debaixo de tiros, explosões, atropelamentos, tem de encontrar um modo de escapar às investidas dos criminosos e entregar-se a encomenda a tempo de salvar a criança. É um thriller comédia, é um bom filme para ver a dois, para ver-se também em família, desde que maiores de 14 está em exibição no Serra Shopping, na cidade da Covilhã, e é a nossa sugestão de cinema, porque não para segunda-feira, é um dia como outro qualquer.

Saudações a todos os consumidores que acompanham mais uma rubrica em parceria com a DEC Centro, aqui na sua rádio. O Complemento Solidário para Idosos é uma prestação da Segurança Social, paga em dinheiro, criada para apoiar pessoas idosas com baixos rendimentos e ajudar a garantir uma maior estabilidade financeira. Se têm 66 anos e 9 meses ou mais de idade, no que diz respeito aqui também a uma pensão de invalidez ou se não beneficia da prestação social para a inclusão, vale a pena aqui verificar se reúne condições para beneficiar deste apoio. Portanto, destina-se aqui a quem reside em Portugal há pelo menos 6 anos consecutivos e apresenta rendimentos reduzidos. Os limites anuais de rendimento são de 8.040 euros para pessoas que vivam sozinhas e 14.070 euros para casais, desde que nenhum dos elementos tenha rendimentos superiores aos 8.040 euros. Na avaliação do direito do apoio, são considerados diversos rendimentos, como pensões, salários, rendimentos prediais e financeiros, património ou outras fontes de rendimento. O que vai receber, o valor aqui é calculado individualmente, correspondendo à diferença entre os rendimentos anuais do beneficiário e o valor de referência definido aqui para o complemento solidário de idosos, sendo pago em 12 prestações mensais. Por exemplo, aqui é uma pessoa que viva sozinha e que receba uma pensão de 450 euros por mês, de 14 meses, poderá ter direito a cerca de 145 euros mensais, desde que cumpra as restantes condições de acesso. O pedido para este apoio pode ser feito num serviço de atendimento da Segurança Social ou através da Segurança Social Direta. Os beneficiários deste complemento têm ainda acesso a outros apoios, como a comparticipação de medicamentos, apoios para óculos e próteses dentárias, consultas de saúde oral e acesso a tarifas sociais de eletricidade, gás, água e internet. Todos os anos, muitos consumidores em situação de vulnerabilidade cumprem os requisitos, mas desconhecem a existência deste apoio ou então assumem incorretamente que não são elegíveis. E, portanto, se os seus rendimentos são reduzidos, informe-se junto à Segurança Social. Um simples pedido pode traduzir-se aqui num reforço significativo do rendimento mensal e contribuir para uma maior qualidade de vida. O Gabinete de Proteção Financeira da DEC também está disponível para poder ajudar e apoiar e, por isso, contacte-nos através do 239-841-004 ou através do endereço eletrónico dec.centro@dec.pt. A DEC sempre consigo.

0: Amazulu, Money Money, antes estivemos com Taylor Swift, Message in a Bottle e Billy Joel, Vienna. São as matinés da RCB que estão a chegar até às 17 horas, mas antes vem uma dupla, vamos ver se eu não me engano a dizer o nome, Ella Fitzgerald e Louis Armstrong, que vêm trazer-nos Check to Check, é da banda sonora de um grande filme, O Paciente Inglês, para ver ou rever um fim de semana destes.
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0: Boa tarde, são 17 horas e está com a RCB.
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0: Julio Iglesias, na abertura da terceira hora das matinés da RCB. É uma voz inconfundível, um género também, e nós vamos continuar nos próximos minutos com Sons de Espanha. Vem Vetusta Morla e traz o tema Palmeiras en la Mancha, e depois regressamos à música portuguesa. Com certeza é o Capitão Fausto que vem trazer-nos Escolhas.
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2: 21 de setembro, Dia Internacional da Paz e do Minigolf, Dia Mundial do Doente de Alzheimer e da Gratidão e Dia Nacional da Guarda Fiscal. A 21 de setembro, mas em 1761, foi morto, queimado na fogueira, o padre jesuíta Malagrida numa ação levada a cabo durante o reinado de Dom José I. Em 1792 foi abolida a monarquia em França e proclamada a República. Em 1893 foi conduzido pela primeira vez um automóvel movido a gasolina. Em 1963 Portugal tornou-se o 19º membro do Conselho da Europa. Em 1979 José Eduardo Santos tomou posse como Presidente da República de Angola, cargo que ocupou até agosto de 2017. Em 2004 foi constituído por escritura pública o Sport Styling Club, clube de tuning do Fundão. São factos que fazem história neste dia 21 de setembro.
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Eu disse que ela ia chegar lá para o final da tarde, ainda durante esta matiné, e chegou agora. Estão 32 graus na cidade do Fundão, quando são 17 e 32, e chegou ao som de Starship, Nothing's Gonna Stop Us Now. Agora vem Sting e Dominic Miller com o tema Shape of My Heart, e depois um concelho da mesma MOVE.

funcionamento, ele continua ativo e a realizar inúmeras funções essenciais. Assim, é durante o sono que consolidamos muitas das aprendizagens do dia e organizamos memórias importantes. Dormir adequadamente também ajuda a regular as emoções. Uma noite mal dormida pode provocar maior irritabilidade e dificuldades de atenção, de concentração e a tomada de decisões. O sono participa ainda na regulação hormonal, no funcionamento do sistema imunitário e na recuperação do organismo. Para a maioria dos adultos, recomenda-se regularmente pelo menos 7 horas de sono por noite. Aceita o nosso conselho? Durante uma semana, registra a hora que se deita e acorda e como se sente pela manhã. Este pequeno diário pode ajudar a perceber se está realmente a dormir o suficiente. 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

Que bonito este cantinho do fado nas matinés da RCB desta segunda-feira. Estivemos com Carlos Moreira. Dá tempo ao tempo, é sempre um bom conselheiro o tempo e às vezes escasseia. Já estamos quase no final das matinés de hoje. Antes, Cátia Guerreiro trouxe o tema Ancorado em Mim. E agora vem aí outro guerreiro, neste caso é a Anita Guerreiro, que vem cantar um fado, mas antes do fado dela vamos falar de nozes, cebolas e sardinhada. Estamos a falar do quê? Do São Miguel no Tortosendo, que vem aí, estamos em setembro, e acontece normalmente no final de setembro, 28, 29 de setembro, é uma feira secular que se realiza naquela vila do concelho da Covilhã, onde os produtores locais levam os seus produtos, e fala-se sempre em cebolas, nozes e sardinha assada, porque são elementos e produtos que nunca faltam nesta festa. São as chamadas réstias das cebolas, que há sempre ali à venda, que é enrolar as cebolas como se fossem tranças. As nozes, claro, tão típicas de agora. E a sardinha assada também não vai faltar à Feira de São Miguel, lá para o final deste mês de setembro, que é um bom dia para a sardinha, ou melhor, que é um bom mês para a sardinha. E é por isso que vem a Anita Guerreiro a cantar este fado da sardinhada.

E é com Ana Moura e Tens os Olhos de Deus que encerramos este cantinho que dedicamos ao fado nestas matinés da RCB, que estão quase a chegar ao fim. Às 18 há notícias para ouvir. Atualizamos toda a informação local e regional. E claro, vamos fazer o balanço dos chocalhos que aconteceram em Alpedrinha no último fim de semana. De certeza que, se é da região, passou por lá num destes 3 dias, uma grande festa para celebrar os caminhos da transumância. Vêm outros caminhos, ainda no Tortosendo. Logo a seguir à Feira de São Miguel, vem lá o festival das sopas do Tortosendo. As inscrições já estão abertas para quem quiser participar com uma qualidade de sopa. São sempre imensas qualidades de sopa, mais de 20, 30 qualidades de sopa que há nesta festa das sopas no Tortosendo, que este ano acontece em outubro, no dia 10 de outubro. E de certeza absoluta que uma delas é a sopa da pedra. Vamos lá ver, ninguém como o Hermano José sabe fazer ou sabe a receita da sopa da pedra.

E pronto, terminamos com alegria. Voltamos amanhã, logo a seguir, ao Jornal das Três. Vem a Escola de Porto Alegre. Volta por cima.

0: Boa tarde, são 18 horas, as notícias já a seguir.
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0: Muito boa tarde a esta edição do Jornal da Rádio Cova da Beira, nesta segunda-feira, a dia 21 de setembro de 2026. Daqui a pouco, as notícias é que marcam a atualidade informativa regional. Vamos dar-lhe conta dos municípios que dão vida à candidatura da Covilhã à capital da cultura. Também a Associação Florestal do Interior, com sede aqui no Fundão, foi alvo de um ataque informático e iremos dar-lhe conta também do Festival da Xerovia, que fechou ontem portas com uma homenagem ao ex-presidente da banda da Covilhã, atual vereador Eduardo Cavaco. Mais de 30 mil visitantes, de acordo com a organização, e também mais de 5 toneladas de xerovia vendidas neste certame, com balanço positivo. Vamos também dar-lhe conta dos confrades de honra e uma sede nos 7 anos da confraria da xerovia e da panela no forno. São alguns dos temas para poder escutar já a seguir na antena da Rádio Cova da Beira.
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0: Mais uma vez, muito boa tarde. Daqui a pouco, o Festival da Xerovia, com mais de 30 mil visitantes e também com mais de 5 toneladas de xerovia vendidas, diz a organização, a banda da Covilhã e também a Covilhã Eventos, e com apoio da Câmara Municipal e a Desertuna. Iremos também falar-lhe do Festival dos Chocalhos, que terminou no dia de ontem. Para já, uma informação útil de trânsito. Amanhã, a Rua de Santo António, aqui na cidade do Fundão, vai estar encerrada ao trânsito entre as 8 e as 13 horas. É na sequência de trabalhos de betonagem em obra de construção da habitação e por solicitação da empresa responsável pela empreitada, é necessário cortar o trânsito no Largo de Santo António, no Fundão, na ligação entre a Rua de Santo António e a Rua da Quintã, entre as 8 e as 13 horas de amanhã. O município que revela a informação pede também melhor compreensão dos automobilistas e moradores pelo incómodo que a situação possa provocar, solicitando a colaboração de todos no cumprimento da sinalização de caráter provisório a que ali é colocada. Também daqui a pouco lhe daremos nota de futsal. Hoje há jogo e relato aqui na antena da RTB. É o Ferreira do Zezer, Desportiva do Fundão, a não perder. Para já, dou-lhe nota de que a Universidade da Beira Interior está a reforçar a sua presença internacional. A instituição de ensino superior sediada na Covilhã acaba de estabelecer uma nova parceria académica com a Universidade Técnica Estadual do Uzbequistão. Ensino, investigação e mobilidade estão no centro desta nova colaboração. A UBI e a Universidade Técnica Estadual de Nucos, no Uzbequistão, iniciaram assim uma parceria que prevê a cooperação em áreas como o ensino, a investigação e a mobilidade académica. O protocolo foi assinado no passado dia 9 de setembro pela reitora da UBI e pelo reitor da Instituição de Ensino do Uzbequistão. A nova ligação pretende aproximar as duas universidades e criar oportunidades para professores, investigadores e estudantes. De acordo com a UBI, entre as iniciativas previstas estão o intercâmbio de docentes e alunos, o desenvolvimento de projetos conjuntos de investigação e de ensino e a realização de palestras, simpósios e outras atividades académicas. Está também previsto o intercâmbio de informação e de publicações científicas. Com esta parceria, a UBI estende a sua rede de cooperação à Ásia Central através de uma instituição vocacionada para a formação de especialistas em áreas estratégicas e tecnológicas, economia, inteligência artificial, cibersegurança, biotecnologia, energia robótica, ecologia e arquitetura são algumas das áreas abrangidas pela Universidade Técnica Estadual de Nucos, uma nova parceria que aproxima a beira interior do Uzbequistão e abre caminho a mais intercâmbio de conhecimento, investigação e formação entre Portugal e a Ásia Central. Digo-lhe também que a Universidade da Beira Interior, através do UBI Medical, coordena um projeto europeu que junta parceiros de 7 países, pretende aproximar as universidades das empresas e dos ecossistemas regionais de inovação. A UBI está a liderar um projeto europeu destinado a reforçar a inovação e o empreendedorismo no ensino superior. Este projeto arrancou em 2025 com o financiamento do The Higher Education Initiative e reúne instituições de 7 países europeus. O projeto aposta na partilha de boas práticas, na criação de programas de formação e no apoio ao desenvolvimento e crescimento de startups. Entre as principais ações estão as novas oportunidades de capacitação para estudantes, docentes, investigadores e técnicos, a criação de micro-credenciais e o reforço das parcerias entre instituições de ensino superior e empresas. A iniciativa utiliza uma metodologia que procura transformar conhecimento e investigação em novas soluções, oportunidades e negócios com impacto económico e social. São 18 horas 8 minutos. A iniciativa da Europe Colon Portugal vai decorrer de 25 a 27 de setembro e vai estar presente em 6 localidades do distrito de Castelo Branco. É o Peditório Nacional para apoiar doentes com cancro digestivo que chega à região. O distrito de Castelo Branco recebe, entre os dias 25 e 27 de setembro, o Peditório Nacional de 2026, uma iniciativa que é destinada a angariar fundos para apoiar doentes, cuidadores e famílias, mas também a sensibilizar para a prevenção e diagnóstico precoce dos cancros digestivos. O Distrito de Castelo Branco vai receber esta campanha, que vai estar presente em Belmonte, Castelo Branco, Covilhã, Oleiros, Vila de Rei e Vila Velha de Ródão. Durante 3 dias, a população pode contribuir em ruas, superfícies comerciais e outros pontos de recolha. De acordo com as estimativas, são diagnosticados em Portugal cerca de 19 mil novos casos de cancro digestivos por ano, sendo registadas quase 12 mil mortes. Entre os tumores mais frequentes está o cancro colorretal, responsável por mais de 10 mil novos casos anuais. Além da angariação de fundos, a iniciativa pretende sensibilizar a população para a prevenção e para a importância do diagnóstico precoce. O Peditório Nacional conta este ano com o apoio do embaixador da campanha, o Fernando Mendes, precisamente, que está também a dar-se apoio a esta campanha em Portugal. Uma jornada informativa que é marcada por essa informação da Associação Florestal do Interior, com sede na rua Apsalu, aqui no Fundão, no edifício da Zona Agrária, foi alvo de um ataque informático. Em comunicado, aquela associação alerta que, na sequência de um ataque informático que foi alvo, poderão estar a ser enviados, a partir de contas comprometidas e e-mails fraudulentos em nome da associação, contendo uma mensagem acompanhada de uma suposta a fatura em anexo. A Associação pede a todos que ignorem estes e-mails, não os abram, em circunstância alguma, o ficheiro anexo, nem cliquem em quaisquer ligações que deles constem. Caso tenha recebido uma destas mensagens, a Associação recomenda a que a elimine de imediato. A direção da Associação assegura que está a tomar medidas necessárias para resolver a situação e reforçar a segurança dos seus sistemas. É essa também a garantia deixada no dia de hoje pela Associação Florestal do Interior, alvo então deste ataque informático. São 18 horas 11 minutos e meio, a 25ª edição do Festival dos Chocalhos, os Caminhos da Transumância, a reestruturação do espaço e do programa e a envolvência, que foi também um dos aspectos salientados pela organização e, nomeadamente, pela Junta de Freguesia de Alpedrinha, na hora do balanço desta 25ª edição do Chocalhos. Também o passeio com o rebanho no domingo, que ligou o fundão à Alpedrinha, foi coroado de sucesso, com cerca de 1 milhão de pessoas a acompanhar-se o trajeto. Balanço, na hora do balanço, o autarca de Alpedrinha salienta a envolvência da comunidade neste festival. No total, se abriram 35 lojas antigas ou decoradas, imitar o antigo, e 20 barraquinhas de madeira concentradas à entrada norte e sul da principal artéria da vila. A reestruturação do espaço e do programa, bem como o prolongamento de domingo em termos com o concerto de encerramento à noite, foi uma das mudanças da edição deste ano e é uma mudança precisamente para continuar. Esta é, ou são as ideias defendidas pela Junta de Freguesia na hora deste balanço, um balanço muito positivo, disse à Rádio Cova da Beira o presidente da Junta de Freguesia. Comecemos então pelo esse aspecto, a reestruturação do espaço e do programa e a envolvência da comunidade.
5: O balanço é muito, muito positivo.

0: pontos que temos de melhorar para o ano, mas pronto, isso faz parte também de todo o trabalho que temos que fazer ao longo do nosso mandato, mas sem dúvida que foi muito, muito positivo. Houve uma adesão muito grande de todas as pessoas, de muitas pessoas, aliás, da região. E não posso dizer que não estejamos felizes, porque foi um sucesso.
1: O presidente da Junta de Freguesia de Alpedrinha, Francisco Figueira, a salientar a envolvência da comunidade neste festival.
0: Acho que este ano conseguimos envolver todas as associações connosco e mesmo a comunidade, portanto, com a ateliê de linhas e lãs, um grupo de voluntários, todas as pessoas se envolveram, proprietários voltaram novamente a emprestar algumas lojas, passaram essa confiança ao executivo da Junta de Freguesia para poderem emprestar as lojas, e por isso é que eu acho que foi muito positiva essa envolvência e esperemos que para o ano continue e que vá aumentando cada vez mais.
1: No total, então, abriram 35 lojas antigas ou decoradas a imitar o antigo e 20 barraquinhas de madeira concentradas à entrada norte e sul da principal artéria da vila. A reestruturação do espaço e do programa, bem como o prolongamento do domingo com o concerto de encerramento à noite, foi para já uma das mudanças da edição deste ano e para continuar no futuro.
0: Houve aqui uma estruturação, não só ao nível do espaço, mas também a nível do programa. O domingo vai-se prolongar, uma coisa que nos últimos anos não acontecia. Vamos ter ainda um concerto às 9 da noite. E também, pronto, esta parte da organização dos próprios stands, quando eu falo de stands é das barraquinhas em madeira, porque estavam nos últimos anos, houve uma aposta de as colocar no interior da rua, e nós, na nossa visão e no conhecimento que temos também de alguma forma de prevenir situações de insegurança, decidimos que não podia, portanto, porque a rua é muito estreita, a afluência é sempre muito grande e é uma questão de segurança.
1: Sem números oficiais, o autarca acredita que a Alpedrinha recebeu milhares de visitantes durante os 3 dias do certame, pese embora os vários eventos que decorriam em simultâneo na região.
0: Penso que tem que haver uma articulação entre o município do Fundão e o município da Covilhã para chegarem a um acordo e decidirem qual a melhor data, não é? Portanto, tem que haver alguma cedência, porque o que nós notamos, portanto, a Junta de Freguesia é quem faz a gestão de todas as inscrições dos expositores, o que nós notamos, e já não falo de visitantes, o que nós notamos é que os expositores também eles ficam tristes porque não podem participar nos dois certames, têm que optar. Portanto, acho que ninguém tem a ganhar com isso, não é? Portanto, não podemos falar só de visitantes, também temos que falar dos expositores, que também queremos tê-los, que tragam coisas boas, que tragam coisas diferentes, porque sem expositores também não temos visitantes.
1: Como se disse, o passeio com o rebanho, no domingo, que ligou o Fundão à Alpedrinha, foi também coroado de sucesso. De acordo com a organização, estavam inscritas mais de 600 pessoas, mas, para além destas, mais 300 pessoas estiveram presentes, o que quer dizer que esta caminhada que ligou o Fundão à Alpedrinha pôde também contar com a presença de cerca de 1 milhar de pessoas. Um balanço muito positivo, diz Gil Cruz, um dos mentores deste evento.
2: Foi uma grande caminhada e do feedback que eu tenho tido é a caminhada que junta mais gente, porque eu tenho falado com as pessoas que fazem as outras caminhadas nas diversas terras, e a nossa sempre foi a que junta mais gente, o que me agrada muito, e fico muito contente por haver muita gente fora do Fundão e muita juventude. Sim, antes da pandemia tivemos uma caminhada que levámos cerca de 2.000 pessoas, mas depois da pandemia, no ano passado já levámos cerca de 800 pessoas, este ano levámos cerca de 1.000 pessoas. Portanto, eu não estava à espera de tanta gente, devido às atividades que há de volta também à volta do Fundão, nos outros concelhos, mas felizmente, quando vi tanta gente e fiquei contente, fiquei orgulhoso, com muita humildade, mas 25 anos... fui eu que comecei isto, eu, e podem ver nos arquivos dos órgãos de comunicação social, da Rádio Cova da Beira, da RTP, da Reconquista, foi o jornalista João Ricardo Vasconcelos que fez a primeira reportagem, saímos da Quinta da Arieira, há 25 anos. Falei com muita gente que gosta, e depois é o convívio, é a familiarização que já há entre os pastores, a comunidade, e depois o falarmos, o poderem tocar nas ovelhas, que são mansinhas, o partilhar da bucha na Portela, o parar também em Alcongosta na praça, mas o partilhar a bucha na Portela da nossa princesa Gardunha é uma maravilha, é bom, é fantástico. E as ovelhas pastoreias, estamos ali uma hora descansadinhos, conversamos, comemos, e é uma maravilha. E digo uma coisa, do fundo do coração e com toda a paixão, enquanto a Câmara confiar em mim e no meu trabalho e quiser que eu participe, estarei sempre disponível para o Conselho do Fundão. E não vou fazer mais nenhuma transumância. E fui convidado há muitos anos para ir à Espanha, para ir a outros sítios. Não, a minha caminhada, a minha transumância é Fundão Alpedrinha, é o Conselho onde eu habito e é isto que eu defendo.
1: Gil Cruz, e esta caminhada que ligou o Fundão à Alpedrinha, também revestida de sucesso, foi um sucesso com cerca de 1 milhão de pessoas a estarem presentes nesta caminhada. A 16ª edição do Festival dos Caminhos da Transumância, a 26ª edição do Festival dos Caminhos da Transumância vai regressar à Alpedrinha no próximo ano. Um outro evento, precisamente na região, foi o Festival da Xerovia, de acordo com a organização, mais cerca de 30 mil visitantes e mais de 5 toneladas de xerovia consumidas ao longo de 3 dias. Música, cultura, tradições locais e precisamente a gastronomia, com um pouco menos gente do que o ano passado, mas distribuído ao longo destes 4 dias, e também um aumento em termos de venda da xerovia, disse Nuno Abreu, o presidente da banda da Covilhã, precisamente aos microfones da Rádio Cova da Beira. Ora, esta edição, a 19ª do Festival da Xerovia, ficou também marcada por uma homenagem que a organização quis fazer ao ex-presidente da banda da Covilhã. Foi quem iniciou o Festival da Xerovia.
3: Esta distinção honrosa e este agradecimento muito sincero a quem teve, no fundo, desde o primeiro dia, pensado algures no ar, o Festival de Xerovia. Durante 18 anos, até atingir a maioridade, o professor Eduardo Cavaco foi quem deu vida, foi quem trabalhou, foi quem deu o rosto, foi quem esteve sempre identificado desde o primeiro dia com o Festival da Xerovia. E por isso a organização hoje, o professor já não está na organização connosco, queremos hoje, de uma forma também humilde, uma forma de grande gratidão, agradecer por esta iniciativa, por todo o trabalho, por nos deixar este legado à banda, à Desertune e à Covilhã Eventos, por toda a criatividade e, sobretudo, por continuar a acompanhar-nos ao longo destes últimos meses na organização, e que foi fundamental.
1: Nuno Abreu, atual presidente da banda da Covilhã, o anúncio dessa homenagem feita ontem, no final de festa da 19ª edição do Festival da Xerovia, uma decisão que emocionou Eduardo Cavaco.
4: Ainda estou um pouco sensibilizado, mas dizer que agradeço este reconhecimento. De facto, tudo aquilo que eu fiz e todas as equipas e todas as pessoas que trabalharam comigo, que este projeto não é uma pessoa, embora tenha sido uma ideia minha, e o seu mentor e o seu diretor, dedico esta singela homenagem a todos aqueles que colaboraram comigo em 18 edições. E dizer que, de facto, poder tido o privilégio de organizar o Festival da Xerovia foi também o privilégio de perceber que a Covilhã acarinha as suas tradições, os seus produtos gastronómicos, e que este festival veio dar palco a um produto que estava quase esquecido. E ao olhar para todo o trabalho e todo o caminho que foi percorrido, sinto orgulho nisso.
1: Eduardo Cavaco, em declarações à Rádio Cova da Beira, nesta homenagem que a organização do Festival da Xerovia lhe fez. Vamos ouvir noutros espaços informativos também a vencedora do melhor espaço, o espaço criativo, e também do melhor produto com Xerovia que circulou e que foi vendido nesta 19ª edição do Festival da Xerovia. Ora, precisamente ligado à Xerovia, a celebração do 7º aniversário da Confraria Gastronómica da Xerovia e da Panela no Forno ficou marcada pelo anúncio de uma nova sede e pela adesão de novos confrades à organização criada para dar visibilidade a dois produtos gastronómicos da Covilhã. A Confraria irá morar no edifício do Welcome Center, na Alameda Pero da Covilhã, cedido pela Câmara da Covilhã. Já o 6º capítulo da Confraria agregou à promoção da Xerovia 3 confrades de honra: Hélio Fazendeiro, presidente da Câmara da Covilhã, Ana Paula Duarte, reitora da Universidade de Abreu Interior, e Ricardo Ramos, da Taberna A Laranjinha. Aquele estabelecimento foi ainda condecorado com o dístico de restaurante da Xerovia. A repórter da RCB, Dulce Gabriela, assistiu à cerimónia celebrativa do aniversário desta confraria.
5: Aos 3 confrades de honra, junta-se uma dezena de novos confrades e confreiras. Pessoas com sentimento de apego à Covilhã, que aceitaram fazer parte do projeto associativo que tem como missão dar a conhecer aquelas iguarias gastronómicas da Covilhã. Esse é também o propósito dos confrades de honra.
6: A nossa confraria nasceu com uma missão que procuramos sempre honrar. É o preservar, é o promover, é o divulgar os sabores, os saberes e as tradições que fazem parte da nossa identidade. Hoje celebramos mais um aniversário. Estamos de parabéns. Recebemos novos confrades e não estamos apenas a acrescentar nomes à nossa confraria. Estamos a confiar-lhes uma parte desta nossa herança.
5: Sónia Moreira, chanceler da Confraria Gastronómica da Xerovia e Panela no Forno. Herança e compromisso na vida de uma organização que brevemente vai instalar-se no edifício Welcome Center, à entrada da Covilhã. A sede da organização, que Sónia Moreira acredita terá uma nova montra de produtos da Covilhã.
6: Temos para este edifício um projeto ambicioso. E que projeto? Queremos transformar esta sede num espaço vivo, aberto à comunidade e capaz de acolher diferentes iniciativas e parceiros. Encontros e convívios gastronómicos, ações de divulgação, formação e promoção dos produtos e das tradições da nossa terra. Mas sabemos também que ter as portas abertas é apenas o primeiro passo.
5: A sede da confraria resulta da celebração de um protocolo assinado no dia 11 de setembro com o município da Covilhã.
7: Um espaço nobre e digno no principal acesso da nossa cidade. Um espaço que estava fechado, um espaço que era ambicionado e desejado por muitas outras entidades, naturalmente, que acabamos por confiar e entregar à confraria da Xerovia e da Panela no Forno, com a certeza que irão trabalhar no sentido de valorizar não só o espaço, mas sobretudo cumprir a missão do juramento que todos fizemos ali no início da entrada para a confraria.
5: Hélio Fazendeiro, presidente da Câmara da Covilhã e confrade de honra na agremiação, que vai valorizar o espaço e os produtos que dão nome à confraria. Além de Hélio Fazendeiro, também Ana Paula Duarte, reitora da Universidade da Beira Interior, e Ricardo Ramos assumiram o estatuto de confrades de honra. O proprietário da taverna A Laranjinha aceitou o desafio, prometendo dignificar a Xerovia.
8: Fazemos porque acreditamos que os produtos e os sabores da nossa terra devem estar sempre presentes à mesa todos os dias e apresentados com orgulho a quem nos visita. A Xerovia, em particular, é muito mais do que um ingrediente. É um produto com identidade, com história e com uma ligação profunda à Covilhã. Cabe-nos, enquanto profissionais da restauração, valorizá-la, reinventá-la quando necessário, mas sobretudo respeitar a sua origem e ajudar a levá-la cada vez mais longe.
5: Um legado com gente dentro na missão da Confraria da Xerovia, que atribuiu à Laranjinha o selo de restaurante acreditado para transformar o produto em novas iguarias gastronómicas.
1: Sim, estes 7 anos e mais um capítulo da Confraria Gastronómica da Xerovia e da Panela no Forno, na cidade da Covilhã, com 3 novos confrades. No desporto, no futsal, termina esta segunda-feira a segunda jornada do Campeonato Nacional da Primeira Divisão. A Associação Desportiva do Fundão desloca-se a Ferreira do Zêzere com o intuito de regressar às vitórias após a goleada sofrida em Lisboa frente ao Sporting na passada semana, num jogo antecipado da sétima ronda. Nuno Couto, o técnico da equipa da Desportiva do Fundão, disse à RCB que nestes últimos dias o trabalho passou por melhorar os índices físicos e mentais da equipa.
9: A preocupação para o jogo de hoje foi recuperar a equipa física e mentalmente, não valorizar, assim como não valorizámos demasiado a vitória contra o Braga, não valorizámos demasiado a derrota contra o Sporting, mas temos muito a aprender e a perceber que ainda estamos longe daquilo que do nosso melhor, daquilo que esta equipa pode fazer, e parece-me que estamos preparados, principalmente a nível de organização. Temos a estratégia bem definida para aquilo que vai ser o jogo contra o Ferreira. Esperamos que também que a equipa fisicamente dê uma boa resposta.
1: O treinador da equipa da Desportiva do Fundão reconhece que o adversário é difícil, apoiado por um público vibrante, daí que a concentração dos seus jogadores tem de ser máxima durante os 40 minutos, isto para trazer os 3 pontos para o Fundão.
9: O Ferreira é uma equipa que está sempre a 200, é uma equipa com muita intensidade em todos os momentos do jogo e principalmente dentro do pavilhão, dentro da casa deles, com o apoio do público, é uma equipa que cria dificuldades a todos os adversários. Portanto, aquilo que vamos pedir à equipa é que se abstraia da envolvência, daquilo que nós não conseguimos controlar, que se foque na tarefa, que se foque no jogo, para que consigamos repetir o resultado da pré-época. Como falou, e bem, são dois jogos distintos, e este aqui é que conta. Portanto, é este aqui que nós temos de estar 100% concentrados em todos os momentos do jogo, para conseguirmos o objetivo, que é a vitória.
1: Jogo Ferreira do Zêzere, Desportivo do Fundão, segunda jornada do Campeonato Nacional da Primeira Divisão, esta segunda-feira, 19h30, relato aqui na RCB. Os árbitros internacionais da Associação de Futebol do Porto, Ruben Santos e Cristiano Santos, dirigem a partida. Num dia em que se ficou a saber que o avançado brasileiro Pelezinho estreou-se este fim de semana frente ao Oleiros, em jogo da primeira jornada da Taça de Honra, que se realizou no Municipal do Fundão. Pelezinho, de 26 anos, chega do Alcães, onde na época passada disputou 32 jogos, marcou 15 golos, fez 7 assistências. Quanto aos resultados completos da primeira ronda da Taça de Honra, José Ferromba, na Série A, Clube Académico do Fundão 3, Oleiro 3, Belmonte 0, Proença Nova 4, Idanhense 6, Atalaia do Campo 0, na Série B, Pedrógão de São Pedro 2, Águias de Mouradal 1. O jogo Vitória de Cernache B, Alcães, foi adiado para 1 de dezembro, às 3 da tarde, devido à participação do Clube Desportivo de Alcães na segunda eliminatória na Taça de Portugal. Na Série B, folgou o Capsudo. No próximo domingo, 27 de setembro, inicia-se o Campeonato Distrital da Associação de Futebol Castelo Branco. Os encontros da primeira jornada são Belmonte-Fundão, Alcães e Daniense, Cernache B, Proença Nova, Talaia do Campo, Oleiros e Águias de Mouradal, Capsudo, Folga, o Pedrógão de São Pedro. As partidas são todas às 15 horas. A fechar-se, decorreu na tarde desta segunda-feira na Cidade do Futebol o sorteio da primeira eliminatória da Taça de Portugal Futsal Sénior Masculina. Na ronda inaugural participam 46 clubes do Campeonato Nacional da 3ª Divisão de Futsal. As equipas B não participam nesta fase, e 19 representantes das associações distritais e regionais. A adepte Pirma Cor ficou isenta da prova. Quanto ao retacho, a equipa do Conselho de Castelo Branco desloca-se ao pavilhão do Parque Pindelo. Os jogos estão marcados para o mês de outubro. A fechar a edição do Jornal da Tarde, a RCB dar-lhe conta de que na próxima quinta-feira o Grupo Humanitário de Dores de Sangue da Covilhã promove mais uma recolha de sangue na sua sede entre as 10 e as 13, 14h30 e as 18 horas. Dê o melhor de si, doe sangue, é também esse o pedido da direção do Grupo Humanitário da Dores de Sangue da Covilhã. É tudo por hora quanto a notícias. Já sabe, 19h30 há relato aqui do Ferreira do Zêzere, Desportiva do Fundão. Boa tarde.
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0: Boa tarde, são 19 horas.
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0: Cuidado, cuidado.
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0: A todos, votos de muito boa tarde, ou boa noite, se preferir, segunda-feira, 21 de setembro de 2026. Esta é a emissão da Rádio Cova da Beira e esta é a edição especial de desporto na antena da sua rádio. O futsal vai estar em destaque já a seguir, a partir de Ferreira do Zêzere, onde vamos acompanhar esse encontro que fecha a segunda jornada do Campeonato Nacional da Primeira Divisão. Vamos já precisamente escutar aquilo que Nuno Couto dizia à Rádio Cova da Beira, que nestes últimos dias, depois dessa goleada sofrida em Lisboa frente ao Sporting Clube Portugal, a semana foi de trabalho e passou por melhorar os índices físicos e mentais da equipa.
1: A preocupação para o jogo de hoje foi recuperar a equipa física e mentalmente, não valorizar, assim como não valorizámos demasiado a vitória contra o Braga, não valorizámos demasiado a derrota contra o Sporting, mas temos muito a aprender e a perceber que ainda estamos longe daquilo que do nosso melhor, daquilo que esta equipa pode fazer, e parece-me que estamos preparados, principalmente a nível de organização. Temos a estratégia bem definida para aquilo que vai ser o jogo contra o Ferreira. Esperamos que também que a equipa fisicamente dê uma boa resposta.
0: O treinador se reconhece que é difícil este adversário, apoiado por um público vibrante, daí que a concentração dos seus jogadores tem de ser máxima durante os 40 minutos para trazer para o fundão os 3 pontos.
1: O Ferreira é uma equipa que está sempre a 200, é uma equipa com muita intensidade em todos os momentos do jogo e principalmente dentro do pavilhão, dentro da casa deles, com o apoio do público, é uma equipa que cria dificuldades a todos os adversários. Portanto, aquilo que vamos pedir à equipa é que se abstraia da envolvência, daquilo que nós não conseguimos controlar, que se foque na tarefa, que se foque no jogo, para que consigamos repetir o resultado da pré-época. Como falou e bem, são dois jogos distintos, e este aqui é que conta. Portanto, é este aqui que nós temos de estar 100% concentrados em todos os momentos do jogo, para conseguirmos o objetivo, que é a vitória.
0: Nuno Couto, técnico da equipa da Desportiva do Fundão. Daqui a nada vamos para Ferreira do Zêzere, ao encontro do repórter João Oliveira, que vai narrar aqui o encontro desta noite.
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0: RCB Desporto, aqui na antena da Rádio Cova da Beira, árbitros da partida Cristiano Santos, Ruben Santos, o Ferreira do Zezre empatou na primeira jornada, na visita aos Leões Porto Salvo por 2 bolas, a Desportiva do Fundão já leva 2 encontros, um triunfo sobre o Braga em casa 3-2 e a derrota na antecipação da 7ª jornada frente ao Sporting por 7-0. Na temporada passada houve uma vitória para cada lado, Ferreira do Zezre 4, Desportiva do Fundão 1 na primeira volta e Desportiva do Fundão 2, Ferreira do Zezre 1 na segunda volta, precisamente entre ambas as equipas. Vou ao encontro do João Oliveira, que saúde, um abraço, boa noite, vamos às primeiras.
1: Boa noite, Paulo Pinheiro, boa noite quem nos ouve, um abraço extensível para quem nos ouve na sua antena e para além fronteiras, RCB On Tour, praticamente aqui a darmos o início, praticamente já há 2 minutos, a partida iniciou-se com 4 minutos de antecipação, por isso também muito rapidamente também vamos dar as equipas que já jogam praticamente há 2 minutos aqui no Mostão do Mosteiro do Leitão Arena, por isso a casa do Ferreira do Zezé receber aqui a Desportiva, que para já vê a sua vida difícil em termos de componente física e também de resultado, como sabemos, da antecipação dessa visita até ao João Rocha, porque foi praticamente um jogo para esquecer com essas 7 bolas que o campeão europeu deu nesse chapa 7 a esta equipa de Nuno Couto. Praticamente aqui as duas equipas a terem muita posse, muita velocidade, tanto do lado como do outro. Praticamente a equipa da Desportiva a jogar hoje com o seu habitual graná e também a equipa da casa a jogar com o seu amarelo habitual e calção negro e meia amarela, que também faz a diferenciação da equipa de arbitragem hoje, que também conta com uma arbitragem de luxo. Pela equipa de Cristiano Coelho, Martinho, Pedro Martinho é o guardião, que agora fez uma grande defesa depois de um tiraço de Landelino Neto Patu. Afonso Mourinho é o 2, 7, Rui Fortes é o capitão, há 8 épocas o cabo-verdiano a liderar esta equipa do Ferreira do Zezle, 10 o Wendel, 8 o Kaká, Fábio Madeira é o outro guardião com o 14, Léo atravessa o 19, Daniel Sodré com o 20, 23 David Costa, 31 Otávio Alves, 88 é o Sandro Silva, Guilherme Canuto é o 90, também o universal e único para já em termos de ficha de jogo à boleia, também da as plataformas desportivas que muitas vezes temos ao nosso dispor, e Jay Elson, como sabemos também, é um dos veteranos desta equipa com o camisola 92, que atua como fixo e muitas vezes também como ala, sempre a apoiar o ataque desta equipa, como sabemos, do técnico que há 3 épocas mantém também a sua posição, que é assim, Cristiano Coelho. Como sabemos, a equipa de Ferreira do Zezé vem com um empate desde Lisboa, que empatou na casa do Porto Salvo com a 2, por isso também uma grande partida nesta primeira jornada, recordando que é a 3ª partida da equipa da Desportiva, mas apenas a contabilidade da 2ª jornada, porque houve essa antecipação dessa 7ª jornada em que a equipa da Desportiva visitou a casa do campeão europeu e apenas conta com uma vitória sobre os comandados de Joel Rocha nessa primeira partida por 2-1. Foi uma grande festa e digo eu que se pode continuar a ser, caso a equipa se encontre e consiga defender bem melhor do que fez na semana passada. Nuno Couto trouxe até à capital do ovo Wesler com 6, Eduardo Jobo 9, Nuno Miranda 10, 11, Renato Almeida 12, Pelezinho 13, Diniz Lourenço Aguiar. O outro guardião é Gaza, que é o camisola 14, que é para o mundo do futsal. Gaza, que foi o nome que o futsal também o apelidou, por isso ele é David Matos. Mário Freitas é o capitão com o 17, 24, Martim Borrego, como sabemos, é o outro guardião que também viajou até aqui Ferreira do Zezre, e também nem a aparecer aqui com o camisola 27, Jaime Artura ao 30, Neto Patu 47, 60 Guina e 77 Tata, que foram os escolhidos que viajaram desde o Fundão até aqui a Ferreira do Zêzere. Muito apoio juntos até ao fim. É o Tarja que aparece ali, como sabemos, neste pavilhão em termos de lutação. Não conta, digo eu, com mais do que 120, 130 pessoas sentadas, sabendo que apenas só numa das alas é que se pode também instalar e pagar o seu bilhete para conviver aqui dentro a primeira divisão do futsal em Portugal. Liga placar em projeção no Nuno Couto. Como sabemos, há 10 épocas é o treinador desta Associação Desportiva do Fundão. Olha a equipa do Ferreira, quase que molhava a sopa. Agora Jaime Artur ali a limpar o pão da boca. Como demos conta também, quarteto de arbitragem de categoria para hoje fazer o fecho desta segunda jornada que opõe este Ferreira do Zêzere à ADF. Agora nem ali também a escorregar. Foi pena também com o Ala, que está de volta também aos quadros da Desportiva, o brasileiro, que foi pena não fazer da sua. Rubens Santos e Cristiano Santos, os gêmeos, que fazem também categoria internacional pela FIFA em termos de Associação de Futebol do Porto, que também vai ser acompanhado por Francisco Simão da Associação de Futebol da Guarda, e Tomé Simões Pereira fecha também essa visita aqui bem perto da Associação de Futebol de Santarém, recordando que estamos aqui no distrito de Santarém para levar até si todo este desporto, e RCB obviamente que estará sempre em todo lado para levar esta narrativa, estas imagens faladas, que para já jogo parado e também ali uma falta, primeira infração de Tata, continua a estar muito fora dela. 5 minutos para já fechar, para já ainda muito pouco jogo, bola acaba lá, os guarda-redes ainda não se viram, mas a primeira infração, a equipa do Ferreira tem posse, mas para já mantém-se tudo na mesma. Ferreira, os de amarelo 0, a equipa Granada, o Fundão também 0.
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0: 18 horas, 19 horas, 35 minutos, esta é a emissão especial da RCB relativamente ao futsal. Estamos a acompanhar este encontro em Ferreira do Zêzere com o repórter João Oliveira.
1: Justamente, praticamente já 5 minutos e 15 segundos de centésimo nesta primeira parte, ainda balizas, praticamente uma miragem para que haja também a mudança do placar, recordando que a equipa da casa perdeu artistas como João Marrés e para o Inter Movistar de Espanha, e também Chico para os Leões de Porto Salvo. Tomás Colasso também saiu para o Sporting de Braga, e Rodrigo Monteiro também para o Palma, e agora quase que Nuno Miranda fazia o gosto ao pé. Pedro Martinho não estava na baliza a fazer o lançamento. Olha a equipa da Desportiva, olha novamente Ney ali bem jogado, agora Nuno Miranda aqui na ala esquerda, vai no 1-1 também com o seu adversário, devolve ali gentileza para Renato Almeida, um bom passe na frente, está ali com o jogo de pivô, vai atirar na baliza, que corte por parte do brasileiro Wendel, ali a tirar o pão da boca, era ali no 2-1, era Tata, e também a aparecer ali o pequenino Ney, Jamison, e Ney é o seu nome, que neste caso alcunha para o mundo do futebol, como sabemos, o brasileiro que deu o nome que Deus lhe deu foi Jamison. Olha, Ferreira vai para o primeiro, atirou Jaime Artur, que defesa, Kaká já ia para o primeiro e praticamente ali uma carambola, é bola cá, bola lá, uma boa defesa aqui de Pedro Martinho, e também a aparecer ali novamente Jaime Artur, apoio praticamente incondicional, como sabemos, ali bem junto à saída que dá também a locação ao bar desta Arena Mosteiro do Leitão, assim denominada, o municipal aqui do Ferreira do Zêzere. praticamente 7 minutos já envolvidos nesta transmissão Rádio Cova da Beira na sua antena e para além fronteiras nesta noite desportiva de luxo em termos de acompanhamento na antena da sua RCB. Olha, Tata ali devolve a gentileza para Renato Almeida, o ex-Sporting também a título de empréstimo ano passado, também foi cedido a título de empréstimo para a equipa de Ponte Sora. Como sabemos, é também a viagem mais curtinha que a desportiva tem nesta primeira divisão do futsal em Portugal. Reposição para a equipa da casa de Jaelson, tem a posse e o árbitro da partida, Rubén Santos, pede também alguma calma em termos de apreciação e abordagem ao portador da bola. Agora a bola aqui a sair bem perto também dos colegas que fazem também essa transmissão, mas não de áudio, em termos de narrativa, apenas em termos de filmagem. Como sabemos, esta partida, além de poder acompanhar, termos em direto, em exclusivo, em termos de narrativa, a equipa do Canal 11 também está aqui, esta equipa da Federação, para filmar para já este Ferreira 0, ADF também 0. Olha, a equipa do Fundão vai tentar ali sair ali do outro lado, Paranei, é bem jogado de canhota, Renato Almeida estica na frente, mas bate ali também, Paranei, bem jogado por o pequenino, Nuno Miranda também é bom de bola, veio de Lisboa também para fazer também chorar aqui também as quadras em que a desportiva precisa também de gente que arrisca e muitas vezes que gente que bate na baliza. Olha, Nuno Miranda para ali, Paranei, devolve, agora a equipa da desportiva tem posse e a empurrar a equipa do Ferreira ali também para a frente, vai ali Nuno Miranda, vai bater na baliza e que defesa! Boa defesa de Pedro Martinho, Rui Fortes também não dá uma nesga e ali também boa defesa por parte do guardião português. Ainda sobra para Ney, bateu na baliza e a bola para fora. Era bem jogado por parte de Ney, não pede licença o brasileiro, o ala brasileiro, e a bola saiu também ali bem perto do poste ali de Pedro Martinho. E agora levar também ali uma reprimenda também do segundo árbitro, como sabemos, é Rubén Santos e Cristiano Santos, o

Praticamente venceu sempre esta equipa do Ferreira no Francisco José Tavares, e a equipa do Fundão nunca ganhou a título oficial aqui também em Ferreira do Zezer. Como sabemos, título também de jogo amigável, a equipa do Fundão veio aqui bater a equipa da casa por 1-3 após prolongamento, mas em termos de contabilísticos, de oficiais, a equipa do Fundão precisa de fazer muito mais. Hoje tem aqui uma grande oportunidade. Mário Freitas está na quadra, agora Landelino foi trapalhão, entrega ali a bola também ao adversário. Gelson vai para o gol, tirou para dentro! Uma sorte da equipa do Ferreira. Foi praticamente ali o Wesley a pedir ali uma falta, mas Jaelson, só ele tinha na cabeça o primeiro, e foi praticamente uma maldade. Um túnel a Jaime Arthur, 9 minutos praticamente foi para fazer o primeiro. O Ferreira está na frente, praticamente só poderia dar assim num lance também com muita velocidade, e toda a gente se levantou aqui no pavilhão, porque praticamente estão aqui mais de 100, não conto aqui 90, 100 pessoas aqui para apoiar a equipa de Cristiano Coelho, que já fez por Jaelson, neste caso ao minuto 9, que já se passou praticamente no cronómetro RCB. A equipa do Fundão vai ali tentar ali também fazer essa reação, e sai cartolina amarela nesta altura também para Jaelson, porque Pelezinho fez ali também das suas e também foi ali derrubado e bem mostrado pela equipa de arbitragem. Por isso, também o jogo vai estar quentinho nesta fase, também aqui na capital do Ovo. A entrada também da equipa médica e também de fisioterapeuta da equipa da Desportiva, para tentar perceber se Pelezinho estará em condições, mas parece que está. Nesta altura também podemos já avançar também com os 5 de cada lado. Jaime Arthur na baliza, Pelezinho, Nuno Miranda, Mário Freitas e Wesley. E por parte da equipa do Ferreira do Zezer, vejo ali Pedro Martinho, Jaelson, Rui Fortes. Vejo também o Enda ali, David Costa. Um lance que açucaradíssimo aqui do lado direito para a canhota do Wesley funcionar. Olha, vai bater logo direto na baliza. Bateu, que defesa! Que defesa monumental de Pedro Martinho. Se houvesse algum toque, trairia com certeza o guardião português da equipa da casa. Quase, quase a fazer-se soar os alarmes, e a equipa da Desportiva podia ter feito, mas valeu o guardião da casa. Olha para Elzinho, bem jogado ali também para o Wesley. De volta ali também para o brasileiro, estica na frente também para Mário Freitas. É obrigado a jogar ali também para Pelezinho, bate na frente, praticamente assim é bola, sempre ganha pelo adversário. Olha, Jaelson foi o homem que para já descobriu o caminho dos golos, foi o único que ainda fez. Olha, Rui Fortes, há praticamente 8 épocas aqui a liderar esta equipa como capitão, este cabo-verdiano que chegou aqui foi para ver e vencer nessa super equipa que contava com Chico, João Marreza e Companhia Limitada. Era uma equipa muito forte, e como sabemos, em termos de lances de alas de um para um, era praticamente um Vix de Vias. Olha, agora quase que ali ganhava a bola, mas foi um bom esforço por parte ali de Rui Fortes. Jaelson estica na frente, a bola já saiu, o árbitro da partida assim também concede reposição para a equipa da Desportiva, que para já vê a sua vida difícil, porque já sofreu o primeiro. Continua também ao seu estilo Cristiano Coelho e Nuno Couto a dar muitas informações para dentro da quadra. Transmissão Rádio Cova da Beira na sua antena e para além fronteiras, sempre aqui a dar voz ao desporto na Beira Interior. Olha, a equipa da Desportiva ali a bater também para Mário Freitas, agora a privilegiar também a posse e a ter aqui alguma contemplação para não perder a bola, porque a equipa do Ferreira a ter também muita pressão logo no primeiro terço. Olha, bate na frente o Wesley, pode ali chegar ali para Mário Freitas, um bom corte de Otávio, e também agradece o capitão que há 10 épocas continua a estar vestido de graná. Como sabemos, teve 3 épocas no Benfica e também 3 aqui no início da sua época em termos de carreira para vencer essa Taça de Portugal, o lema também de Joel Rocha em 2014. Praticamente alguns segundos para fecharmos esta metade desta primeira parte. A equipa da Desportiva tem que arriscar mais e bater mais bolas na baliza para conseguir assustar esta equipa de Cristiano Coelho. Pedido de pausa técnica para Cristiano Coelho, e a nossa
vaga

0: oportunidade para darmos conta nesta altura. 10 minutos, 3 segundos de centésimo para já. Cronómetro RCB a dar conta que a equipa da casa está na frente. Fez Joelson e a verdade que a equipa da Desportiva tem que rematar mais à baliza e tem que se concentrar porque esta equipa do Ferreira mete muita velocidade. Ferreira 1, ADF para já ainda 0.
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4: Estamos a acompanhar este jogo entre Ferreira do Zezre e a Associação Desportiva do Fundão, o jogo que encerra esta jornada do Campeonato Nacional da Primeira Divisão. Para já, o Ferreira do Zezre a vencer por 1-0. João Oliveira.
0: Exatamente, mantém-se tudo na mesma, mais toada, mais ímpeto para a equipa de Cristiano Coelho e para já não se advém, para já mais oportunidades, porque as duas equipas parece que não querem sofrer. 9 minutos, 38 segundos de centésimo, a equipa da Desportiva, como há pouco eu estava a dar conta, quando da visita da equipa do Ferreira até ao Francisco José Tavares, praticamente é sempre lá batida, e hoje aqui também a equipa do Fundão tem mais uma oportunidade para poder aqui vencer, porque também nunca o fez em título de contas oficiais. A equipa do Fundão perder muitas vezes a bola porque joga 2 para 1, joga muito também de bola de pé para pé e mais com qualidade a equipa do Fundão, mas agora a equipa do Fundão tem ali a bola com o Landelino à espera também de ser feliz. Olha, o Wesley vai bater na baliza, mas foi muito chegado aqui bem na linha onde o banco do Ferreira se situa. A ter aqui muita dificuldade a equipa do Fundão em circular, em fazer também essa aproximação com alguma qualidade e critério. Também a sentir também a derrota, como sabemos, desse jogo de antecipação que foi na quarta-feira passada. A RCB contou tudo através também desse trabalho de narrativa no pavilhão João Rocha. Exatamente, a taça intercontinental foi o motivo que a equipa de Nuno Dias e solicitou também à equipa de Nuno Couto também essa antecipação da 7ª jornada. Por isso, praticamente, a equipa do Fundão já com um grande praticamente já passado e o teste não foi nada positivo. Joga a Desportiva, olha, Renato Almeida devolve ali a gentileza ali também para Nuno Miranda. Olha, nem bem jogado ali com a canhota, ainda numa fase ainda de recriação nos meio dúzia de metros. Agora quase que perdi ali a bola, nem, e bola sai para fora da quadra e praticamente o Fundão não se encontra. Há que também fazer-se perceber que ou se arrisca num lance de 1 para 1 ou não se concede tantas oportunidades ao adversário. Agora o Wendel tem ali a posse, bem jogado ali na ala esquerda. Vai Nuno Miranda com ele, levam de bola agora também ali a ganhar Renato Almeida. Ele também arrisca muito, também o menino. Olha a equipa do Ferreira, um bom corte de Ney. Mas o árbitro da partida concede reposição a mais uma vez para a equipa da casa. A perceber que continua nesta boa movimentação e ali a cercar praticamente os últimos meio dúzia de metros do balcão de área da baliza à guarda do brasileiro Jaime Artur. 3 guarda-redes viajaram até a capital do Ovo e apenas 2 estão na lista de ficha de jogo da equipa do Ferreira. É Pedro Martinho e também Fábio Madeira. por lado da equipa do Fundão, como sabemos, é Jaime Arthur e também Martim Borrego e David Matos, que é Gaza para o mundo do futsal, também o terceiro guardião desta equipa da Desportiva, vinda do Retacho. Olha, agora está ali a jogar, ali praticamente ali a perder a bola, foi Passarinho, mas o árbitro da partida concede a segunda infração a favorecer a equipa da Desportiva, a ter agora também mais dificuldade na circulação e a ter também alguma contemplação em termos de chegar a bola de pé para pé. Os primeiros minutos mais bem movimentados do que agora. Agora já Martura a arriscar a primeira vez que Nuno Miranda está aqui praticamente no 1 para 1 com o Kaká. Ele é bom de bola, devolve ali a gentileza para o outro lado. Paranei é obrigado a jogar ali também para o meio, mas boa pressão para parte da equipa da casa. Olha outra vez Nuno Miranda, vai atirar, bateu contra Tata e também outra vez ali o Wenda no caminho da bola. Tata nem ata nem desata, e é preciso também perceber se o seu colega vai para um, é preciso também fazer essa aproximação do defesa e também deixar a baliza adversária desguarnecida. Outra vez Nuno Miranda a entregar a bola muito mal depois de uma reposição aqui um canto do lado esquerdo, passa outra vez a aflição e também um perigo para a equipa da Desportiva. 7 minutos 37 segundos aqui no Mosteiro do Leitão. Aqui a equipa da casa para já vence com o gol de Jaelson. Olha, já a Martura, a equipa do Fundão ainda vai conseguir chegar por algumas também investidas em termos de alas. Agora só conta com Ney. Nuno Miranda está ali mais em jeito fixo e Renato Almeida também nesta altura a defender mais do que atacar. Como sabemos, também é um miúdo que veio aqui também mostrar ainda mais o seu valor. É formado no Sporting Clube Portugal. Como sabemos, cedido a título de empréstimo esta época 26-27. Olha, já Arthur bate na frente, jogo também é bem ali direto. Renato Almeida de cabeça e Pedro Martinho, mais uma boa defesa por parte do guardião português da casa. Para já também boa evidência o guardião da equipa da casa. Olha outra vez David Costa, ele vai ali perceber que Ney vai com ele, vai fazer essa aproximação, um bom corte de Ney, reposição para a equipa do Ferreira. A capital do Ovo a estar aqui praticamente ao barrote, 70, 80% da equipa da casa a compor toda a gente de amarelo. É um apoio empedernido e incondicional. Olha, Jaelson, que agora que sorte para a Desportiva aqui para o segundo. Olha, outra vez ali do outro lado, o jogo está aí frenético. Que corte por parte de David Costa. Festejam como num lance de golo houvesse esse registro e também a dificultarem. Que lance agora de Tata, agora sim, a primeira vez que se virou agora ali com Jaelson. Foi ali um chega para lá e Tata, agora sim, finalmente a virar-se e a bola a bater ali no bico do lado esquerdo, onde Pedro Martinho para já vê a sua baliza para já inviolável. Nesta altura também 6 minutos, 20 segundos de centésima, a equipa do Ferreira tem posse. Olha, já Elson, mas agora a perder a bola, Renato Almeida, lá vai por um para um, mas a ganhar ali o capitão Rui Fortes, ali a perder também ali a bola, muitas percas, bola agora também neste toque, também em habilidade, mas Nuno Miranda também a conceder nesta altura. Pausa técnica para Nuno Couto, estava tudo ali praticamente a pedido, que faz essa aparição nesta altura. 6 minutos, 10 segundos de centésimo cronómetro, RCB para fechar esta primeira parte. Fez já Elson, a equipa do Ferreira está na frente, a equipa do Fundão, pedido de pausa técnica para, digo eu, para ser os últimos 6 minutos eletrizantes, para, digo eu, pelo menos empatar neste fecho de segunda ronda desta Liga Placar 26-27.
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4: Vamos em direto para Ferreira do Zezé.
0: Exatamente, a acordar outra vez os ultras aqui do Ferreira. Ter aqui alguma dificuldade, Tata quase que empatava. quase que empatava. Agora aqui alguma dificuldade em que também se bateu ali praticamente um choque ali também com o fotógrafo que veio aqui também fazer o seu trabalho aqui na ala esquerda. Foi Tata e Pedro Martinho que praticamente chocou e ali também fez alguma moça também no colega que hoje veio aqui fazer fotografia. Parece que se queixava ali também do pescoço, porque também foi ali com a cabeça ali praticamente ali à parede do pavilhão. Parece que já se levantou e está tudo ok também com o colega que hoje que também veio aqui trabalhar. Uma salva de palmas aqui do pavilhão, gesto bonito, gesto de fair play aqui no Mosteiro do Leitão. A equipa do Fundão tem que rematar mais vezes a baliza. Esse é o tónico desta partida. Olha Rui Fortes, ele é muito bom de bola. Jaelson devolve ali a gentileza para David Costa, vai sempre no 1-1, bate sobre Tata e mais um canto para favorecer a equipa do o Ferreira. Olha, abre ali também para Otávio, bateu e a bola por cima. Bola por cima, foi de bico que Otávio aqui Alves a fazer também essa aparição em termos de remates à baliza, mas para já as duas equipas a darem mais privilégio em termos de fechar a porta praticamente no último tiro, e assim também para já o resultado mantém-se escasso e só Jaelson teve cabeça e arte e engenho para fazer o primeiro. 5 minutos, 22 segundos de centésima. Equipa da Desportiva tem posse. Olha ali no Miranda, puxa ali do outro lado para Renato Almeida, que corta ali também de Otávio Júnior para o mundo do futsal. É ovo Otávio Lopes, do camisola 38, cabo-verdiano, a parte de Rui Fortes. Olha ali, Renato Almeida já tem ali outra vez a posse. Wesley estica na frente também para Landelino. É bem jogado aqui para a equipa do Fundão. Tem que esticar, mas ali agora o pivô também foi Passarinho. Quase que fazia falta ali sobre Jaelson. Os dois brasileiros quase se pegavam. Mas agora também o Wesley ali a tirar contra ali o placar da Liga Placar. Ali os árbitros da partida para já passarem ao lado da partida hoje também com essa equipa de luxo. Rubens Santos, Cristiano Santos são a dupla que foi nomeada para este fim desta segunda jornada Liga Placar 26-27 aqui em Ferreira do César, acompanhado por Francisco Simão e Tomé Pereira para ser o terceiro e quarto árbitro respectivo em termos de cronometrista. Olha, Pelé, a equipa do Fundão tem que fazer também chorar também em termos de carrossel e não perder a bola como tem sido praticamente em panágio nesta primeira parte. Olha, Mário Freitas, a bola não sai ali da zona de frente do balcão da área de Jaime Artur. Agora mais ali uma falta que Rui Fortes também para já assinalou duas a Rui Fortes e a equipa do Ferreira já acumulou três. Pode ser uma das vantagens que Nuno Couto pode tirar também partido, é ir também para a quinta falta para forçar pelo menos ali o livre 10 metros. Ainda faltam três faltas para que isso aconteça. Mário Freitas mata ali na peitaça também Landelino, bem jogado ali pelo brasileiro. Um bom corte de Jaelson, foi do bico e a bola saiu outra vez nas mãos de Jaime Artur. Transmissão Rádio Cova da Beira na sua antena neste tic-tac final. 3 minutos 40 segundos de centésimo. Mais uma falta a Rui Fortes. Cartolina amarela agora também porque deu ali um chega para lá também a Pelezinho. Quarta falta da equipa do Ferreira, praticamente a ser apanhado aqui também na malha da quinta falta. Está a bica nesta altura a equipa de Cristiano Coelho. Nuno Couto com ela mais do que fisgada e de régua e esquadro ainda pode levar o empate para esta primeira parte. Só fez a equipa da casa foi Jaelson, foi ali uma carambola, mas foi muito bem jogado porque foi bem definido pelo fixo brasileiro, camisola 92, que nesta altura conta também com várias épocas também na equipa do Ferreira. Bem jogado aqui também agora é ali o Wendel, vai ali também com o Kaká, foi ali também com o Mário Freitas que ganhou a bola, foi ratice também do capitão da equipa da Desportiva. que hoje joga aqui com esta camisola graná, calção branco e meia graná desta equipa da Desportiva. É preciso pontuar e levantar a cabeça e cada vez mais defender melhor do que se ataca. Agora mais um disparate por parte de Landelino, que coloca a bola ali também bem longe do encaminhamento do Wesler, e Jaime Arthur não podia tocar. Mais um canto para a equipa da Casa Bater. É Afonso Mourinha, o homem que veio também emprestado do bicampeão nacional Sport Lisboa Benfica. Mais apoio vindo das bancadas, desse apoio incondicional da equipa do Ferreira. Está difícil aqui no Mosteiro do Leitão. Olha aqui a equipa do Ferreira, novamente ali o Wendel vai tentar ali de canhota, outra vez Jaime Arthur ali a aparecer, e também Afonso Mourinha ali também com Daniel Sodrel e o fixo a aparecer em zona também de tiro, mas a bola a sair também bem caprichosa ali do poste, bem longe à guarda de Jaime Arthur. Olha, Pelazinho não pode ali perder a bola, agora Mário Freitas é de letra e a bola bateu também nos alicerces aqui do o pavilhão municipal do Ferreira do César. 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Um bem-aja nessa sua sintonia. Olha, a equipa do Fundão vai para o golo. Pá, quase que Pedro Martinho se esquecia da bola. Era bem jogado ali com esse duplo pivô em termos de Landelino. Mas a equipa do Fundão praticamente ali agora uma boa defesa em termos de fechar a porta praticamente nesta boa circulação da equipa de Cristiano Coelho. Aplaudo também para já o técnico que vê a sua equipa vencer numa margem também muito numa fase embrionária da partida. 2 minutos 15 segundos para fechar neste tic-tac final da primeira parte. Que toque e habilidade de canhota, agora bem jogado ali também para os homens do Ferreira, praticamente a dar ali de bandeja ali Daniel Sodré, o fixo a pôr ali redondinha, mas não percebeu ali também Kaká e Wendel, safou também a vida da equipa da Desportiva. Nuno Miranda já está na quadra e já recebe ali a redondinha. Olha, Nuno Miranda estica ali também para Jaime Arthur, vai bater o brasileiro, agora quase perdia a bola e perde mesmo a bola. Boa pressão por parte da equipa do Ferreira. É isto que se muitas vezes, quando não se tem bola, procura-se sempre o portador e não se perde também a noção, nem se ganha desorientação. Por isso também muitas vezes também, cada vez que se ganha a bola, a equipa do Fundão a perder praticamente logo a seguir. Olha, Pedro Martinho agora também a fazer o mesmo, e perceção em termos de 1 minuto 45 segundos de centésimo, reposição numa zona subida à ala direita para a equipa do Fundão ainda poder funcionar o marcador. Há muito tempo que a equipa do Fundão não remata na baliza. Como sabemos, muitas alterações nesta cara lavada 26-27. Aqui a equipa do Fundão a reaprender como a sua equipa ainda pode dar frutos aqui, mesmo nesta fase ainda muito inicial desta nova época 26-27. Naí outra vez ali para fazer a reposição, Nuno Miranda, agora Renato Almeida foi passarinho a ganhar a bola, mas o árbitro da partida concede outra vez reposição para os homens da casa. A equipa do Fundão praticamente a não se encontrar nesta primeira parte, a não rematar o que devia, e é isto que também penaliza para já o resultado a favorecer a equipa da casa. Ora, Otávio aqui à procura de ser feliz de Pedro Martinho, nem vai com ele, mas é praticamente é ali só com os olhos é que consegue fazer essa projeção. Olha, David Costa à procura de ser feliz, estica na frente ali também para o jogo de pivô para Rui Fortes. O Ferreira vai para o golo, bateu no ferro. Quase que fez chorar aqui a bancada, a equipa do Ferreira, e ameaça o segundo. A equipa da Desportiva praticamente no tapete. Olha, Tata Nuno Miranda vai para o golo. Que defesa! Que defesa a equipa do Fundão proporcionou. É de um lado Nuno Miranda e do outro Tata. Nem bateu com uma rapidez à velocidade da luz. qual fibra em termos de velocidade de internet, e a verdade é uma, a equipa do Fundão podia ter empatado e mesmo do outro lado podia ter praticamente ir buscar o segundo ao saco. Agora Nuno Miranda ali a fazer uma falta e o árbitro da partida também concede a segunda falta a favorecer a equipa do Ferreira. Cristiano Coelho pede também mais contemplação e também a amodestação para Nuno Miranda, porque foi ali um chega para lá, diz Cristiano Coelho, o árbitro da partida. Como sabemos, é Cristiano Santos que faz o apoio ao seu irmão, que é o primeiro árbitro desta partida, que é Rubén Santos, equipa internacional FIFA portuguesa da Associação de Futebol do Porto. Até nisto é de elevadíssimo, também elevadíssima craveira nesta para já partida, que a equipa dos homens do Ferreira quase que agora de cabeça, seria mais do que displicente, porque foi de cabeça que quase que se fez o segundo. Agora nem bem jogado, agora ali uma falta ali bem cavada, o árbitro da partida não convence que nem foi ali tocado. A equipa do Fundão mais do que a querer ganhar a quinta falta, mas agora o árbitro não foi na cantiga. Agora Tata quase que dava ali, quase que ganhava a bola ali sobre um lance que Pedro Martinho praticamente já tirou 3 de golo. Jaime Artur praticamente a seguir também as pisadas do seu guardião adversário. 25 segundos de centésimo, assim é que é, mas a equipa do Fundão ainda vai com ganas. Olha Renato Almeida, um bom toque ali para Tata, bem jogado ali para o pivô, vai bater na baliza, a bola no poste, tudo acontece à desportiva, além de não conseguir defender bem, porque quando mete velocidade esta equipa do Ferreira e é quando aparece em zona de tiro, remata pouco, mas para já duas bolas nos ferros em menos de um minuto. Olha outra vez Renato Almeida, que tiraço do menino! Que defesa de Pedro Martinho, que categoria do guardião do Ferreira, outra vez a dizer que sim, que tiraço de Renato Almeida, não pediu licença do menino e podia ter feito a diferença, ou pelo menos ter empatado esta partida. O jogo está bom, mas 6 segundos de centésimo faz essa diferenciação de fecho desta primeira parte. A equipa de arbitragem, digo eu, que vai terminar esta primeira parte. Agora também Cristiano Santos não deu essa também autorização para deslocação em termos de bola para dentro da quadra. Bem autorizado agora por Ney, outra vez Renato Almeida, ainda vai para tentar rematar na baliza, bate Renato Almeida, mais um canto, mas digo eu que vai terminar um segundo centésimo e a equipa do Ferreira vai terminar esta primeira parte a vencer com o gol de Jaelson. Soa a buzina, bem audível nos nossos microfones, recolhe os artistas, uma primeira parte muito pobrezinha em termos de desportiva, é preciso fazer muito mais, se a defender está, como é que costumo dizer, como se começar, há preciso também rematar mais vezes a baliza. Pedro Martinho tem estado num nível muito alto, praticamente a tirar 3 de golo, 2 bolas nos ferros, e é preciso aumentar o ímpeto e muitas vezes criar mais oportunidades para criar muitas vezes a dúvida no seio da equipa que para já vence, que também nesta altura recolhe os artistas, a equipa de arbitragem também, para refrescar ideias e beber água, porque a verdade é uma, aqui no Mosteiro do Leitão está cá muito calor e por isso também a equipa do Canal 11 também estar aqui bem partido de nós, e vamos fazer o mesmo também perceber aqui nos bastidores que para já vence a equipa da casa numa margem tangencial, fez Jaelson praticamente ali a meio da primeira parte esta equipa do Fundão. Vamos ver qual será essa reação nesta segunda parte. Fique connosco, sintonia bem alta, telefonia também na antena da sua RCB e para além fronteiras, para acompanhar para já a única equipa que diz sim à primeira divisão da Liga Placar do Futsal em Portugal. Até já.
4: Até já. Linha aberta para assinalarmos então o início da segunda parte desta partida em Ferreira do Zezer. É uma partida que fecha precisamente esta jornada, jornada número 2, e a Desportiva do Fundão está ao intervalo a perder por 1-0. Foi o gol de Jaelson, precisamente, que marcou este jogador do Ferreira do Zezer, marcou aos 9 minutos.
1: 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Calha.

Estamos então no intervalo do jogo do Campeonato Nacional da Primeira Divisão, segunda jornada, com a equipa do Ferreira dos Ezes a receber a Desportiva do Fundão e, ao intervalo, a vencer por uma bola a zero. Um encontro que começou com grande intensidade, a bom nível. O Ferreira dos Ezes acabou por marcar e estar na frente do marcador, sendo que o guarda-redes, precisamente da equipa da casa, fez uma primeira parte fantástica. Merece esse destaque também como um dos homens da primeira parte deste encontro entre Ferreira dos Ezes e a Desportiva do Fundão. Estamos no intervalo desta partida, a última, como disse, é que encerra esta segunda jornada. Recordo que o Portimonense nesta jornada empatou com o Benfica a 2 bolas, o Elétrico venceu o Rio Ave por 4-1, o Sporting de Braga venceu o Torriense por 4-1, o Famalicão perdeu em casa a frente ao Sporting Clube de Portugal por 8-2 e também o União Nova perdeu em casa com os Leões Porto Salvo por 2-4. O Sporting comanda esta partida, comanda a tabela classificativa com 9 pontos, tem 3 jogos, o Elétrico tem 6 pontos, mas com 2 jogos, e o Benfica tem 4 pontos com 2 jogos, o mesmo dos Leões Porto Salvo. O Braga está na 5ª posição com 3 pontos, 2 jogos, também Desportivo do Fundão, que está agora a jogar com estes 2 jogos, tem 3 pontos. Recordo que já jogou com o Sporting num encontro antecipado da 7ª jornada, depois Ferreira dos Ezes e Portimonense, ambos com 1 ponto, e o Ferreira dos Ezes, que está precisamente agora a jogar, Rio Ave, Famalicão, União Nova e Torriense fazem-se então os últimos 4 lugares da tabela classificativa. Na próxima jornada, a Desportiva do Fundão vai receber a União Nova, será no dia 28. Nessa jornada, o Torriense recebe o Ferreira dos Ezes, joga-se no dia 27, esse clássico Sporting Benfica, às 16h45, no dia anterior, dia 26, Leões Porto Salvo, Portimonense e Famalicão Elétrico. No dia 25, abre esta jornada 3 com o Rio Ave Sporting de Braga.

0: Ainda falando em futsal, o sorteio da primeira eliminatória da Taça de Portugal, realizado esta segunda-feira na cidade do Futebol. É o sorteio da primeira eliminatória da Taça de Portugal, futsal sénior masculino. Na ronda inaugural participam 46 clubes do Campeonato Nacional da 3ª Divisão de Futsal. As equipas B não participam nesta fase e 19 representantes das associações distritais e regionais. A ADEPT Penamacor ficou isenta. Quanto ao retacho, a equipa do Conselho de Castelo Branco desloca-se ao pavilhão do Pindelo. Os jogos estão marcados para o mês de outubro. Dizer-lhe que também esta noite de segunda-feira vai estar em Assembleia Geral o núcleo do Sporting Clube de Portugal aqui no Fundão, paredes meias precisamente com a Rádio Cova da Beira. É uma Assembleia Geral para clarificar as contas do núcleo e autorizar a direção, se for caso disso, a avançar-se com uma ação judicial, precisamente face à situação do núcleo sportinguista do Fundão, do núcleo do Sporting Clube de Portugal. São 5 pontos: tomar conhecimento da real situação financeira do núcleo e o valor apurado das dívidas a fornecedores contraídas no mandato anterior da direção, discussão e deliberação sobre eventuais irregularidades financeiras detectadas na gestão anterior e a adoção de medidas judiciais e administrativas para a salvaguarda do património do núcleo, também autorizar a direção a apresentar a queixa-crime junto do Ministério Público por abuso de confiança, eventuais irregularidades e apropriação indevida sob suspeita, deliberar sobre a data da Assembleia Geral Eleitoral e outros assuntos de interesse para o núcleo. São estes os pontos da ordem de trabalhos, precisamente da equipa do núcleo da Assembleia Geral do núcleo do Sporting Clube de Portugal aqui na cidade do Fundão. Dizer-lhe que, relativamente ao Fundão, o avançado brasileiro Pelezinho estreou-se este fim de semana frente ao Oleiros em jogo da primeira jornada da Taça de Honra José Farromba pelo Clube Académico do Fundão. Foi no Municipal do Fundão. Pelezinho, 26 anos, chega do Alcaíns, onde na época passada disputou 32 jogos, marcou 15 golos e fez 7 assistências. Ora, em termos desta primeira ronda da Taça de Honra José Farromba, os resultados na Série A: Clube Académico do Fundão 3, Oleiros 3, Belmonte 0, Proença Nova 4, Idanhense 6, Atalaia do Campo 0, isto na Série A. Na Série B: Pedrógão de São Pedro 2, Águias do Merdal 1. O jogo vitória de Cernache B Alcaíns foi adiado para 1 de dezembro às 3 da tarde devido à participação do Clube Desportivo de Alcaíns na segunda eliminatória da Taça de Portugal. Perdeu em casa a frente ao Setúbal por 2-1. Os encontros da primeira jornada relativamente ao distrital da Associação de Futebol de Castelo Branco: Belmonte Fundão, Alcaíns e Daniense, vitória de Cernache B Proença Nova, Atalaia do Campo Oleiros e Águias do Mordal Cabeçudo. Vai folgar o Pedrógão de São Pedro. Todas as partidas começam às 3 da tarde. E daqui a nada vamos voltar a Ferreira do Zezer.
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0: E vamos então voltar a Ferreira dos Êxeres, onde está o repórter RTV João Oliveira. Vai nos dar conta de todas as imagens que precisamos de saber nesta segunda parte do Ferreira dos Êxeres 1, Desportiva do Fundão 0 ao intervalo. Mais uma vez, boa noite, João.
1: Boa noite, Paulo Pinheiro, boa noite a quem sintoniza nesta altura também ao Sassó, sintonizou há pouco tempo a antena da sua RCB, já a segunda parte em andamento, a equipa da Desportiva vai para o gol, um tiraço por parte de Jaime Arturo, mas Pelezinho ali a tirar praticamente ali o lance que podia dar o segundo da equipa do Ferreira, porque a equipa do Fundão arrisca muito, porque Jaime Arturo não tem estado também ao seu nível, e quando que arrisca, também como sabemos é um guardião muito goleador esta equipa do Fundão. Só para dar conta que nesta primeira parte, uma primeira parte muito morna entre de um lado e outro, as duas equipas a não quererem sofrer mais do que fazer também esse risco de muitas vezes de um para um ou mesmo de superioridade numérica, neste caso criar superioridade numérica para conseguir também levar a água ao seu moinho. Só Jaelson teve cabeça e arte e engenho para fazer o primeiro. Olha, a equipa do Fundão vai para o golo, olha o Wesley, a bola por cima, podia ir para o empate, mas para já o fixo brasileiro a colocar a bola por cima neste minuto e meio, que para já vê que a equipa do Fundão vem com mais do que a cantoria, mais do que ensaiada, e também com as orelhas bem quentes, porque foi uma primeira parte em termos de remates na baliza a criar menos do que é habitual, sabendo que a equipa da semana passada, desta antecipação em termos da sétima jornada, é um caso à parte como a equipa do Benfica. Por isso também está aqui duas equipas também muito homogénicas, muito, muito homogéneas, assim é que é, em termos de identidade. Há que rematar mais, há que ser mais... criar muito mais ímpeto em termos de lances na baliza. Agora um bom toque ali por parte de Pelé, quase que também empatava o golo a cheirar ali o balcão da área da baliza de Pedro Martinho. 2 minutos já envolvidos, o Fundão vai para o golo, Pelézinho virou para dentro! Marca! Marca o Fundão! Marca a única equipa que descia a primeira divisão na Associação Futebol de Castelo Branco. Marca Pelézinho, marca o camisola 12. Que golaço do Fundão! De volta à equipa de Nuno Couto. Finalmente o Fundão a tirar a baliza, e com cabeça, e continua nesta dar toada e continuidade a todo este bom ataque. Finalmente Pelézinho ali a aparecer na sua zona, defendeu muito nesta primeira parte, e o primeiro tiro, primeiro melo, roda esta segunda parte. 2 minutos já envolvidos nesta segunda parte, se assim preferir, 22 e meio desta partida. Nesta altura empate ao ADF Ferreira 1, ADF finalmente também o fez Pelézinho.
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0: 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Regressamos então ao Ferreira dos Êxeres. O jogo está empatado 1.
1: Muito bem, a voltarmos outra vez em termos de aproximação para que as duas equipas também façam também essa boa continuidade, para que continuemos a levar o melhor do desporto da Beira Interior. Olha, a equipa do Ferreira vai para o golo, vai bater na baliza, boa defesa de Jaime Arthur, que corte também do Wesley ali a complementar, boa defesa do brasileiro na primeira instância a dizer que não e ali a fechar a porta. 3 minutos, 30 segundos de centésimo nesta segunda parte, para já mais as duas equipas com um sinal mais para fazer-se também chegar e jogar mais com o cronómetro e rematar mais vezes a baliza. Reposição para a equipa do Ferreira ali numa zona já bem subida do lado direito. Ainda sobra ali para o Wendel. Uma falta também criada ali também para a equipa da casa. O árbitro da partida não deu ali infração, mas deu reposição e devolução para a equipa da Desportiva, que hoje veio aqui a jogar de Grenal. Uma primeira parte que rematou também pouco na minha ótica em termos de possibilidade e das qualidades e todas as vicissitudes que esta equipa do Nuno Couto tem. Agora a esticar ali na frente, um bom corte ali também a aparecer do Wendel ali, porque um corte do brasileiro, porque já estava também Tata, o ex-Lusitânia Dolorosa, também ali nas suas costas. Como sabemos, é um gigante, olha, nem vai para o golo, mas o árbitro da partida também anula outra vez reposição para a equipa do Ferreira. As duas equipas também muito nervosas e também a dar de si em termos de quererem fazer as coisas com muita rapidez. Transmissão Rádio Cova da Beira na sua antena e para além fronteiras, um Beiaja na sua sintonia, sempre acompanhamento à Desportiva do Fundão. Liga placar 26-27, fecho desta segunda ronda e bem longa em termos de futsal de primeira. Esta partida a ficar para esta segunda-feira em termos de dia de trabalho, por isso também ter menos gente aqui no Mosteiro do Leitão. Um bom corte por parte dos homens do Ferreira, equipa do Fundão, a subir linhas e a criar mais oportunidades para molhar a sopa. 4 minutos já envolvidos nesta segunda parte, a ter aqui muita apreciação. Olha, a equipa do Fundão vai para o golo, olha, Neio ali, uma carambola ali do pequenino e a bola ali a dar praticamente um volte face, mas a sobrevoar a baliza ali também de Pedro Martinho. Agora a equipa do Fundão mais coesa e mais fechada e mais também solidária em termos de estar sempre a perseguir o portador da bola. 15 minutos e 50 segundos de centésimo para se fechar esta segunda parte. Ainda há muito futsal para jogar. Olha a equipa do Ferreira, bem jogado Nuno Miranda. Foi ali uma carambola. Reposição outra vez para a equipa da casa, que para já dar conta que a equipa do Fundão, em termos de título de oficial, nunca venceu esta equipa de Cristiano Coelho. Este técnico que lidera esta equipa da Associação de Futebol de Santarém há 3 épocas para cá. Nuno Couto, como sabemos, é um homem mais do que da casa há 10, que vive todas as emoções destes 21 épocas da Associação Desportiva do Fundão. Está de parabéns à equipa do Fundão. Bateu ali que praticamente nem nos deixam trabalhar. Foi ali a Daniel Sodré à procura de ser feliz, mas bateu ali também numa barreira e numa muralha, se assim preferir, chamada Jaime Artur. Camisola 30 também em bom plano, o guardião da equipa da Desportiva. Olha, agora Nuno Miranda vai para o golo, vai tentar ali buscar ali também. Ela vai bater ali na baliza, bateu quase aqui, a bola fazia o segundo. Bem jogado por Nuno Miranda, outra vez a afundar. Bem jogado agora sim, o pivô a dar ali de si com este duplo pivô. Nesta altura, Jaime Artur na baliza, Renato Almeida e Ney pelas alas e com duplo pivô na frente para atacar com o Tata e Nuno Miranda. Pela equipa do Ferreira, Pedro Martinho entre os postes, Daniel Sodré, Afonso Mourinha, vejo também aqui Kaká e também ali na luta, que nesta altura agarram-se a bom agarrar, também é o Wendel, ainda não molhou a sopa, mas já duas bolas que praticamente podiam ter dado golo ali nesta primeira parte. Nuno Miranda é bom de bola, vai praticamente ali no 1 para 1, vai ali praticamente ali sentir também a pressão do adversário e ganha a bola a equipa do Ferreira. Bem jogado agora ali por Wendel, mete-se ali também em trabalhos e a bola sai outra vez pela quadra. Reposição outra vez para a equipa do Fundão, outra vez a dar ali também um bom ímpeto e a ganhar agora também uma boa vibe, muita positividade para a equipa do Fundão para conseguir levantar-se e catapultar o resultado a seu favor. Olha, Tata ali obrigado a jogar mais para trás, em que pede também a posicionamento e reposição na quadra por parte de Renato Almeida. Bem jogado de Ney, agora a não perceber que Ney iria dar ali no 2 para 1 com o Renato Almeida, o pequenino Ney e também Renato Almeida, os mais mágicos, os ratos atómicos desta equipa de Nuno Couto. A entrada do Wesler também para fechar agora também todas as ideias, que porque Rui Fortes já está na quadra, como sabemos, é dos mais artistas e também mais mágicos nos pés este cabo-verdiano. Há 8 épocas que para já veste de amarelo e negro, como sabemos, é as cores do Sport Clube Ferreira do Zezer. Estamos na Liga Placar 26-27, fecho da segunda ronda. Aqui um nervosinho aqui dos dois bancos de Nuno Couto e também Cristiano Coelho. Vê a sua equipa também a subir também muito também de qualidade. E pode também ser feliz nesta partida. Olha, Naim puxa do outro lado, mas é bem jogado ali para o pequenino. Puxa ali do outro lado para o Numirado. Agora é que vão ser elas. Vai ali também com o Kaká. Vai para o gol. A equipa do Fundão bateu e a bola para fora. Terceira oportunidade de Nuno Miranda, pode ser feliz. Olha a equipa do Ferreira, vira para o outro lado, Rui Fortes vai para o golo, bateu contra o boneco, ainda sobra ali por outra vez de canhota, bola para cima, é bola cá, bola lá, o futsal de primeira não para, a RCB está em todas, palmas do banco da equipa do Fundão. Nuno Miranda merece um nível muito altíssimo, bem jogado ali também pelo camisola 10. Olha para ela assim, devolve ali também a carambola ali para o Wesley, quase que perdeu a bola, mas ganha ali uma falta concedida pelo árbitro da partida, a primeira desta segunda parte. 13 minutos 37 segundos para fechar esta segunda parte, se assim preferir. 33 minutos e 37 segundos no cronómetro. RCB Ferreiras 1, ADF também 1.
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0: Regressamos a Ferreira do Zezé.
1: Pelezinho quase que dava a cambalhota aqui na casa do Ferreira do César. Uma grande intervenção, outra por parte de Pedro Martinho. É de facto um guarda-redes de craveira e que para já mantém a sua equipa na partida. 13 minutos para fechar esta primeira parte, neste caso nesta segunda, porque já estamos na segunda parte. Agora Landelino deixou passar a bola, praticamente ia para um, só tinha que dominar o brasileiro, dominava com a direita, rematava com a canhota, mas a bola saiu, reposição para a equipa do Ferreira. Olha já Elson, para já o marcador que registra também o seu nome nesta partida. Já Elson devolve ali a gentileza para o Wendel, é obrigado o fixo a bater ali na frente, também ali para Sandro Alves a ganhar ali a bola e a dar também o seu contributo ali para David Costa, vai passar ali a divisória entre dois homens do fundão, obrigado a jogar para o Wendel, ali também Mário Freitas numa luta ali também com o brasileiro, ganha ali também o capitão da Desportiva, deu ali um chega para lá e também um ato de, também agora do fair play em termos de cumprimento do brasileiro Wendel e o português Mário Freitas, capitão há muitas épocas na equipa do Fundão. Wendel agora também de canhota à procura de ser feliz, mas a bola saiu muito longe da baliza à guarda de Jaime Arthur. 12 minutos para fechar, ainda há muito futsal para acompanhar na antena da sua RCB. 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Olha, a equipa do Ferreira quase que perdia a bola, mas bem jogado agora também, é mais do que um esforço, bem jogado ali por Sandro, camisola 88, Sandro Silva, ainda matei a bola jogável, bem jogado ali por Jailson. Agora a equipa do Fundão a perceber que tem que defender melhor, era isto que tinha que fazer na primeira parte, por isso também a subir linhas, e calculo eu que Nuno Couto deu ali também um chega para lá também ao seu plantel e a todo o seu elenco que viajou desde a equipa do Fundão até aqui à vila de Ferreira do César. Olha, Jaime Arthur a dar aqui para rasteirinho para Wessler. Bem jogado ali pela quadra, agora bem jogado também para Tata. Podia ter dado logo de primeira, foi passarinho ali para Wessler. Praticamente a terceira bola ao adversário. Vai bater um bom corte do Wessler a perceber. Olha, o fundo vai para o golo. Olha ali, 3 para 1. Wessler vai para o golo. Pelezinho bateu o Wessler. Que defesa! E agora ali uma falta. E digo eu que vai dar o segundo, na segunda infração. E cartolina amarela para o guardião, digo eu. Tem que dar cartão ao guardião do Ferreira do Zezro. O Fundão já mais do que merece estar na frente e dar a cambalhota. Uma segunda parte de grande nível, temos que dizer agora, neste 3 para 1 a equipa do Fundão tinha que fazer. E mais do que um lance que Pelezinho conduziu e encostou na ala esquerda que estava nas costas Wessler e podia ter feito a diferença, mas cavou ali uma falta, a segunda infração já ali no cronómetro em termos do placar, como sabemos aqui nas costas da baliza de Jaime Arthur. Lance açucaradíssimo ali bem perto da quina da área do lado esquerdo onde ataca a Desportiva. Praticamente a equipa Granada na segunda parte a agigantar-se e a querer levar os 3 pontos para a capital da Seranja. Cai a noite aqui também Ferreira do César. Transmissão Rádio Cova da Beira, 11 minutos, segunda parte para fechar esta emissão. Wessler vai para o golo, golo! Marca! Marca o Fundão! Que categoria! Tudo a dormir na parada e só teve que encostar o Wessler. Um golaço do Fundão, praticamente era impossível não festejar, e a entrada ali com rego e esquadro marca a equipa da Desportiva, marca a nossa região, marca a equipa do Fundão. E Nuno Couto ali a surtir efeito e para já bem feliz com estas alterações. A equipa do Fundão dá a cambalhota nesta altura, 10 minutos 45 segundos, centésimo, Ferreira 1, Desportiva 2. Fez o Wessler, a equipa do Fundão já está na frente.
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0: A equipa Fundinense a dar a volta ao resultado, está agora a vencer com gol de Wesley, 2-1.
1: Muito bem, agora também nesta altura também a acumular a terceira falta, o árbitro da partida também a não ter qualquer tipo de contemplação, pedia-se cartolina amarela também ali para o homem do Ferreira, por isso deu ali um chega para lá para Elezinho, também sido os mais inconformados e também com nota máxima nesta partida, cartolina amarela pedia-se também praticamente do banco da equipa do Fundão. É preciso ter cabeça e não se desmontar com estes pedidos, muitas vezes que o árbitro da partida não concede, se assim preferir, não é? Como sabemos, hoje também aqui um quarteto também de luxo para acompanhar o fecho desta Liga Placar. Olha, Renato Almeida, a equipa do Fundão agora está muito melhor nesta segunda parte. Ney vai para o golo. Olha, está quase que ganhava ali na cara de Pedro Martinho. Ia para o terceiro, mas a bola morreu nas mãos do guardião português. Olha, Rui Fortes ali também muito marcado, bem jogado ali por Renato a privilegiar ali a posse da bola. Tem a larga também ali o guardião na frente. Olha, a equipa do Fundão a ganhar ali a bola. Nuno Miranda também mais do que inconformado. Nota muito positiva a não perder a bola. Que qualidade do camisola 10. Agora está bem jogo de pivô, mas ali a fazer a primeira infração sobre Jaelson, e o árbitro da partida também concede a primeira infração em termos de Fundão, por isso também a equipa do Ferreira com três aproximações em termos de falta dadas pelo árbitro da partida, e agora a verdade é uma, não me pareceu que existiu falta de Tata sobre Jaelson, mas praticamente estava ali na quadra, e a entrada também dos senhores, dos meninos da limpeza, como sabemos também é dos que estão aqui a apoiar também esta partida no Mosteiro do Leitão. Para já, a equipa do Ferreira perde aqui em casa. É outra loiça em termos de qualidade do futsal de primeira. A equipa do Ferreira agora a privilegiar a posse, bem jogado ali também por David Costa. Puxa ali para Otávio Lapos, mas é obrigado a jogar mais para trás. Quase que perdi ali Afonso Mourinho, mas estica na frente para o Wendel, mas a bola sai. E era Kaká que estava no enfiamento e não percebeu o brasileiro, que muito cansado estará esta equipa do Ferreira e também a equipa do Fundão, também a perceber onde pode também ferir esta equipa de Cristiano Coelho. Para já na frente e a vencer com categoria e qualidade. Olha a equipa do Fundão, está ataque, defesa. Mais uma defesa, está a subir de forma, a rematar aqui e ali, muitas vezes a criar essa dúvida em termos de jogo pivô. Ele não remata muitas vezes, mas quando remata faz também das suas. Nem para cobrar dali do canto direito para fazer também essa aproximação ao balcão da área da equipa do Ferreira. Boa defesa por parte outra vez de Pedro Martinho. É uma, é duas, é três, é meia dúzia, eu já contei. Praticamente já perdi a conta em termos de defesas desta equipa do Ferreira do César. Nuno Miranda para bater o canto, outra vez ali para bater na baliza, vai à busca ali também de ser feliz, vai ali, tá, vai receber ali também com o seu opositor, mas ganha Kaká, vai bater ali o brasileiro na frente à procura também de fazer também à larga de Pedro Martinho, a subida ali do guardião do anel à direita, pode lá colocar a bola, mas ele prefere agilizar ali para Sodré, não há ninguém na baliza, olha, nem quase que ganhava a bola, que ali prática.

equipa do Ferreira a ganhar ali outra vez posição e bom corte outra vez de Renato Almeida, como um golo se tratasse. Festeja-se muito aqui bem perto de nós, como sabemos está aqui em baixo o banco do Fundão, muito frenesim para terminar. Nem Nuno Miranda, Renato Almeida, Landelino e Jaime Artura entre os postos do outro lado da equipa do Ferreira. Vejo o Pedro Martinho, vejo também aqui o camisola 20 que é Daniel Sodré, vejo o Kaká, Otávio Lopes e também fazer ali o Wendel, também essa aproximação e também a aparição neste minuto 8, 10 segundos de centésimo para jogar nesta segunda parte. A equipa do Fundão mais ratice, com mais ratice, mais inteligente e a privilegiar também a posse de bola e não perde de qualquer maneira. Agora Landelino ali mais uma falta bem cravada ali na quarta falta, ali praticamente a equipa do Ferreira praticamente só joga com os braços. Quarta falta ali carimbada, ali cravada ali no painel, bem por cima da baliza do Fundão. Outra vez à bica, a equipa do Ferreira do César a meter-se aqui em trabalhos com esta equipa fundanense, a ter aqui uma segunda parte praticamente de sonho e pode aumentar também o score, porque aqui há alguns lances, porque a equipa do Ferreira correu muito nestes primeiros 25 minutos e praticamente deu a bola à adversária e foi isso que deu essa cambalhota no resultado. 7 minutos, 54 segundos de centésimo, livre para bater Mário Freitas, olha outra vez o Wesley, deixa para o pequenino, vai bater contra o boneco, que era Rui Fortes, outra vez ali uma muralha, até a mim me doeu porque bateu ali praticamente um cepo ali na peitaça ali do cabo-verdiano. Mais um lance em termos de reposição para Mário Freitas, joga a equipa Granada, a equipa do Fundão está com a corda toda e vai conseguir fazer aqui um bom resultado. Ainda se joga muito futsal de primeira nesta segunda parte. A equipa do Ferreira agora a ter aqui mais dificuldade nesta altura, mas pode surgir aqui num lance de 3 para 1. Outra vez ali uma boa movimentação, um bom corte por parte da Ney. Ainda sobra ali para o Wendel, bateu contra o capitão, um dos capitães desta equipa, do seu nome, Wesler, o fixo brasileiro desta também equipa liderada por Nuno Couto. Aqui embaixo também muito frenesim para que os dois bancos não estejam parados. Olha o Wendel ali a ganhar quase que David Costa, perdia ali com o Nuno Miranda. Sobra ali para Pedro Martinho, vai passar a divisória. Arrisca também o guardião que hoje traja de meia branca e camisola branca e calção negro. É a diferenciação desse amarelo bem carregado ali da capital do ovo. Joga a equipa da casa outra vez ali para o Wendel. É obrigado a jogar ali sobre a Ney. Vai bater ali sobre o brasileiro. Foi uma carambola. E a equipa do Ferreira joga com o tempo e a equipa do Fundão com mais cabeça e muitas vezes também a anular todos os lances desta segunda parte, que é isto que tem sido esta diferença em termos de cabeça e de bom futsal praticado pela equipa da Beira Interior. 7 minutos para fechar esta segunda parte. Equipa de arbitragem aqui bem perto também dos bancos e também a dar aqui todo esse seu juízo para que as duas equipas se respeitem. Bate na frente também Jaime Arturo, não há ninguém na baliza. Agora Pedro Martinho prefere jogar ali na frente, outra vez a dar ali uma carambola, mas a bola saiu em que Sandro Alves já bateu também com o seu belo cabeceamento, mas a bola vai também a ser reposta porque saiu aqui bem à nossa frente. Ainda se joga numa zona de embrionária aqui em termos de 5 metros, 5, 6 metros aqui em termos da baliza de Jaime Arturo. Vai bater o brasileiro, bate na frente, estica outra vez ali para Renato Almeida, o pequenino Renato Almeida só teve que pentear com toda essa boa elevação, reposição e também mais tempo que a equipa do Fundão enrola e também cria também este futsal que não interessa, porque a verdade é uma, se apanhar algum lance aqui de 2 para 1 a equipa do Fundão vai fazer. Olha outra vez Landelino à procura de ser feliz ali para Renato, que qualidade, puxa para a direita e de canhota, como sabemos é ambidestro este menino formado no campeão da Europa Sporting Clube Portugal.
Transmissão Rádio Cova da Beira na sua antena. 6 minutos para fechar. A equipa do Fundão praticamente tem aqui esse lance no bolso. Praticamente podia dar ali uma falta. Seria a quinta. Ativo outra vez, diz outra vez Nuno Couto. A equipa de Cristiano Coelho agora também é bem preocupada, porque vê-se também a perder e também com alguma culpa própria, porque cedeu também muitas bolas e muitas oportunidades.

0: oportunidades ao adversário. Uma bela segunda parte por parte da equipa da Desportiva. Olha, Pelicinho vai outra vez no 1 para 1, vai tentar ali ganhar ali a bola, mas ali perdeu a bola, que sobra ali também um duplo adversário. Agora quase que a equipa do Fundão também arrisca e também faz também essa aceitação para que a equipa da arbitragem apite a quinta falta. Olha, Landelino ali também numa luta, também o pivô dar ali um chega para lá para Jailson. Olha, outra vez a equipa do Ferreira pode ser feliz. Olha, David Costa vai bater na baliza, mas Mário Freitas à procura de ser feliz mais do que em missão de ataque, também a fechar ali a porta e dar ali uma possibilidade para que haja também mais uma reposição para a equipa da casa. 5 minutos, 27 segundos de centésimo, não há paragem para hidratação, tanto de um lado como do outro, também uma das notas a reter nesta partida. Fecho da segunda ronda aqui em Ferreira do César, a equipa do Fundão será que vai fazer também história? Nunca venceu a títulos oficiais na Liga Placar, se assim preferir, na primeira divisão do futsal em Portugal. Liga Placar 26-27, agora sim 5 minutos, 22 segundos, a equipa do Fundão, digo eu, que só tem que aguentar, ou pelo menos tem que ter mais inteligente e fazer também das suas fraquezas forças para que consiga suster, digo eu, o maior ímpeto da equipa do Ferreira, porque a verdade é uma, eles também praticamente em termos de esforço físico deram muito nestes 25 minutos, a equipa do Fundão só sobre aproveitar. 5 minutos, 10 segundos, a equipa do Fundão está na frente, Ferreira 1, Desportiva 2.
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3: Regressamos a Ferreira do César.
0: Muito bem, a regressar a Ferreira também para, digo eu, dar este tic-tac final. 4 minutos, 50 segundos que a fechar esta partida. Se assim preferir, 36 já cravados. Agora outra vez reposição para a equipa do Fundão, que para já agora com mais cabeça, mais madura, termos de não perder a bola e não convidar o adversário a vir para cima. Uma excelente segunda parte é nota de destaque desta partida. Agora o Wesler outra vez a privilegiar sempre os lances de futsal direto. Muitas vezes também a criar também muitas dificuldades na primeira parte. Também foi uma das um dos momentos que penalizou esta equipa do Fundão, a convidar muitas vezes o Ferreira. Já não basta com os seus adeptos. Olha agora o Pelezinho, vai para a quinta falta e vai dar quinta falta e cartolina amarela e vai dar vermelho. Vai expulsar o camisola 20, por isso também vai dar vermelho, porque Daniel Sodré vai fazer também essa sua autoexclusão. Pelezinho outra vez em alto movimento a criar ali um vermelho, porque ganhar ali a bola. Que lance de Pelezinho, para já outra vez o MVP da partida. Ainda faltam 4 minutos 20 segundos de centésimo, pedido desconto de tempo para a equipa do Ferreira. Parece que não, foi anulado a sua buzina, mas é assim para a quinta falta. Quinta falta para a equipa do Ferreira. A equipa do Ferreira praticamente tem aqui a sua vida também complicada, porque agora vai para o 4 para 3 de campo. Por isso há aqui também uma autoexclusão praticamente, porque foi passarinho Daniel Sodré. A equipa do Fundão tem que aproveitar. Olha, nem vai para o golo. Bateu Nuno Miranda, bola por cima. Bola por cima, outra vez ali a buscar ali a zona central, e Nuno Miranda com a peitaça virada para o céu, e a bola subiu muito no travessão à guarda de Pedro Martinho. Nesta altura a equipa do Ferreira vê a sua equipa, como sabemos, 2 minutos em termos de exclusão, até praticamente aqui se fechar esta partida, porque 4 é o fecho que pode a equipa do Fundão fechar aqui com o Canto do Cisne. A chave de ouro praticamente está ali à porta. Olha, outra vez Landelino, obrigado a jogar ali para Nuno Miranda. Um bom carrossel agora por parte da equipa do Desportiva, que joga com mais um vermelho. Olha, Nuno Miranda, Nuno Landelino vai para o golo. Uma boa defesa de Pedro Martinho. Se coloca outra vez em Nuno Miranda, iria sair bilhete de primeira. Olha, Nuno Miranda, Renato Almeida a jogar ali do outro lado do Paraná, bem jogado de canhota. É Renato Almeida sempre o homem que faz da batuta, também ali essa boa percepção. Olha, Nuno Miranda, quase que tirava ali da frente a equipa do Fundão, tem que ser mais rápida em termos de aproximação, os 2 minutos quase chegar ali ao fim. Olha, Landelino pode ir para o golo, atirou, nem percebeu que iria cair ali a bola num segundo poste. 3 minutos 28 segundos de centésimo, praticamente ali a esgotar-se os 2 minutos, a equipa de Cristiano Coelho assim encostado ali às cordas, quase ali a sofrer o terceiro. Olha ali Renato, ali quase que ganhava a bola, mas a equipa do Ferreira a ganhar bola, praticamente ali a ser cravada em termos de aproximação. Mais um lance que a equipa de arbitragem deu ali também possibilidade de não aumentar também as infrações da equipa da Desportiva. Quinta falta já da equipa do Ferreira, vai bater ali a bola e praticamente ali foi passarinho ali David Costa, porque estava neste lance de David e Golias. A equipa do Fundão ainda pode aproveitar. Olha outra vez Renato Almeida, Nuno Miranda vai outra vez para o mote, Landelino de um lado, nem do outro. Renato Almeida deixa ali para Nuno Miranda, é obrigado a jogar do outro lado para Landelino. A equipa do Ferreira fecha como Deus pode e Deus sabe. Olha Renato Almeida outra vez ali a ser passarinho, a ser pouco volátil em termos de colocar a bola redondinha também ali no pivô. Nem vai para o golo, outra vez uma defesa da equipa do Pedro Martinho. Que defesa outra vez do guardião português. Olha Nuno Miranda, Landelino vai para o golo, quase que nem fazia o terceiro. Merecia a equipa do Fundão fazer o terceiro. Uma carambola aqui no mosteiro do Leitão, que digo eu, já fechava com chave de ouro. Continua a crise de ansiedade e também está instalada a dúvida aqui no mosteiro do Leitão Arena. Praticamente a equipa do Fundão ainda tem possibilidade de molhar a sopa. Olha Nuno Miranda vai bater na baliza, estoura ali para envolve ali a gentileza também para o Nuno Miranda, é obrigado a jogar para o Landelino. Olha outra vez o duplo pivô à procura de ser feliz. Olha, nem pode ir para um, bateu, atirou para dentro e a bola para fora. Foi para dentro da rede, mas para fora do lance da baliza em termos da equipa do Ferreira. 2 minutos 22 segundos de centésimo, da equipa do Fundão não aproveita e já está outra vez com 4 pedras a equipa do Ferreira. Foi pena que a equipa do Fundão não aproveitou, agora deu ali mais um toque em habilidade e que a equipa do Ferreira não consegue e percebe que a equipa do Fundão mais madura, mais coesa e cada vez mais a perceber que tem os 3 pontos no bolso. 2 minutos 5 segundos de centésimo, está eletrizante neste fecho de que pode ser a primeira vitória aqui no campo, neste caso na quadra, no terreno, se assim preferir, no reduto da equipa de Cristiano Coelho, esta equipa do Ferreira do César. A equipa do Fundão nunca venceu esta equipa do Ferreira do César. Aqui agora também desconto de pedido de parte técnica aqui da equipa do Ferreira do César. Praticamente aqui um esforço suplementar das duas equipas, muito calor aqui que se faz sentir na casa do Ferreira do César. Nós também vamos sair pela última vez, parte técnica pedida aqui também desconto de pedido por Cristiano Coelho. 2 minutos cravadinhos para fechar. A equipa do Fundão tem a possibilidade de fazer mais jogo de contenção, porque digo eu, a equipa do Ferreira vai para o 5-4.
3: Muito bem, o João Oliveira está connosco para nos dar conta deste final eletrizante do encontro.
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0: É isso mesmo, 1 minuto, 45 segundos, centésimo. Eu só não acerto, era o Milhões, olha o fundo, vai para o golo. Atira o fundo, golo! O 5 para 4 estava instalado. Wendel a perder a bola e foi Landelino. Neto Patu a fazer o golo. Nesta altura digo eu que mais do que fechado estará a partida. 1 minuto, 40 segundos de centésimo. Cabisbaixo da equipa dos homens do Ferreira. A verdade é uma, a equipa mais madura, a equipa mais maturada. É aqui a equipa do Fundão que hoje fez aqui uma arte em termos de futsal na segunda parte, de categoria que há muito tempo que não se via reagir tão bem, ainda por cima, fora de portas. Olha, a equipa do Ferreira ainda tem possibilidade de molhar a sopa, ou pelo menos arriscar, que continua no risco a 100% em termos de 5 para 4. Tem que assim arriscar outra vez, olha na baliza, olha que corta do Wessler, ainda o Wendel ainda tem ali a bola, é o homem que faz também de último também adversário, neste caso que faz de guarda-redes. Não há ninguém na baliza. Jailson para fazer também este carrossel. Agora há pouco foi desportivo. Agora é a equipa do Ferreira para terminar neste 1 minuto 10 segundos. Bateu contra o boneco que é o Wessler e conforme de um golo se tratasse, festeja-se aqui no Mosteiro do Leitão. Olha outra vez o Wendel a ganhar ali sobre Kaká. David Costa também para a aparição nestes últimos momentos da partida. Jailson vai ali bailar ali sobre Mário Freitas. Bater com o Wessler. Ainda sobe ali para Landelino de cabeça. E a bola sai ali bem perto da divisória. Praticamente a equipa do Fundão tem os 3 pontos no bolso. Olha, a equipa do Ferreira ainda tem ali possibilidade de reduzir ali também distância. Também vai bater na baliza. Olha, Pelezinho vai para o golo. Atira o fundo, um golo! 4! O MVP da partida está encontrado! Pelezinho, o homem da partida para a RCB há muito tempo, foi o homem que criou esta toda reviravolta da equipa de Nuno Couto. A equipa do Fundão faz um 4 e praticamente sela também uma vitória que digo eu categórica, que jogou bem para o 5 para 4, com cabeça, soube também anular todas as intenções desta equipa do Ferreira, que vai ser batida pela primeira vez aqui praticamente desde que está na primeira divisão. 25 segundos, centésima, a equipa do Ferreira ainda tenta fazer das suas. Olha para Elzinho, quase calhava a bola, outra vez ali um bom corte ali que o Wendel quase que dava para o golo, mas ainda já é Martura agora com cabeça, não é preciso bater. Landelino bate ali também e a bola sai ali sobre também a cabeça de Wendel. Joga a equipa do Ferreira, ainda joga aqui os últimos segundos, o Galo vai passar ali a divisão, um bom corte de Pelé, como um título se tratasse. Pelezinho, como sabemos, veio do Benfica, bicampeão nacional, para outra vez voltar o Bonfilho à casa torna. Que defesa de Jaime Artur! Finalmente, agora Jaime Artur também a mostrar ao que vem, e uma boa defesa do brasileiro a mostrar também que pode ser também uma mais-valia. É preciso também dar também crescimento a muitos miúdos e termina! Termina a equipa do Fundão a vencer e a convencer nesta segunda parte. E a verdade é uma, foi uma vitória categórica da equipa de Nuno Couto, principalmente na segunda parte, porque na primeira deu ali um déjà vu, porque podia dividir despesas com esta equipa de Cristiano Coelho. A loiça é outra, como sabemos, não há Gilmar Reis, não há Chico, não houve tanto futsal em termos de velocidade e colocar a bola sempre com muita velocidade nos alas, e era isso que também diferia desta equipa do Ferreira do César, que a verdade é uma, também se bateu bem na primeira parte, foi muito dividida, foi mais Ferreira nesta primeira parte. Na segunda, a equipa do Fundão, digo eu, que foi mais do que assolado em termos de um puxão de orelhas por parte da equipa técnica liderada por Nuno Couto, e a verdade é uma, foi uma carambola e um festejo, muito grande aqui bem junto de nós e dar conta que foi uma vitória justíssima e também da equipa com mais cabeça, com mais carisma, com mais atitude e com mais possibilidade de fazer cada vez mais. E agora Nuno Couto ali também numa imagem também bem também característica, a dar ali também um chega para lá também em termos de aproximação ao seu guardião, que hoje só encaixou um golo e apenas fez 4 a sua equipa, que hoje está de parabéns desta viagem desde Ferreira do Zezer até à cidade do Fundão. A equipa de arbitragem, ela lançou outra de alguma cartolina amarela para que concedesse também esta quinta falta, que foi isso também um dos motivos que a equipa do Fundão não se desmontou e também conseguiu também suster em termos mentais isto e não perder tantas vezes a bola perante esta equipa do Ferreira. Mas também vou dar nota positiva também a este quarteto de arbitragem, como sabemos é um quarteto de categoria. Rubén Santos, Cristiano Santos e também Francisco Simão e Tomé Pereira, também vamos dar nota positiva desta equipa RCB. Como sabemos, daqui a 5 dias voltamos outra vez ao futsal de primeira, a Liga 3 para já a não aparecer no horizonte também dos nossos trabalhos narrativos da sua Rádio Cova da Beira, e dia 26 a partir das 17 horas estaremos também lá no Francisco José Tavares para acompanhar outra vez esta equipa da Desportiva com 3 pontos no bolso, 3 partidas já efetuadas, uma de antecipação, 6 pontos já no bolso da equipa de Nuno Couto, uma entrada da nova época 26-27, muito diferente das duas últimas épocas, não poderia ser de outra forma se quer se manter no mais alto ritmo em termos de rendimento desta Liga Placar 26-27. Nesta vitória, em termos aqui no Mosteiro do Leitão, a primeira, para já, digo eu, de muitas, que será esse também o propósito desta equipa liderada por Nuno Couto, que continua ali a ter ali também muito carinho e muito agradecimento a Pelezinho, que foi o homem da partida, se junto com o Braga foi o homem que desmontou hoje, ganhou 3 faltas que deu para tanto para praticamente na primeira parte estar à bica nesta quarta falta. Agora na segunda parte a criar esses lances de 10 metros, que pelo menos da quinta falta que foi criada, mas foi Pelezinho que fez também o roubo de bola que deu a carambola para dar esse 1-3, porque a verdade é uma, porque foi também essa criação da expulsão de Daniel Sodré. Por isso vamos dar o MVP da partida outra vez Pelezinho, e merece bem, porque hoje fez mais do que as tripas coração, um jogador como sabemos de Craveira, de outro nível desta equipa do Fundão, mas cada vez mais com o seu tempo e com o passar do tempo a ser mais jogador de equipa. É o fecho também as despedidas nesta equipa RCB aqui no Mosteiro do Leitão. João Oliveira na narração, que contámos tudo desta vitória da equipa de Nuno Couto até a visita à casa do Sport Clube Ferreira do Zezer, e também no acompanhamento desta emissão Paulo Pinheira, que eu devolvo a bola também para o Fundão, desejar também uma boa semana de trabalho, e digo eu que amanhã ao meio-dia estaremos também toda essa sintonia nesse Jornal de Esporto para darmos conta o que Cristiano Coelho e também Nuno Couto nos irão contar agora a título de reportagem. Um abraço do tamanho do mundo, sintonize a sua RCB, estaremos sempre aqui do seu lado com a sintonia bem alta através da sua antena e para além fronteiras a dar voz ao desporto na Beira Interior. Um abraço e bem-aja pela sua sintonia.
3: Um abraço, João Oliveira, um bom regresso à região com boas notícias no dia de hoje. O Fundão, a Desportiva do Fundão, venceu em casa do Ferreira do Zezer por 4-1, com precisamente o João Oliveira a considerar Pelé o jogador mais influente nesta partida. 3 pontos para a Desportiva do Fundão, 3 jogos com 2 vitórias e 1 derrota. A derrota frente ao Sporting Clube de Portugal com esse score de 7-0, jogo antecipado da 7ª jornada. É tudo aqui na antena da RCB. Foi um gosto termos estado consigo. Continuação de uma ótima audição. Muito boa noite. Boa segunda-feira.
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8: Não vai, ó.

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11: E temos mais um ouvinte em linha. É o Sr. Barnabé, do Terreiro das Bruxas. Amigo Barnabé, diga-nos o que acha do vinho da nossa beira.
12: Um copo de vinho é a coisa mais pura e dura que eu tenho na vida. Com um copo de vinho eu fico com uma reação. Não há ninguém que me bebe, nem nada. Não é, eu sou como o aço.
11: Obrigado, amigo Barnabé. Continua assim, sempre forte, como o aço. É o bom vinho que permite essa agilidade. É melhor que os espinafres. Não há dúvida.
13: Já vi, tenho acompanhado sempre.
14: Tem uma ideia original do maluco do Miguel Newton, que faz, monta não só um programa de rádio, mas uma agência de comunicação e de... à volta do programa. Portanto, cria uma marca e o Jerónimo e eu somos basicamente os pendures.
13: Por acaso gostei daquela conversa que tiveram com aquela senhora.
14: Dona Manuela. Estamos aqui um bocado em...
13: Gostei muito dessa.
14: Se vier aí a Comissão de Igualdade, já vai dizer que isto é só homem. Se é bom que a Leopoldina diga aqui umas coisas, que é para não parecia que isto é. Miguel, estamos aqui no nosso estúdio do costume.
15: Sim.
14: Não é?
13: Espanhol Bar.
15: Já faltava a Baladice, mas pronto.
13: Ao Miguel, há quem já esteja servido.
14: Elas a chegar, as Abaladices começam cedo. Este é o nosso estúdio preferido porque fica aqui no Triângulo das Bermudas, não é?
16: Tu chamas das
14: Beirudas. Das Beirudas. Que é Fatela, Valverde, Alcaide. E hoje, para fazermos um quadrado, temos cá um convidado dos Enxames.
16: Que não é dos Enxames.
13: Não é dos Enxames, nem é Valdágua.
16: Dos subúrbios.
14: É um suburbano.
13: É nos subúrbios, é.
14: Suburbano rural. Pá, aí é mais fácil. Temos a ti para te apresentares do que estamos aqui a fazer aquela biografia rápida. Como é que te chamas? O que é que vieste fazer e como é que vieste cá parar?
13: Bem, o meu nome verdadeiro é Pedro Pinto, mas mundialmente...
14: Famoso como?
13: Famoso é o Casca, sou conhecido por Casca. Vim cá parar por um simples acidente. Uns amigos que vieram para vir comprar a quinta, que agora é minha, acabaram por não ficar com ela e eu acabei por comprá-la.
14: Vieste só acompanhá-los?
13: Não, eles, aliás, a primeira vez não vim acompanhá-los. Eles é que vieram ver a quinta. E depois, acabei... Enviaram-me um vídeo e eu fiquei encantado e acabei por ficar.
14: Isso é uma história muito parecida com a do Miguel Newton. Isto, aliás, dá aqui uma ideia aos agentes imobiliários de cá. Não se foquem nos senhores que vêm ver a casa, foquem-se nos amigos. É uma conversa comum para os dois. O que é que vos encantou nessa viagem? Vocês não vinham cá, nunca vos tinha passado pela cabeça, nem ao Miguel, nem a ti, vir comprar uma casa para aqui viver.
13: Pronto, eu já há algum tempo já andava à procura de um sítio que tivesse natureza, que fosse afastado do mundo e que me pudesse isolar o...
15: Afastado.
13: Eu estou afastado do mundo. Estou praticamente isolado. E sempre gostei muito desta zona aqui. Esta é uma zona que eu sempre gostei bastante.
14: Sem ligações nenhuma?
13: Sem ligações nenhuma. Foi amor à primeira vista.
14: Mas o que é que despeja desse amor? Sítios no campo, não é? Quintas e casas há para ir, desde o Alentejo e Pinheiros. Há desde o Alentejo, o que é que fez?
13: Eu acho um sítio muito misto. E depois eu, como sou muito ligado aos aliens e esse tipo de situações, eu sempre acompanhei muito essa passagem, essa história que contam aqui, né? E foi uma das coisas que também me levou a ficar. Fiquei atraído pelo sítio, não é?
15: Pois vai estar para as pessoas.
13: Exatamente. As pessoas, quer dizer, só tenho uma...
14: As pessoas, cara!
13: Exatamente, as pessoas, sim.
15: Mais vão pouco.
13: Pois é,
14: tipo... Tem uma vantagem, são poucas pessoas para gostar, mas quando deres mal com alguém, também estás logo mal com metade da população.
13: Pois é, tipo, tu estás aqui, não conheces ninguém. Portanto, eu vim cá a primeira vez e não consegui ficar lá em casa, porque a casa não tinha mesmo condições. E acabei por pôr uma mensagem num grupo do Facebook, onde o Miguel depois respondeu e ajudou-me a acompanhar onde eu fiquei alguns dias.
14: Miguel, tu agora és uma espécie de grande anfitrião aqui da região. Isso é uma responsabilidade. O que é que tens feito? Devias abrir um gabinete de apoio ao imigrante suburbano, urbano de Lisboa.
17: Não, gostaria de ajudar e aliás, depois até conhecemos e damos-nos bem. Acho que é preciso vir gente aqui para esta zona, que é aquilo que queremos. Aliás, não queremos que, obviamente, que a Cova da Beira se transforme na Lisbia, mas...
14: Por este andar...
17: Mas mais malta jovem, com bom espírito, é sempre bem-vinda.
14: Aliás, tu foste pioneiro... Isto é como os pioneiros em qualquer movimento de migração, ou seja... No oeste americano, seja aqui no interior. Os primeiros que vêm enfrentam dificuldades e depois criam condições para que outros venham atrás dele. O Miguel está a fazer, no fundo, um bocado, é um dos grandes embaixadores agora daqui, pelo menos aqui
13: do apoio aos imigrantes.
14: Do apoio aos imigrantes. Quando te mudaste para cá, quando vocês se mudaram para cá, o que é que. Não é fácil ir para um sítio no meio do nada onde não se conhece ninguém, não é? Precisa de uma certa dose ou de loucura, ou de coragem, ou de desprendimento. Eu tenho sempre curiosidade o que é os primeiros tempos, não é? O que é difícil, não é?
17: Sim, os primeiros tempos é sempre a palpar terreno, não é? É travar conhecimento com os nativos.
13: Exato.
17: Exato.
14: Portanto, tem que ter um fígado bem preparado.
17: Também. Tens de dar. Aliás, isso continua, não é? Tens de estar preparado para o.
14: Uma pessoa pode ir para aqui. Dos pulmões fica muito melhor, não é? Respira-se um ar puro melhor. Agora do fígado, esquece.
17: O que se estranha primeiro é a frontalidade das pessoas, que é quase bruta, não é? És tu.
14: Há uma desconfiança. Mas, sentiste também isso, Pedro? Uma certa desconfiança no início, quem é este maduro que vem aqui aterrar? Não?
13: Quer dizer, sente sempre um bocadinho, as pessoas olham, apesar de eu ser sempre simpático e educado, mas nota-se sempre assim aquele... A primeira desconfiança, não é? A primeira...
18: Natural. Como é que foi a primeira vez que foste ao Bombar?
13: Ah, o Bombar.
14: Bombar?
13: Bombar foi aquele bar em Fatela. Foi o foi o nosso primeiro encontro. No primeiro dia foi muita desconfiança, né? Quem é este alien que vem aqui parar e tal?
17: A primeira vez que eu fui, chegou-se um senhor, que ele é amado.
13: Mas eu acho que...
14: É, café, porque eu tenho que ligar os nossos ouvintes, que o café bombar é um café da Fatal. Qual deles?
13: Sim, sim.
17: O lado de cima,
13: é o único. É o lado da fonte. Mas eu acho que eles também tiveram ali uma pequena abertura depois de me verem contigo, estás a ver? Acho que
17: foi... A senhora Maia, você é o quê, o Amaral? Que o Amaral? O Amaral era o senhor que era dono da casa que eu...
14: Portanto, julgou que tu eras...
17: Que era o neto.
14: Era neto ou sobrinho.
17: Exatamente. Porque também gostava de acreditar que alguém viesse a Lisboa para querer viver na Fatela.
14: É uma pergunta que fazem sempre aqui.
17: O movimento é sempre o contrário.
14: O Jerónimo é a única pessoa de nós os quatro que está aqui. Nós os cinco não tem essa pergunta porque toda a gente o conhece cá. Mas eu, por exemplo, a minha mãe é dos Calços de Cima, vive nos Calços de Cima, e quando eu vou lá visitá-la, as velhotas na rua, descaradamente, pegam-me no bracinho e perguntam: Vosso Mecê pertence a quem? Ou seja, como se eu tivesse que ser da família de alguém ali.
15: Exato,
14: não é?
15: Exato. Isso é normal. Isso é normal aqui na zona.
14: Outra coisa que me ensinaram sempre aqui nas aldeias é: tens de dar a saudação a toda a gente. Sendo que a saudação é o bom dia ou boa tarde.
13: Sim, sim, sim.
14: Se passas um dia por alguém e te esqueces de dar o bom dia, ficas marcado para a vida.
17: Exatamente. Não, não. E acontece. Eu odeio-me fazer isso. Aliás, em 20 e tal anos em Carnaxide, que havia pessoas no prédio em que eu vivia que nem...
14: Claro,
17: não me dirijo nenhuma palavra.
14: Sim, sim.
17: É? Dizia um bom dia porque sou bem educado, mas já algumas deixei de dizer porque não me respondiam. E aqui as pessoas, para já dizia, achei que estava no meio pequeno, deveria dizer bom dia e boa tarde a toda a gente.
14: Até aos cães deves dizer, não?
17: Exatamente, e às galinhas. Às galinhas e às cabras.
14: Olha aquele maduro lá de Lisboa. No,
17: mas é um naturalmente.
13: Até uma abelha que passa durante o dia. Eu digo bom dia à abelha, saúde à abelha.
17: Saio naturalmente e gosto de o fazer. Também essa desconfiança inicial que existe é
14: muito importante.
15: Por causa
17: dessa atitude.
13: Eu quando cheguei, por exemplo, a primeira vez à minha quinta e encontro a minha vizinha mais perto, que é uma senhora de 91 anos, pá, e obviamente que eu é logo bom dia e com muita alegria, e ela é uma pessoa que ficou apaixonada para mim, ficou altamente apaixonada. Desde aquele dia, pá, aliás, eu adotei-a como a minha avó e ela adotou-me como meu neto. Eu chamo a avó Isaura e ela chama...
14: Então, a dona Isaura, se está a ouvir aqui o seu netinho, está todo contente.
13: É um doce de mulher que é... Pá,
19: a mesma família isolada. Toda, mesmo
13: vive,
19: família.
13: Vive sozinha, os filhos, o filho e o neto costumam estar durante o dia, mas à noite ela...
19: Fica sozinha.
13: Fica sozinha mesmo.
14: Então agora só aqui para situar um bocadinho, é explicar que o Pedro Pinto veio há cerca... Ainda foi este ano,
13: Casca.
14: Foi? Casca.
15: Casca.
14: Então, nome artístico Casca. Vieram este ano viver para... Como é que chama o sítio?
13: O sítio é Val d'Água, mas o sítio é... O nome é Casinhas.
14: É Val d'Água, Ola. É uma anexa dos Enxames.
13: Não, é uma anexa de Quintas da Torre. Quintas da Torre, Val do Prazer.
14: Portanto,
13: mas...
14: o conceito de fundar é muito vasto. Vieram este ano, né, e foi viver por um sítio isolado, né, que é uma quinta. E hoje o Casca tem aqui também a Leopoldina, que é a sua sombra no último mês, que é a mãe.
13: É a minha mãe. Né?
14: E também para situar, que são duas pessoas que vieram para aqui sem ligações e que neste momento estão a viver numa quinta bonita e isolada, têm eletricidade.
13: Tem eletricidade.
14: Mas não tem água.
19: Não.
13: Não tem água.
19: Pior de tudo.
20: Discos perdidos. Perdidos porque algum sacana os roubou, porque os emprestamos e tiveram a gentileza de nunca os devolver, ou são os que ficaram guardados numa gaveta da nossa memória e coração. E anseiam agora para vir às ondas hertzianas apanhar um bocado de ar. Discos perdidos.
14: Exatamente. Escolha aí uma. Isto é como quando o telefone toca.
13: Lucas e Mateus.
14: Uma vizinha para passar. Uma gostasse de ouvir. Quando tiver lá uma noite estrelada nos Enxames, lá olhar para as estrelas e ver se há ovnis. Quem é o seu músico preferido?
19: Eu gosto muito da música brasileira.
14: Então dá o nome da música brasileira.
19: O Pedro não gosta. Gosto muito do Roberto Carlos.
14: Pronto, Roberto Carlos. Já chegamos aqui. E a música? Uma que gosto.
19: Aquela dos 40, Mulher dos 40. Pronto. Adoro essa música.
14: Mulher dos 40, parece um bom. Aliás, está no
17: comentário.
14: Está no escalão etário do Jerónimo, não é? Portanto, Roberto Carlos, Mulher dos 40.
17: Agora o Jerónimo é pedofilia.

0: e com a situação que está agora da seca, ainda pior. Nós temos duas nascentes. Uma, pronto, tem água, mas ainda não consegue fazer algo para reter água. A outra está mesmo a secar. E então, a nossa única salva é mesmo Fatela. É a fonte Fatela.
1: Olha, Paulina, conte lá como é que é de Lisboa e de repente vem para aqui passar uns tempos na nova casa do seu filho e ele diz: olha, mãe, aqui temos luz, temos uma paisagem lindíssima, vemos o que
2: é. Sim,
1: mas água é que temos que ir à Fatela buscar.
2: A gente vivemos muitos anos separados um do outro, para a vida permitiu isso. Ele foi para Luanda, teve muitos anos em Luanda e, claro, não tivemos aquele amor entre mãe e filho. E apesar que ele é filho único, que eu adoro, mas não tínhamos aquela ligação. E ele depois chegou a Portugal e disse assim: mãe, eu quero mudar de vida. Eu disse: filho, então o que é que queres fazer? Olha, mãe, eu quero ir viver aí para uma zona isolada. Disse: ai, filho, não me metas nisso. Disse: não me metas nisso. Não, mãe, eu preciso da tua ajuda. E eu, como mãe, como não tinha nada para fazer, vivi sempre muitos anos sem ele, eu vou assim: bem, vou entrar no jogo dele. E entrei.
1: E fez bem.
2: Vim para aqui e fiquei um bocadinho decepcionada. Fiquei muito triste. E ele disse: mãe, gostaste do sítio? Eu disse: filho, eu vou-te ser muito sincero, eu não gosto. Mas só para tu seres feliz na tua vida, eu vou ajudar-te a construir o teu sonho. E assim fiz.
1: Isso, a água é um problema que se resolve.
0: Yeah,
1: não é uma coisa que é um...
2: Sim, a gente aqui não tem,
1: por exemplo,
2: nada, não é?
1: Nós é que...
2: Não, lá, naquele sítio.
0: É? Já.
2: Já temos
1: já
2: internet.
1: Já tem internet e não tem água, portanto tem as coisas mais importantes. Paulina, a gente não tem esta memória, que o Jerónimo tem mais, que é daqui, mas eu lembro quando era miúdo, a quinta dos meus avós, em Castelo Novo, não tinha nem água nem luz. E, portanto, a luz era um candeeiro a petróleo, ou a butagás, mas e a água. Obviamente que isto mudou tudo, e isto era há 30 anos ou 40 anos atrás.
2: No tempo dos meus pais, também vivi isso. Claro. Eu também vivi numa aldeia, eu sou ali da zona de Rio Maior, e os meus pais nunca tiveram luz, só depois, ao fim, numa certa altura.
1: A Leopoldina é que já não se lembrava disso.
2: Não. Essas raízes eu nunca esqueci.
1: Pronto, então agora está...
2: Não, eu nunca esqueci. Não é esse o problema. Não é a falta de água, não é a falta de luz. Porque os meus pais tinham um poço onde a gente tirava água à balde. E a gente tomava banho num alguidar enorme. Porque não havia casa de banho.
1: Sim.
2: Para mim aqui, lavar-me num alguidar de água,
1: não
2: para
1: tem
2: mim não tem problema nenhum.
1: Pronto, isso.
2: E se não tiver dois dias sem tomar banho, também
1: me frio. Quem
0: Aliás, claro. nós até adotámos agora uma terapia que só tomamos uma vez banho por semana.
1: Claro.
0: Por causa da pele, porque rejuvenesce a pele.
1: Os belgas, que é o povo civilizadíssimo, nunca tomam banho por vez. Nós devemos ser dos povos mais lavadinhos do mundo. Eu não conheço ninguém que tome tantas vezes banho.
3: Enquanto estiver longe, admirámos. Queria tomar banho. Receberá a altura da primavera para ele ser branco.
0: Sim.
3: Lá fui, porque
0: 15 graus, com sol.
3: Quase 30 graus, que era o verão mais quente. É bom usar o saco, etc. Claro, banho de manhã e à tarde. Pensava para ele. Tirar essa parte.
4: Qual é o problema? É o isolamento?
2: Agora, neste momento, é o isolamento. Porque, pronto, aqui é o que é que a gente vai fazer. Nada.
0: Não, tens, olha.
2: Não tenho amigos, não é?
1: Se tivesse em Lisboa...
0: Tem Lisboa, também não tinha os animais.
1: Eu digo isso à minha mãe. Em Lisboa também...
2: Em Lisboa, também não tenho ninguém.
1: Pronto. E sais à rua, vês pessoas, tudo bem.
2: Vês pessoas só.
1: Pronto,
2: amigos, tenho dois ou três, mas é aqueles amigos que eu adotei, não é? A partir daí é boa tarde,
1: mas é uma
2: bom
1: mudança,
2: dia.
1: É uma mudança de,
2: mas é uma mudança radical, é.
1: Mas também não vai ficar cá a viver para sempre, está cá uns tempos agora com...
2: Sim, não, agora estou a dar apoio a ele.
1: Exato.
2: Ele quer que eu venha viver para com ele.
3: Faz muito bem.
2: Eu vou assim, vou por mim pensar.
0: E vem.
1: Tem que dar tempo
0: não,
1: ao
0: já,
1: tempo.
0: Já isso está é. A viver.
3: E tem que... Não.
1: E tem que arranjar.
0: Já tem.
1: Isso, hoje em dia, vivemos aqui um problema, que é um problema comum a muita gente, que é um problema de as relações tornarem-se mais difíceis, não é? A solidão, as pessoas ou têm os seus amigos. Ou... E não é uma coisa, não é um problema geracional,
2: não,
1: é um problema
2: não,
1: de toda
2: não,
1: a gente,
2: não.
1: Atenção.
2: Não é? Para mim, o que mais me custa é a noite. Pá. Durante o dia estou entretida. A noite é que é, pronto, não se tem ninguém, nem em casa.
1: Vocês estão a ter o primeiro choque. No inverno, isto no inverno é mais duro.
4: Mas não, eu não achei, não eu achei. Não,
1: é
4: não
1: duro,
4: achei.
1: Porque, por exemplo, à noite não dá para estar na rua a ver as estrelas,
4: a ver uma baladiça.
1: Ou convidar pessoas para estar.
4: Ouvir os jovens a tocar.
1: Exatamente. Isto tem que ser o caso que há a convidar a gente.
0: Sim, sim. Sim, sim.
1: Quando mas houver... vocês vivem numa zona muito gira.
0: É muito bonito.
2: A gente só vê a serra. Tudo à volta é serra. Eu olho, levanto-me e vejo serra.
1: Então está a ver, onde é que morava em Lisboa?
2: Num apartamento.
1: É um outro.
2: E eu moro em Alverca, do Ribatejo.
1: Tem Alverca, vê o quê? Vê o rio?
2: Nada, nem isso vejo.
1: Só vê prédios
2: à volta. Só vejo é batuque.
1: Mas aqui vê uma serra. Eu não vejo na mesma.
2: É a mesma coisa. Não, é só por dizer que a gente vê pessoas, não é?
1: Claro.
2: Vê pessoas. Sim.
1: Ah, mas não. Isso não é ver tudo.
2: Não, não, vê
0: eu
2: pessoas.
0: Eu acho que faz parte de ambientar-se.
1: O que há pouco disse é completamente a essência de se viver na beira. Uma vizinha com 91 anos, e você
2: sim.
1: Da mesma história, que me oferece uma sorriso, que lhe dão.
2: Eu fiquei encantada com aquele gesto tão carinhoso de uma pessoa que nunca nos viu e que nos recebeu, e mesmo ela disse...
0: Como família.
2: Como família, o considero-vos como família.
1: Pois é,
2: eu gostei tanto da, da vossa maneira de
1: ter
2: ser.
1: Ter vizinhos é, e ainda vizinhos simpáticos é uma coisa...
0: É muito...
1: Já tinham ouvido falar da receptividade...
0: Não,
1: Beirão tem uma receptividade e um carinho que é só ao segundo contacto. O primeiro contacto é desconfiado, não é?
3: É normal.
2: Mas isso é normal, isso é normal.
0: Mas nós sabemos, por exemplo, quando saímos das grandes cidades e sempre, tem sempre pessoas que nos recebem sempre muito bem.
2: Mas a gente também tem que saber cativar.
0: Tanto para o sul como para o norte, as pessoas são diferentes. E principalmente na zona rural.
2: A gente ali naquela zona, na zona da cidade, a gente não se conhece. Que é pessoas que só ali vão passar a noite. Estão todo o dia fora. Eu não os conheço. Eu tenho vizinhos que nem os vejo durante o dia. Nem sei se eles estão em casa, se estão mortos, se estão vivos.
1: Tu nasceste em Angola, não foi?
2: Não.
0: Eu nasci em Vila Franca.
2: Pois.
0: Nasci em Vila Franca de Xira. Depois conheci a minha mulher, que é angolana, e aos 23 anos fui para Angola.
1: Ah, mas cresceste em Vila Franca?
0: Cresci em Vila Franca de Xira. Eu estou com 45, vou fazer 46. Portanto, praticamente.
1: Estás festas do colete encarnado e ainda foste para algumas?
0: Não. Bem, cheguei a ir uma vez ou outra, mas vou para a taberna.
1: Também não é um mau sítio para ver.
0: Estás a ver?
1: Aliás, o Jerónimo sabe perfeitamente que é
0: assim. Agora ver. Ver os touros a correr atrás do que não.
1: Sim, mas eu às vezes saio da taberna para ir apanhar ar.
3: Também eu. Agora
1: eu
3: posso
1: falar
3: na taberna.
1: Até depois foste para Angola. Casaste?
0: Casei em Portugal e fui para Angola com a minha mulher. Aliás, fui sozinho primeiro. Por isso é que tudo isto que agora está a acontecer para mim não é normal. Porque eu quando cheguei a Angola foi nos finais da guerra civil. Portanto, não havia água, não havia luz. Era pior do que isto onde eu estou a viver agora.
1: Foste para Luanda?
0: Não. Fui para a Lunda Norte. Junto ao Congo, portanto não havia nada, não havia, era completamente, aquilo estava tudo destruído, não havia mesmo nada.
1: E tu foste por amor?
0: Fui por amor, fui em trabalho, arranjei um trabalho lá.
1: Mas eu quê?
0: Eu fui dar formação, porque eu formei-me em soldador e fui para lá dar formação numa mina de diamantes, de soldadura.
1: Tinhas fiquei por lá 4 anos.
0: Não.
1: Nunca deu para.
0: Não.
3: Mas ainda não falavas da coisa mais importante do casco. Aliás, uma das razões que ele é o nosso convidado hoje, o nosso programa, a atividade artística.
0: Exatamente.
1: Tem um bocado
4: então, e porque é que não antes de passarmos a.
1: Bebemos uma baladinha.
4: Fazemos a escolha do disco perdido.
0: Sim.
5: Discos perdidos.
1: Parece-me bem. Os nossos ouvintes já estão a ficar com a boca seca.
4: Queríamos um disco perdido da nossa amiga Casca.
0: Perdido.
1: Olha, pode ligar aí à tua vida em Angola. O que é que ouvias em Angola?
0: Olha, eu, quando eu cheguei, convivi muito, que havia muitas tribos, pronto, os Choque, e havia muitas tribos nessa zona onde eu, que é os Choque. Então era tudo à base de tambores, tudo de música muito...
1: Étnica para nós, para eles.
0: Yeah. com muita, com muito significado para eles, porque era tudo
1: tem
0: tudo
1: espiritualidade,
0: tudo espiritualidade, exatamente.

0: alface, que é alface roxa.
1: Sim.
0: Mas ela vem como verde.
1: Sim.
0: Normal.
1: É assim pequenininha.
0: Até não é que ela agora está. Eu perguntei, eu disse ao senhor, mas eu quero alface roxa. Minha senhora, esta alface vai mudar de cor. Depois, mas se eu olhar para ele, vai mudar de cor como? Então, se elas estão aqui roxas e esta está verde e vai mudar de cor.
2: Olha,
0: então não é que agora a alface realmente está a mudar de cor.
3: Sabe o que
0: é? Verde passou para roxo.
4: Olha, isso é como aos políticos estão. É, mas alfaces mudam de cor.
0: Eu até disse ao meu filho.
4: Olha, as alfaces sabem mais que os políticos.
0: Gente, a alface está mesmo a mudar de cor. Alface
5: saúde, saúde, não, saúde. Saúde.
0: E depois a alface roxa.
5: Obrigado.
1: E pensava que vinha sempre roxa.
0: E vinha sempre roxa. E ele disse, não, mas a alface é mesmo assim. Ela vai mudar de cor.
1: E também outra coisa. Eu muito boa que vocês têm que comer um sítio bom.
0: Ah, aquele terreno é bom, e tu diz a senhora
3: não.
0: Que aquele terreno é rico em tudo.
5: Já não faz
2: parte do parque
3: principal.
1: Mas o que é que eles estão a andar subir?
3: É, porque esta zona é muito forte em teatro. Pronto, sim, teatro sempre foi muito forte. Mas agora então, cinema não tinham esse conhecimento. Mas sabia, pronto, teatro, sabia, porque tenho um amigo. Caso tenho um amigo angolano que eu conheci, mas ele estudou aqui e ele também teve cá também umas temporadas e diz que é muito forte em teatro. Muito, muito forte.
5: És um artista autodidata. Certo?
3: Autodidata.
5: Mas quando é que começou a tua carreira artística?
3: A 100%.
5: E qual? Fala-nos um pouco, o que é que é? Os ouvintes, não?
3: Ok. É assim, eu, pronto, desde pequenino comecei, sempre tive queda para o desenho e para a pintura. Depois, lá para os quê? 15, 16 anos, fiz curso de pintura a óleo e a acrílico e fiz um curso de porcelana. Desde fazer a parte de porcelana até pintar. Entretanto, comecei a trabalhar e afastei-me um bocado disso, mas fui sempre curioso noutras situações, por exemplo, em trabalhar com o ferro, trabalhar com a madeira. Eu aprendi muito isso e, no caso, fui para uma escola muito, muito boa na altura, quando eu tinha 18 anos, para a empresa onde eu fui trabalhar e aprendi tudo isso. E isso foi bastante importante para mim, para aquilo que eu faço agora. Entretanto, fui para Angola, que sempre foi um sonho desde pequenino, não sei porquê, não tenho ligação nenhuma com Angola. Sei que tem um trisavô que foi para lá, mas que a família depois perdeu o contacto dele. E tudo isso porquê? Porque acabei por casar com uma angolana e acabei por ir para Angola. E acabei por ir para um sítio que é um dos sítios mais espirituais que há em Angola, que é a Lunda Norte, que é uma tribo Bantu, que é o Xokwe, que é uma das tribos mais importantes da África, onde eu aprendi, pronto, onde eu vivia, aprendi muito com os mais velhos de lá. Aprendi as tradições, os rituais que eles faziam, máscaras, como é que eram esculpidas, como é que eram feitas, por que razão é que eram feitas, as pinturas. Eu aprendi muito isso, bebi muito da cultura angolana. E fiquei por lá 4 anos e, entretanto, vim para Luanda. Acho que fiquei 5 anos em Luanda, mas também a trabalhar noutras situações diferentes. E depois terminei em Benguela, onde vivi o resto dos meus últimos 11 anos, foi em Benguela. Sempre um pouco afastado da arte, mas sempre a aprender a parte da cultura, a parte das tradições. Tinha um negócio em Angola e quando Angola começou teve problemas económicos e eu acabei por conhecer um grupo de pessoas que se instalaram lá na zona. Uma delas até é de Benguela, mas é descendência portuguesa, uma italiana, e formámos lá um coletivo de artes, ou seja, trabalhar com os miúdos que viviam na rua, que fazem peças, esculturas, fazem tudo e mais alguma coisa com o lixo, com um bocado de lata eles fazem qualquer coisa que é fora de normal. Criámos lá uma instituição que se chama Era Uma Vez. E, entretanto, para dizer como é que comecei a fazer, é que o meu negócio começou por dar mal, as coisas começaram a ficar mal e eu dediquei-me a 100% à arte. Quando começo a fazer esculturas com produtos da terra. Uma árvore que é conhecida lá, que é o imbondeiro, fazia esculturas com as mocoas, que é um fruto que essa árvore dá. E as pessoas começaram a gostar muito e tanto a partir daí, nesse ano em Angola, o último ano em Angola, faço a minha primeira exposição em Benguela, a solo, só com esculturas, com material que eu encontrava no mar, que o mar trazia. E depois há um artista muito conhecido em Angola que vê esse meu trabalho e que me faz um convite para fazer uma exposição com ele. E essa exposição fazemos os dois no Lobito. E a partir daí não parou. Fui para Luanda, fiz um monte de exposições.
4: Mas sempre escultura ou também pintura?
3: Não, depois pintura. Depois comecei a virar para a pintura.
6: E quando aconteceu? No ano passado, tu disseste que estavas na exposição de Rotterdam. Tens corrido por aí?
3: Sim, depois eu saio de Angola no final de 2017.
6: Infelizmente, não fazias cinema.
3: Não. Cinema não.
4: Aqui no Fundão é um bom chama para fazer cinema. Com as bolsas de apoio aqui bolsas artísticas, o cinema é sempre uma boa aposta. Mas isso também nos leva um bocado. Isto em rádio é sempre difícil mostrar aos nossos ouvintes o que é a tua arte, não é? E ainda mais difícil para ti é explicá-la. Mas se tivesses que explicar sem ver, não é? Como é que explicarias?
3: É assim, o meu trabalho não é explicável. É assim,
4: é inexplicável
3: porque
6: é teu.
3: É meu trabalho. Eu trabalho com algumas galerias.
6: Eu passei por epítetos àquilo que a gente faz. O Miguel, a música é punk rock. A minha é folk.
3: A minha é arte africana.
6: É africana. Arte é arte.
3: Exatamente.
6: Se a gente maneira for, é na verdade.
4: Não é explicável, mas nós.
5: É assim mesmo, Jerónimo.
6: Não é assim mesmo.
4: Mas nós também temos, graças ao Miguel.
5: Vamos pegar fogo a isto tudo.
4: Graças ao Miguel, não temos só um programa de rádio, temos uma vasta atividade nas redes sociais, onde é possível mostrar um bocadinho da tua arte. E fica aqui o convite para quem nos estiver a ouvir, se for à página do Facebook das Conversas da Boladiça, nós vamos partilhar alguns trabalhos do Casca, para podermos dar expressão a isto. Agora, a pergunta também é essa, a tua mudança para te empenhares na tua atividade artística, ou seja, na tua paixão natural, não é?
3: Uhum.
4: E a tua mudança para aqui, isso também faz parte de toda... Tu vês para aqui, é aquela ideia romântica, se estiver no meio de um sítio isolado e no meio do mato, vou conseguir criar mais?
3: Sim, claro, obviamente, porque assim, eu depois criei pontes, né? Fui para a Inglaterra e já estou a trabalhar com algumas galerias, uma em Inglaterra e outra na Holanda, e em qualquer parte do mundo eu poderia fazer os meus trabalhos e lançá-lo. E então, a qualquer parte do mundo foi as beiras que eu escolhi. É um projeto que eu também tenho na manga, que é criar residências artísticas no meu espaço, trazer artistas que venham e queiram
4: tomar em todas as... de...
3: Sim, sim.
4: De regador.
3: Caneca.
5: Chamada experiência imersiva.
3: Imersiva. Sim, sim, sim.
4: Mas isso depende da tua fase criativa, porque há uma fase em qualquer artista, é bom estar com outros artistas. Porque...
3: Não, mas é isso que eu quero criar.
4: Queres
3: também.
4: Trazê-los cá.
3: Exatamente, é trazê-los para cá.
4: Sinceramente, é um bocado com o Miguel.
5: Também não é tempo, né? Preciso muito, porque basta aí cada artista.
3: Sim, sim, cada artista.
5: Não, mas é um falta.
4: Nesta conversa, a única pessoa que não é artista de vocês, de nossos quatro, sou eu.
6: És tu, e, portanto, tu é que és
4: o artista do cinema. Cassete pirata. A questão é, o tempo é uma coisa importante para um artista, ter tempo para criar, para pensar, para refletir, mas, por outro lado, estar isolado numa quinta, sem água, nos enxames, faz sentido para quem quer criar. Mas, por outro lado, depois também precisas falar com outros artistas, não é? Esse isolamento não pode ser uma coisa...
3: Não, não é. Não
4: tipo
3: vai
4: ermita,
3: ser,
4: agora
3: sim,
4: vou para ali...
3: Não vai ser, ermita. Não é uma coisa... Que assim, tem sempre... Tem que sair. Muitas das vezes tem que sair.
4: Sim, o facto de uma pessoa viver aqui não está numa jaula, não é?
3: É assim, o que eu faço é o que eu vejo. Eu preciso de pessoas, preciso de muita gente, preciso de ver pessoas a andar, a mexerem-se.
4: Uma movida, não é?
3: Uma movida, exatamente.
6: Exatamente. é tipo

0: ideia do Casca será a mesma, é também mesmo, ter é ali igual, e criar ali um exatamente. Núcleo.
1: Ter sempre os amigos.
0: Atrativo para as pessoas, e as pessoas até gostam. E o que é bom nisto não é. As pessoas vêm, obviamente, façam um espetáculo punk, porque é que vão sair de Lisboa para ir ver um espetáculo punk à Fatela. A gente também tenta dar sempre alguma coisa mais.
2: Não, mas sabes alguma coisa? É que havia muita gente escondida que gostava de punk e não demonstrava.
3: Seram de armário agora.
2: Sabes que é verdade, Miguel?
0: Sim, sim.
2: Uma rapaziada nova aqui a envolver-te e no fundão, que gostaste do pé e que gostaste dos batarrados, e vi-os todos na Fatela Sónica e é pá, finalmente, ou seja, saíram da casca.
1: Exatamente.
2: Porque não nos era.
3: Saíram da casca, ao nosso convidado, é uma expressão.
1: Excelente. Saíram da casca.
2: Não, pá, desculpa.
1: Não, não, não. Vamos
3: fazer as residências artísticas aí, chamadas Saiam da Casa.
1: Saiam da Casa.
2: Ah, pá, mas nós ficamos muito. É mais um artista, embora não faça cinema, mas com paciência. Mas é mais
1: pois.
2: Um
1: artista
3: aqui na zona. Mas isso depois também leva a outra questão. O teu trabalho sobre arte foi sobre arte africana, não é? A espiritualidade. E aqui vais fazer o quê? O que é que fazes aqui? O teu dia depois ir buscar água para tomar banho, vais pintar, vais.
1: Eu vou fazer tudo um pouco, porque agora.
3: Tens trabalhado?
1: Sim, trabalhado.
3: Não é na quinta, na arte.
1: Não é na arte.
2: E se buscar chouriça lá à vizinha de 91,
1: ou depois seja, ela está a ouvir e depois vai deixar de dar chouriça.
2: Não, falava.
1: Não, mas não.
2: Não, mas diz lá o quê?
3: Com os objetivos de vida. Não, mas para aqui era poderes ter um sítio para criar.
1: Criar e para fazer outras coisas, porque eu também quero me dedicar também. Pronto, estou mais virado para a permacultura.
4: Discos perdidos.
2: Está na altura do disco perdido.
3: Está, e agora é a altura do Casca. Já teve tempo para pensar numa música. Vale, Casca. Para animar o auditório.
0: Não digas novos músicos.
1: Não, ouça-se. É uma música. Não, é até em consideração ao Miguel, I Want a Live dos Ramones.

0: gosto muito dessa música.
1: Sabes que há uma música do Rolandes que eu gosto.
0: Eu gosto muito dessa música.
2: Mas a música é dos Ramones.
0: Não é dos Ramones.
3: Não é do...
0: Não.
2: Isso é a música é do Phil Spector e é interpretado pelas Ronettes.
3: Então vamos fazer aqui uma dupla de Ramones. Pronto. E o Baby I Love You, que não é dos Ramones. É... E que foi a música que tocou no meu primeiro casamento. Portanto, agora já vem... Vale a pena contar. Que era a música que o meu DJ passou e isso e o apito ao comboio.
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0: E agora que ouvimos o disco perdido, está na hora da maldição. Ainda não pedimos a maldição hoje.
1: Não pedimos a maldição hoje. Não. Não temos pedido outra coisa.
2: Não gravada.
3: Então, merecemos uma baladiça.
1: Eu não quero destas.
2: Rafa!
1: Traz a baladiça.
3: Nós também temos que arregar as couves.
1: Pois tem, senão os alfaces não mudam de cor.
4: Já estou a usar.
2: Já temos.
1: Não, só uma nota para a viagem. Vocês agora vão daqui para os Enxames, que fica lá atrás.
3: Mas primeiro vamos à Fatela fazer um carregamento de água.
2: Vamos roubar a nossa água, senhores dos Enxames.
4: Portanto, qualquer dia, não sei.
3: São 30, vamos buscar 30 litros de água.
1: E qual é o meio de transporte?
3: É uma van, uma Mercedes, de 1994, que eu adotei com o nome Maria Chapeca.
1: E que se tem inventado aqui a Chapeca.
3: Só dá 80.
1: 80, pá, a GNR aqui chega top. E sobra.
3: A subir aí a Serra da Gordunha, 70, 75.
1: Mas pronto, em resumo, é um bom sítio para fazer arte, é um bom sítio para fazer agricultura.
3: É muito inspirador.
1: É um bom sítio para fazer vida nova.
3: É.
1: E está a gostar?
3: Acho não, tenho a certeza.
1: E com sorte, ainda vemos uns ovnis.
3: Provavelmente.
5: Discos perdidos.
1: Eu gostava de ouvir uma música do Bonga, que acho que é um...
3: Olha, tem uma música nova que ele lançou, Contra o Sistema.
1: Então é essa mesmo, Contra o Sistema, o Miguel Newton apoia.
3: Contra o Sistema. A música é Estou a Falar Só.
1: Yeah. Epá, dizer Miguel Newton, parece que temos num programa internacional. Newton, não é?
6: Newton. E sabes porque é que ele é Newton?
1: Não. Olha, isso é boa para quem está agora a fazer
5: o programa. Porque no século XIX... Isto era como ao Brasil e as pessoas podiam escolher o nome.
6: Já sei.
2: Há um parvalhão na família que era, gostava do cientista e decidiu, pronto, e fiquei Newton.
3: Ah,
2: então não tem nada de ingleses.
1: Estás a ver? Podias te chamar Miguel Copérnico, que era pior.
6: Miguel Verne.
1: Exato. Olha tu, Jerónimo
6: Miguel Verne. Miguel Maquiavel.
1: Mas acho que então um bonga...
2: Uma bongada.
1: Uma bongada.

0: O bonga é brilhante, hein? Não te tive a ouvir uma. Sim, duas horinhas de bonga.
1: Já está?
0: Calma. Então. Agora tens de dizer uma mensagem para as tuas fãs.
2: Meu Deus. Esquece-me o cinema.
3: Venham ter ali a minha quinta.
1: Se quiserem ouvir.
0: Conhecer o Sousa.
4: Sebastião.
1: Não, pode quiserem fazer.
0: Eu vou buscar
4: e tem Sebastião Palete.
1: Quando quiserem fazer espetáculos de solidariedade, não me convidem a mim, se convidem o Sebastião.
3: Então, mas não chegaste a ver a música?
1: Então, espero-te.
0: Despedimos com amizade, até o próximo programa.
3: Bem-aja.
4: Bem-aja.
1: Boa tarde. Ó, boa noite.
0: Se estiver nos Açores, é um horário diferente. Também queremos agradecer à Leopoldina por ter estado cá.
5: Muito obrigada. Muito obrigada.
0: É sempre bom ter uma senhora, porque a gente só tem homens. Isto tem que mudar.
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0: vivam, muito bom dia, bom domingo 20 de setembro de 2026. Esta é a edição de Encontro na Rádio Cova da Beira. É um prazer de novo estar consigo, o programa é que acontece entre as 10 e as 11 da manhã. E vamos começar com o regresso, precisamente, do espaço AIS.
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2: Não podemos esquecer. A irmã Maria de Copi foi assassinada a tiro por terroristas dia 7 de setembro durante o ataque à missão católica de Chipene, em Moçambique. Foi há 4 anos. Não podemos esquecer. A irmã tinha 83 anos, dedicou décadas a Moçambique, procurando ajudar rapazes e raparigas a estudarem, a terem uma vida melhor. Foi assassinada a tiro num dos mais brutais ataques terroristas levados a cabo pelo grupo Estado Islâmico em Moçambique. Não podemos esquecer. Mataram-na por ódio aos cristãos e agora a Igreja prepara-se para a elevar aos altares. O processo de beatificação da irmã Maria de Copi vai arrancar já no próximo ano, mas há muito que a sua campa se tornou num lugar de peregrinação. Para o povo, a irmã, martirizada pela violência terrorista, já está no céu. Ela está no coração das pessoas e, contra isso, os terroristas nada conseguem fazer.
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0: 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Vamos a um espaço musical, já voltamos.

0: Hoje o nosso programa, por inteiro, é dedicado a esse projeto que foi reconhecido pela Direção-Geral de Saúde. Foi objeto de destaque na edição de flagrante direto, mas recebemos de vários ouvintes esse desejo de poder escutar via rádio, porque já está disponível também nas plataformas da Rádio Cova da Beira, para podermos também repor esse programa. É isso que fazemos precisamente neste espaço, até pela importância que este projeto teve. Vamos conhecer com duas convidadas, para quem ainda, obviamente, não tem nota deste projeto, que tem a ver da escola para casa. Vamos escutar, voltamos logo a seguir. Na edição de flagrante direto deste sábado na Rádio Cova da Beira, vamos falar de um projeto que acabou de ser premiado, mas a seu tempo saberemos porquê. Vamos falar de saúde visual das crianças, que é uma questão que nem sempre recebe a atenção que merece, apesar da visão ter um papel fundamental na aprendizagem de todos, no desenvolvimento e até na qualidade de vida de cada um. Foi precisamente com este propósito que nasceu este projeto, Da Escola para Casa, um nome curioso, já vamos saber porquê, numa iniciativa que levou a saúde visual às escolas e, através delas, obviamente também às famílias. Desenvolvido pela Unidade de Cuidados na Comunidade do Fundão, da Unidade Local de Saúde da Cova da Beira, em parceria com a Universidade da Beira Interior, o município do Fundão e os agrupamentos de escolas do concelho, o projeto piloto foi implementado no ano letivo 2025-2026, envolvendo crianças do primeiro ciclo e os seus encarregados de educação. A iniciativa procurou não só fazer o rastreio visual, mas também promover literacia em saúde, sensibilizar para a importância da prevenção e incentivar hábitos que contribuam para uma melhor saúde ocular. E o trabalho desenvolvido acaba de receber um reconhecimento. O projeto Da Escola para Casa foi distinguido pela Direção-Geral de Saúde como Boa Prática em Saúde Escolar. Hoje vamos tentar perceber melhor como nasceu esta iniciativa, o que revelou junto às crianças e famílias e, sobretudo, o que significa este reconhecimento para quem esteve diretamente envolvido no projeto. São nossas convidadas, a enfermeira Filomena Correia e também a doutora Amélia Nunes, docente da Universidade da Beira Interior do Departamento de Física. A ambas quero agradecer a gentileza de terem aceitado o nosso convite para partilharem connosco nos próximos minutos este trabalho precisamente que está a ser feito. E começaria precisamente pela origem do projeto, ou seja, como é que surgiu esta ideia de criar o Da Escola para Casa e por que razão entenderam que era importante intervir especificamente na área da saúde visual das crianças. Pode ser enfermeira, pode ser outro, tanto faz. Faz favor.
1: Ok, posso ser eu, tudo bem. Pronto, o porquê a saúde visual é muito fácil de responder, uma vez que é o meu background é a saúde visual. Eu sou licenciada em física, tenho especialização em ótica, optometria e tenho-me dedicado de forma muito intensa.
0: Quase exclusiva, exclusiva, mas quase exclusiva.
1: À saúde comunitária. Uhum. E, de facto, promover saúde visual em ambiente escolar tem sido onde tenho feito muito do meu percurso de investigadora. E acabo por, quer queira, quer não, também levar isto para a sala de aulas e tentar motivar os alunos, uma vez que na Universidade da Beira Interior temos o curso de Optometria e Ciências da Visão.
0: Tal e qual. Uhum. Bom,
1: e foi no âmbito de um mestrado que surgiu esta hipótese, esta ideia, e eu achei por bem contactar alguém da área da saúde escolar, aqui representada pela enfermeira Filomena, e estas duas, ou três estarolas, porque estava também em causa a aluna, não é? Acabámos por desenhar o projeto, implementá-lo, e creio que estamos no bom caminho.
0: Uhum, não há dúvida, até porque, digamos, o reconhecimento do trabalho está a dar frutos e está a ser, digamos, público. A enfermeira Filomena, eu quando dizia porquê na visão, exatamente, no sentido de percebermos todos, aqueles que nos estão a ouvir, porque é que foi a visão e não foi uma outra área qualquer? Já percebemos que foram impelidas, não é? Digamos, por este convite. Mas, digamos, as pessoas podem dizer, está bem, mas há outras áreas onde se pode trabalhar, não é?
2: Exatamente. De facto, foi um encontro muito feliz e que
1: levou, de facto, aqui a uma criatividade muito grande e à construção deste projeto, que temos a certeza que vai ganhar asas. Porque a visão? Porque, de facto, uma das inquietações que as três temos, acho que é reconhecer que, não havendo uma acuidade visual ideal, passo a expressão, há outras questões que estão comprometidas também nas crianças. A capacidade de concentração, a capacidade de relação com o próprio e até com o mundo. E quanto mais precocemente for corrigida este déficit da acuidade, melhores resultados académicos poderão existir, melhor relações interpessoais poderão existir. E um aspecto muito curioso, e eu acho que é o que nós ganhamos quando fazemos trabalho em rede, é que também o que aprendemos, eu desafiava alguém, depois a responder-lhe, posteriormente, quantas pessoas é que sabem, isto eu aprendi também pelo que tive que estudar, e, não é, e pelo que me ensinaram, que se todos sabem que estar 2 horas ao ar livre, portanto, se as crianças estiverem 2 horas ao ar livre, à luz natural, que estamos a prevenir a miopia e a evitar que casos de miopia agravem.
0: Estimo que pouca gente
1: sabe. Eu gostava que as pessoas que nos estejam a ouvir e que saibam, que dissessem, ah, não, eu afinal sabia. Se calhar não vamos ter resposta, mas isto é uma realidade. Uhum. Ou seja, estes projetos e redes potenciam conhecimento e também potenciam, se pensarmos que o projeto pode levar esta informação aos pais, pode levar esta informação aos miúdos, pode levar esta informação aos docentes, estamos a potenciar a própria qualidade de vida dos alunos, porque eles vão querer andar lá mais, lá fora, porque sabem que começa que a luz faz bem, a luz natural faz bem à saúde visual, portanto estamos aqui a potenciar muitas coisas.
0: A Universidade do Interior foi assim, digamos, o catalisador, diria eu, destas vontades todas, não é? Que foram agregadas, mas um dos aspectos interessantes do projeto, entre outros que já lá vamos, é precisamente esta articulação entre diferentes entidades que nem sempre se vê, ou seja, a saúde, a educação, portanto a universidade, o município, outras escolas, outros agrupamentos. Até que ponto esta colaboração é determinante também para o sucesso de uma iniciativa como esta?
2: É fundamental. Sem a colaboração de todos estes intervenientes, isto não anda, fica coxo. Porque nós precisamos da boa vontade, do empenho e do interesse e motivação, primeiro de tudo, dos professores, que são os meus heróis neste momento, porque além de ensinarem e fazerem o papel deles, ainda nos auxiliam a levar o que podemos de melhor às suas crianças. Não é? É custo zero, eles dão-se a este papel. Pronto, eles são os primeiros que fazem a ponte com os encarregados de educação, com as crianças, certo? Porque são, são os elementos fundamentais que são necessários. Uhum. Depois existe toda uma logística por trás, que tem a ver com disponibilização de transportes para as crianças, articulação com os serviços de saúde, em casos de necessidades de encaminhamentos, que aí sim os municípios são excelentes para isso, e é a responsável pela saúde escolar que faz toda a articulação dentro do Sistema Nacional de Saúde para fazer os encaminhamentos necessários.
0: E esta articulação é fácil, Filomena?
1: É assim, nós gostávamos que esta articulação, e eu espero que este reconhecimento, não é, da DGS abra aqui também essa porta. Gostávamos que houvesse um canal mais direto, por exemplo, para a referenciação em oftalmologia. Uhum. Não sendo ainda possível, temos, felizmente temos a colaboração dos médicos de família, que fazem, digamos assim, a referenciação para a consulta da especialidade, mas o nosso objetivo é que uma criança a quem foi diagnosticado ou detectado um problema, uma alteração visual, que não possa, obviamente, e aqui há muito, um ano numa criança, um mês numa criança é muito tempo. Portanto, o nosso objetivo, digamos, a médio prazo, seria que efetivamente esta referenciação continuasse a ser feita, e os médicos de família estão extremamente receptivos a fazer esta referenciação, mas que não hajam tempos de espera tão longos, ou seja,
3: vamos valorizar o que temos de bom no nosso Sistema Nacional de Saúde, não é? Vamos fazer a referenciação, mas realmente uma criança com uma alteração visual não pode estar meio ano à espera de uma consulta.
0: Ou até mais, não é?
3: Ou até mais, pronto, eu sou uma otimista, sou otimista.
0: É otimista, mas há de facto, em termos temporais, esse é um problema.
3: É um problema,
0: que
3: sim.
0: Encontraram. O projeto não se limitou ao rastreio visual, houve também uma forte componente de educação e literacia em saúde. Que hábitos ou comportamentos procuraram transmitir ou procuram transmitir às crianças?
3: Aqui tivemos a colaboração excepcional, a Dina não está aqui, não é, que é a aluna de mestrado, mas eu passava a questão à professora.
2: Pronto, então, cuidados muito básicos, procurámos nos centrar acima do... Vou tentar organizar aqui um bocadinho a informação. Esta componente mais de educação teve a função de ser formativa e informativa. E fizeram-se sessões paralelas e diferentes, direcionadas às crianças e direcionadas aos seus encarregados de educação. Com as crianças, com uma linguagem muito simples, procurámos mostrar-lhes que existem hábitos muito simples e que podem ser adotados no dia-a-dia, que auxiliam no manter uma boa saúde, não produzir stress sobre o sistema visual, porque quer queiramos, quer não, os nossos hábitos atuais levam a que a visão esteja constantemente em stress.
0: Uhum.
2: Quer sejam os ecrãs.
0: Está sempre pressionado.
2: Está,
0: não é?
2: Sempre em muita pressão, uhum. Que acaba por. Depois acaba por.
0: A senhora professora diz que há pequenos hábitos que se podem introduzir. Que pequenos hábitos são esses?
2: Aqui a Filomena já falou num muito importante, que é educar as nossas crianças a irem para a rua.
0: Uhum.
2: Uhum. O ambiente exterior e a luz do sol são maravilhosos para muita coisa, e os olhos.
0: Também para os olhos.
2: Também. Não só a luz do sol em termos biológicos produz elementos bons, uhum, para a saúde visual, mas também o tempo que a criança está na rua não está em tarefas de visão perto, que são aquelas que pesam. Não está sobre os ecrãs, não está debruçada, que é essencialmente os ecrãs, por tempos muito longos, e que faz, acaba por criar espasmos musculares e desenvolver alguns problemas,
0: uhum,
2: que é o que a gente quer evitar. Por isso, primeiro todo é voltar a pôr as nossas crianças na rua. Este é o primeiro.
0: Certo.
2: O segundo, muito simples, é limitar o tempo de ecrã. O tempo de ecrãs, quer seja jogos, quer seja computador, tudo que é, o que for ecrã, há emissão de radiação que não é benéfica e, acima de tudo, vai perturbar a qualidade do sono. Tentar limitar o tempo de ecrãs e, acima de tudo, tentar educar, depois do jantar, não haja mais ecrãs, uhum, para o João Pestana vir na sua calminha e fazer o trabalhinho dele. Né? Outro também muito importante, acho que os meus até foi talvez aqueles que mais referiram, foi as pausas regulares, porque há uma regra muito simples, que até foram os ingleses que a colocaram, que é o 20-20-20. É muito conhecida a regra 20-20-20, mas às vezes não sabemos o que é que ela significa. E, no fundo, procura saber pessoas que têm trabalhos muito, muito intensos em visão de perto, a cada 20 minutos, fazer uma pausa de 20 segundos e relaxar o olho, olhar alguma coisa que fica a 20 pés. 20 pés é uma medida métrica inglesa, mas corresponde mais ou menos a 5, 6 metros.
0: Ou seja, é olhar para o horizonte.
2: Olhar para o horizonte, exatamente.
0: Se olhar para longe, está o sítio.
2: Os miúdos gostaram muito dessa.
0: É?
2: E outra também passámos, outra mensagem, foi a distância, a postura, a distância de trabalho. Porque há umas idades em que, desde estarem tortos, adobreçados, são posturas incorretas e que levam também a uma demanda visual diferente. Então, achei piada porque eles estão a dizer, livros, cadernos, computador, 2 palmos do nariz. E não, os miuditos todos, 2 palmos do nariz. Procurámos também linguagens muito acessíveis,
0: muito fáceis,
2: fáceis deles levarem, uhum, e também depois discutirem em casa, fazerem desenho sobre isso. Foram atividades muito interessantes e foram essas as mensagens.
0: Quantas crianças foram ao todo neste projeto?
2: É assim, nós tínhamos ao todo 80 e tal crianças, dividimos em 2 grupos, aquelas em que de facto
1: beneficiaram da exposição, da educação, e sim, aquelas que não beneficiaram, para termos um grupo de controlo. Das que foram expostas no 45, se não me engano.
0: Sim. 45 crianças. A questão é que, ouvindo a senhora professora, diz, parece ser fácil, digamos, esses hábitos, implementar esses hábitos, que são coisas perfeitamente acessíveis a toda a gente, não é? A verdade é que isso não acontece no nosso dia-a-dia, no dia-a-dia das famílias. E é quando se fala em problemas de visão nas crianças, sobretudo, estamos a falar nas crianças, muitas vezes pensamos até que são facilmente identificadas. Mas, na prática, podem não ser, porque podem nem ter sinais, digamos, exteriores de que isso acontece. Como é que isto se faz?
1: Rastreio. É lógico que existem muitos problemas visuais.
0: Não, não se consegue, senhora professora. Ou seja,
1: não, só se houver alguma marca, uma pálpebra descaída, ou um olho torcido, estrabismo, essas conseguem se identificar, porque são visíveis, certo, não é? Agora, aquilo que provoca perda de visão, não, é uma sensação. A parte sensorial é mais difícil.
0: Até porque, senhora professora, desculpe interrompê-la. Por si só, as crianças não vão dizer que têm problemas de visão, certo? Ou vão?
1: Dificilmente. Dificilmente, não é? Porque, primeiro, se é uma questão congénita, a criança nunca viu de outra maneira, não sabe. Né? Se é uma questão que é adquirida, a perda visual é sempre muito lenta. A criança não se apercebe. Depois não dói, a não ser sim. Existem alguns problemas que produzem dor, certo, e se calhar, certo, a criança já verbaliza. A perda de visão, não. E a miopia preocupa-nos em particular porque é um problema em que a perda visual se manifesta ao longe. Como as atividades das crianças são essencialmente ao perto, elas não se apercebem.
0: Não se apercebem, sim.
1: E dificilmente dizem ao pai que não veem bem o quadro, porque olham pelo caderno do vizinho, ou vêem no tablet, e com os sistemas digitais.
0: Portanto, ultrapassam o problema, não é?
1: Exatamente.
0: E, portanto, tem que haver aqui uma atenção muito, muito, muito grande, não é? Também, os professores, como disse há pouco, são fundamentais neste, digamos, neste processo. Estão os professores sensibilizados para isto ou não? Da prática que a equipa tem tido, digamos, junto das escolas, ou é ainda um caminho a percorrer? O que é que
3: lhes
0: parece?
3: Eu acho que os professores estão muito sensibilizados e, de facto, o feedback, porque para além deste projeto com 80 e tal crianças, quer dizer, tivemos a oportunidade aqui no Fundão de fazer o rastreio a todas as crianças do terceiro ciclo, do terceiro ano, perdão, todas as crianças do terceiro ano foram rastreadas.
1: 300 e tal.
3: Sim, sim.
0: Isso é fantástico, ou seja, foi juntar o útil ao agradável.
3: Foi, portanto, incrível, foi aqui, não? Lá está, as sinergias que nós temos que criar com vários grupos de pessoas. E, de facto, o reconhecimento é muito grande por parte dos professores. Nós, na saúde escolar, temos uma metodologia de avaliação dos projetos e, de facto, todos os comentários que são tecidos ao rastreio devem continuar, foi muito importante, porque agora já percebemos que aquele aluno tinha aquele comportamento porque não via tão bem, já tem óculos.
0: Está a tocar num ponto que é fundamental.
3: Pronto,
0: e eu queria chegar aí, porque este trabalho, digamos, faz com que muitas vezes olhemos para o jovem, para o aluno, de uma maneira diferente. Ou seja, muitas vezes não sabemos porque é que o aluno é assim na sala de aula, mas depois de minuciosamente percebermos este e como outros trabalhos, mas estamos hoje a falar deste, isto pode-nos a nós, a sociedade e obviamente a vocês, investigadoras e aos professores, dar indicadores importantes ou não?
3: Sem dúvida.
0: É, não é?
3: Sem dúvida.
1: Uma dos parâmetros, dos indicadores que acabámos por também extrair com esta primeira abordagem foi, de facto, a aceitabilidade da estratégia na comunidade. E, de facto, em ambientes escolares, os professores são aqueles que mais reportaram o benefício que estas ações trouxeram.
0: Em termos de resultados práticos a que chegaram, não é? Era capaz de elencar dois ou três resultados que obtiveram com este rastreio e que, entre aspas, aquilo que eu vou dizer, podem constituir surpresa?
1: Surpresa, não propriamente, porque também estou muito por dentro do tema e sei o que é que a evidência nos vai dizendo.
0: Mas,
1: não é?
0: Sim, mas pode, por exemplo, pode indicar uma tendência ou não.
1: É, curiosamente, assim, não sei se terá sido a faixa etária que foi escolhida, que eram crianças mais ou menos de 18, 18 aos 10 anos, não é? A prevalência de miopia foi muito baixa.
0: Muito baixa.
1: Muito baixa. A literatura reporta prevalências bastante mais altas. Curiosamente, houve muita tendência para o outro lado, para a hipermetropia e para o astigmatismo, que, na minha opinião, são aspectos que causam muito mais sintomas, dores de cabeça, muito mais esforço, porque penalizam o perto, que é onde as crianças precisam de trabalhar. E é muito fácil rotular uma criança como sendo rebelde, pouco atenta, não quer, está? Porque simplesmente não vê bem o caderno, certo?
0: Uhum.
1: Isso é preciso termos em atenção, e aqueles casos assim mais gritantes... Eu nem esperei pelo tempo a fazer a análise, era logo comunicado ao professor.
0: Uhum.
1: E não estamos à espera, os pais tiverem possibilidades, resolvam já o caso.
0: Uhum.
1: Isso foi uma das situações que tentámos fazer, isto do ponto de vista do rastreio em si, que apesar de ter sido o nosso maior volume de trabalho, era aquele que tinha o foco mais pequeno no trabalho, não é?
0: Sim.
1: Do ponto de vista das ações de literacia, em termos de práticas, as práticas foram aquelas que nos mostraram mais que, de facto, os nossos jovens não estão a ter práticas muito amigas do sistema visual.
0: Não estão?
1: Não.
0: E o que é que, o que podemos trazer, traduzir isto por miúdos? Que tipo de práticas é que estamos a falar?
1: As práticas é, essencialmente, reduzir o número de ecrãs. Uhum. Não usar depois do jantar. Bom, há muita criança que, de facto, usa os ecrãs, pelo menos após jantar,
0: após jantar,
1: deitar.
0: Sim, sim.
1: Outro parâmetro que, sim, preocupa-nos um bocado, que havia uma pergunta que questionávamos sobre o ritmo, a frequência com que consulta um profissional de saúde visual. E muita criança nunca foi vista. Ninguém.
0: Isso é muito preocupante, não é?
1: Assusta-me.
0: Quer dizer,
1: um pouquinho.
0: Não é muito preocupante. É preocupante.
1: Se calhar o sistema, porque assim, nós neste momento, o nosso Sistema Nacional de Saúde já tem implementado, de base universal, um rastreio de saúde visual infantil. Só que é em idades muito mais jovens.
0: Sim.
1: E estes problemas, estes vícios, estes problemas são agravados pelos maus hábitos, começam depois do início da idade escolar. E assim que a criança entra para a escola, ela fica completamente desprotegida. O sistema, neste momento, ainda não tem capacidade de dar resposta. E, por isso, ter ali crianças com 8, 10 anos que nunca foram vistas nos olhos, deixa-me assim um bocadinho... Pá, não se justifica hoje, quanto mais não seja um rastreio.
0: Um rastreio, não é?
1: É. Uhum.
0: E, portanto, essa foi a mensagem passada também, para dentro da escola e para os pais.
1: Para os pais.
0: De resto... pego nesta ponte dos pais, porque o nome do projeto é Da Escola para Casa. E traduz, obviamente, para mim, obviamente, a ler a preocupação de envolver, desde logo, os encarregados de educação neste processo, certo? E a pergunta é de que forma é que as famílias foram chamadas a participar e a acompanhar, digamos, este rastreio, este trabalho, e a saúde visual dos seus filhos. Isto foi fácil? Foi difícil? Como é que foi?
3: Sabe que esse é um grupo sempre... Eu também sou mãe, atenção, eu também sou encarregada de educação. Uhum. Mas é sempre um grupo que é muito desafiante. Nós conseguimos testar duas formas de aproveitar um contacto com os encarregados de educação. Já percebemos qual é a melhor. Estrategicamente, os resultados foram dados durante a sessão, não é? Isso criou-nos até muita expectativa, vamos ter a sala cheia. Curiosamente, a sala esteve mais cheia quando aliamos a essa entrega do resultado um momento de avaliação. Ou seja, numa turma onde houve uma reunião de avaliação e entrega dos resultados, houve muito mais adesão do que numa turma onde só houve entrega dos resultados. Uhum. Mesmo assim, apesar de nessa turma não haver tantos participantes, a sessão foi extremamente bem recebida. A Dina Drogas teve espetacular, não é? Acho que podemos dizê-lo. E acho que este feedback positivo por parte dos professores é algo que também acompanha estes pais, não é? Estes encarregados de educação que tiveram presentes. Agora, é sempre um desafio chegar aos pais. Eu digo isto sem medo nenhum.
1: Sim, certo, sem certo. Dúvida que o envolvimento dos pais é cada vez mais difícil. Uhum. Não me cabe a mim aqui saber quais são as razões, porque provavelmente há muitas, e sim, todas válidas, não é? Uhum. Mas é difícil envolver os pais nas atividades extracurriculares dos alunos. E, curiosamente, apesar da escola, destas ações terem sido pequenas e não termos tido todos os encarregados de educação, houve outro assunto que me chamou um pouquinho a atenção, é que nós já falámos aqui que rastreámos as crianças todas. E todas as crianças receberam um resultado, quer tenha sido positivo, quer tenha sido negativo. Receberam um resultado, rastreio, soube se está tudo bem,
0: certo, certo,
1: ou se há suspeita de alguma coisa não estar assim tão bem, que devem então recorrer a uma confirmação.
0: Uhum.
1: E junto com esse resultado, foi um pequeno inquérito para percebermos o que é que os pais mais valorizaram, se, um pequeno inquérito para percebermos que caminho seguir.
0: Certo,
1: não é?
0: Certo.
1: E foram rastreadas mais de 300 crianças e foram recebidos 45 questionários.
0: Eu ia dizer 10%, não errei muito. Não errei muito.
1: Pronto, mais, isto, né, mostra, de facto, que há aqui barreiras que temos que estudar e perceber como é que as podemos
0: e que não são de hoje, senhora professora. Não são de hoje essas barreiras. Não são de hoje. E estou, digamos, a dizer isto porque em vários programas que temos tido aí, relativamente, digamos, à participação dos pais, essa é uma tónica que todos colocam. E parecem estar todos disponíveis a participar, a ir à escola, mas não vão depois. Na hora certa, na hora H, não vão. Mas isso é para outro programa. Levar-nos-ia aqui, certamente, outras reflexões. Mas gostava ainda de perguntar, relativamente à enfermeira Filomena, quais foram as principais dificuldades em colocar isto, digamos, na prática? Não é uma coisa, é dizer, bom, há estes parâmetros, há estes inquéritos, este é o objetivo, mas depois na prática, não é? Por exemplo, houve algum pai que a questionou, olha, mas para que é isto? Porque é que... Não houve. São tão poucos na escola que não houve problema desses.
3: Olha,
0: é isso.
3: Eu acho que realmente houve aqui uma sinergia tão boa, uhum, não é? Porque no início nós estávamos com receio de não conseguirmos transporte, como é que vamos levar? Porque os miúdos das aldeias vieram todos ao Fundão para fazer o rastreio, não
0: sim,
3: é?
0: Sim, porque se é do terceiro ano, tem que ser tudo
3: avançado. Nenhum miúdo ficou, todos. Só ficaram de fora realmente aqueles miúdos, e foram poucos, em que os pais não deram consentimento. Portanto, todos os pais que deram consentimento, houve pais que não, ou porque os miúdos já estavam a ser acompanhados, pronto, e que não deram o consentimento, mas todos os miúdos vieram ao Fundão. E o município aqui foi impecável, uhum, impecável. Não houve tempos perdidos, não houve nos transportes impecáveis. Portanto, o que é que dificultou? Eu a única dificuldade que vejo aqui é realmente esta questão dos encarregados de educação, certo, porque da parte dos docentes houve uma receptividade extrema. Os miúdos acho que foram incríveis, não houve tumultos, não houve, foram impecáveis. Portanto, aqui a dificuldade que nós temos de levar, passa a expressão, a visão aos cuidados, uhum, que são, de facto, os encarregados de educação.
0: Portanto,
3: não sei se estou a responder à sua questão.
0: Está, isto é, podia ir um bocadinho mais fundo, mas...
3: Mas chegamos lá.
0: A questão que quero colocar é, do ponto de vista científico e académico, que é aquilo que estamos aqui também a debater, a analisar, o que é que um projeto desta natureza permite conhecer melhor a saúde visual das crianças e também, obviamente, as suas necessidades. Estou a dizer do ponto de vista científico e académico. Qual é a importância de um projeto destes?
1: A importância é conhecermos o perfil epidemiológico da nossa população, porque estudos epidemiológicos são estudos demorados, são estudos custosos e que não são fáceis de fazer. E então tivemos essa oportunidade de perceber como é que as coisas se passam aqui de um ponto de vista epidemiológico para termos uma estimativa, não são valores perfeitos, uhum. não são valores de diagnóstico definitivo, mas dá para termos uma tendência de como é que é a distribuição dos problemas refrativos das nossas crianças e até em termos de alinhamento ocular, que também foi outro dos parâmetros que avaliámos, qual é a prevalência de determinadas condições. Também dá, eventualmente, para avaliarmos se isto for uma situação para se manter no tempo, se quisermos repetir isto continuamente, que material é necessário, quanto tempo é necessário, qual a logística que tem que estar envolvida para que isto seja levado a bom porto e será possível fazer estimativas de custos e investimentos se quisermos, por exemplo, pedir apoio no município, serviços, né, que queira eventualmente deixar esta capacidade de uma forma mais definitiva instalada na população. Uhum. Estes são os principais.
0: Retive uma expressão sua que é se quiser manter. A minha pergunta é, não é para manter este projeto?
1: Eu gostava muito, mas eu não tenho financiamento.
0: É preciso financiamento.
1: Ou então alunos que se interessem, que não vão fazer o mesmo. Não, do ponto de vista académico, eu não vou ter um aluno a querer repetir um trabalho que já foi feito.
0: É evidente, é evidente. Mas a minha questão é para as pessoas que nos estão a ouvir, que é, deve ou não ter continuidade? Ao nível da saúde, não é? Deve ou não ter continuidade este projeto? E já lá vamos ao reconhecimento da Direção-Geral de Saúde, não me esquecem.
1: O dever deve. Agora, estamos a fazer os possíveis para.
0: A questão é, o que é que pode impedir que isso não aconteça? Só financiamento, portanto.
1: Não ter recursos, pelo menos os recursos humanos. Porque assim, por uma questão de proximidade, uma vez que temos aqui a universidade, certo. Temos os recursos materiais.

0: bastante tempo, profissionais que saibam o que estão a fazer. Ou então capacitar, porque assim, existem muitos países em que o screening inicial pode ser feito pelo professor, por exemplo, desde que tenha, seja capacitado
1: seja
0: para
1: capacitado
0: isso.
1: Para isso, sim.
0: Exatamente.
1: Uhum. E, portanto, sentiu, volto aos pais, sentiu dos pais esse desejo de continuar ou não?
2: Senti.
1: Pelo menos
2: muito.
1: Dos pais que pude contactar.
2: Sim,
1: não é?
2: Sim, sim. Dos pais que participaram no grupo experimental, digamos assim, onde decorreu a sessão, há muita motivação, há muitas mensagens de apoio, acho que devem continuar, acho que isto é muito importante. E os professores, que realmente reconhecem, é assim, no rastreio total foram detectadas 27 situações, não é, de alterações visuais. E
1: dos 300?
2: Dos 300, sim.
1: 27?
2: 27. Sim. Mas 27 miúdos com alterações visuais, em que não conseguem ter foco, em que estão desatentos, em que não conseguem ter resultados académicos, não conseguem estar tranquilos com os outros miúdos, eu acho que é muito significativo.
1: Uhum.
2: E quando os professores nos dizem, ai, tem que continuar, porque, olha, se não tivessem cá vindo, de certeza que ele ainda não tínhamos conseguido que ele começasse a usar óculos. E nota-se que, de facto, tem impacto na qualidade de vida dos miúdos. Portanto, eu acho que é algo que vamos fazer um esforço. E se houver algum financiamento, será útil, não é?
1: Uhum.
2: Será útil, porque, de facto, é daqueles projetos que têm impacto, não é? Que podem mudar significativamente a vida de uma criança. E essa criança vai aprender melhor, vai se sentir melhor com ela própria, vai descobrir o mundo de outra maneira, vai ser mais criativa.
1: Isto devia ser de todos os graus de ensino, sabe? Estou a ouvi-las.
2: Eu acho que sim.
1: Isto devia ser desde pequeno até ao
2: sim.
1: ensino superior.
2: Sim.
1: Não
2: sim.
1: é?
2: Sim.
1: Porque creio que há problemas em todos os graus de ensino, ao nível visual. Não há capacidade, obviamente, de fazer este serviço. Estou a dizer bem ou não?
0: Está a dizer muito bem.
1: É, não é?
0: E posso acrescentar que tenho feito rastreios noutras faixas etárias
1: sim.
0: também, que os problemas começam a crescer à medida que a idade avança. Nós aqui no primeiro ciclo temos 10%, chegamos ao segundo ciclo, que passa para os 15%, chegamos ao terceiro ciclo, já estamos nos 20% e por aí fora.
1: Isso é isso
0: na
1: é
0: universidade
1: é
0: há registro, por acaso na universidade não tenho feito, curiosamente, tenho uma matéria-prima ali ao pé, mas há registro de outras universidades, a Universidade de Domingos, que apontam perdas visuais na
1: mas
0: ordem dos 40%.
1: É capaz de ser interessante, senhora professora, fazer na universidade, não era?
0: Já estamos a tratar disso.
1: Já estão a tratar disso. Muito bem. Chegámos a... Eu queria só a sua visão, senhora professora, relativamente a este dado dos 27, das 27 crianças, não é? Bastava uma para ser preocupante, não é? Mas, face ao trabalho feito, a situação merece uma atenção, digamos, particular ou não? Relativamente à quantidade de crianças que foram rastreadas, 300 uhum. e pouco, não é?
0: Uhum.
1: Houve 27 casos, digamos, deixe-me passar a expressão, de alerta, certo?
0: Uhum.
1: Isto é preocupante ou não?
0: É preocupante, porque é assim, estes 27 casos de alerta não quer dizer que só há 27 casos com problemas, porque há problemas que já estão resolvidos, e eles não foram alertas, não é?
1: Certo.
0: Por isso foram 27 casos que não estavam resolvidos. Deixar isso claro. É lógico que estes casos que não estavam resolvidos são as situações mais frágeis, provavelmente mais dificuldades financeiras, residências mais afastadas, maior dificuldade de acesso aos serviços.
1: Isso não foi levantado, ou seja, isso não foi no inquérito.
0: Não,
1: não
0: foi, mas é um bom tema, por exemplo, se alunos quiserem continuar.
1: Mas eu ia sugerir isso, porque não tendo sido foco,
0: exato.
1: Era importante saber
0: exatamente.
1: Porque é que isso pode acontecer, não é? Saber se é da cidade, se é ritmo urbano ou se é rural, por exemplo.
0: Exatamente.
1: A distância era capaz de também ser
0: São parâmetros,
1: não é?
0: Muito importantes que ajudam, de facto, a política pública a definir estratégias mais acessíveis, mais efetivas, mais direcionadas.
1: Bem sei que não trabalham para, digamos, os pódios, nem os prémios, mas o reconhecimento da Direção-Geral de Saúde é algo que não é todos os dias, não é? Digo eu, não é todos os dias que acontece. Digamos, que valor lhe atribui, senhora professora, a este reconhecimento? Já vou à enfermeira, Filomena.

0: pessoa que atribuo, acima de tudo, é, no fundo, um confirmar que eu estou no caminho certo. E aquilo que estou a fazer é útil e dá-me forças para continuar perante algumas adversidades que a gente acaba por sempre
1: São os
0: as encontrar.
1: Encontramos, não é?
0: É, por isso, em primeiro lugar, isso. Acima de tudo, ou seja, numa segunda instância, foi muito importante para a aluna que esteve envolvida, que já tive o prazer de, e pronto, e todos os meus alunos sabem o quanto eu me sinto orgulhosa pelos trabalhos que eles fazem. Eu sei que os massacro muito, sou muito exigente e eles andam sempre ali, mas eles são o meu orgulho. E a Dina mereceu sem dúvida este reconhecimento, porque ela é trabalhadora estudante e nós sabemos
1: o quão é difícil
0: e conseguir fazer um trabalho com este tipo de reconhecimento. Para mim, ela já nem precisa de classificação.
1: Uhum. Está classificada por natureza. Enfermeira, qual é a sua visão?
2: A minha visão é, sobretudo, a possibilidade de abrir portas.
1: O que está em causa é a Direção-Geral de Saúde, no meu entender, dizer, bom, isto é uma prática que deve ser colocada,
2: reproduzida
1: em todo o país.
2: O país, eu acho que...
1: Não é a região, é todo o país.
2: Eu penso sempre neste reconhecimento como uma abertura de uma porta para um reconhecimento. Ok, isto resultou, curiosamente resultou no interior, então por que não, como os miúdos dizem agora, gamificar este projeto a nível nacional? E a minha esperança é que, de facto, que este projeto abre caminho, que possamos continuar aqui no nosso concelho e nos concelhos vizinhos, e que, de facto, a DGS não seja só mais um projeto que fica lá muito bem exposto, mas que perceba, sim, isto tem pés para andar, vamos ver os recursos que são necessários, vamos apoiar um projeto que efetivamente faz diferença na vida dos miúdos.
1: Isso não...
2: E pais também,
1: em todos, no fundo,
2: influência. Nos docentes, não é? Se os miúdos aprenderem melhor, se os miúdos estiverem mais tranquilos, se os miúdos até conseguirem brincar com mais segurança, toda a gente ganha.
1: É que, não sei se as pessoas que me estão a ouvir estão a perceber, ou seja, o facto de ser detectado um problema numa criança, de ser indicado um caminho para a sua resolução e ela, a criança, poder estudar melhor, mesmo a sua postura dentro da sala de aula ser diferente, isto faz uma diferença enorme, não é? Quer na vida dela, quer na vida da própria escola, não é? Estou a dizer bem, não é?
2: Sim, perfeitamente.
1: Não é?
2: Sim.
1: E, portanto, a senhora professora, a Direção-Geral de Saúde, ao dizer isto, a minha questão é sempre esta, que é, e agora? Ou seja, isto é muito bonito, e os parabéns, obviamente, 500 vezes pelo trabalho, mas se não tiver sequência, isto é o que dizia a enfermeira Filomena, lá fica num cantinho, há lá uma coisa a dizer, este foi reconhecido, este projeto. Mas pronto, não saímos dali. O que é necessário fazer? A comunidade pode também ter uma palavra, digamos, de apoio? O que é que se pode fazer?
2: Eu acho que é aquilo que estamos a começar a fazer aqui, é divulgar. É, de facto, os encarregados de educação começarem a envolver-se mais com as atividades que são feitas nas escolas, dizerem, não, este rastreio foi muito importante, nós temos que lutar porque este rastreio continue. E também as entidades que realmente podem ajudar em termos financeiros, porque é assim mesmo, não é? São necessários recursos. Eu acho que com muito pouco foi feito muito, não é? Com muito pouco foi feito muito. Agora, se queremos dar o passo seguinte, quer dizer, a comunidade também se tem que envolver, não podemos ser uma comunidade amorfa, esperar que as coisas aconteçam. Aconteceu uma coisa boa, uma coisa que foi reconhecida, então vamos continuar por manter este projeto e até alargá-lo a outras áreas e até alargá-lo a outros anos letivos, não é? Para que efetivamente se consiga promover escolas com mais saúde, que eu acho que é um grupo fantástico, todas temos o mesmo objetivo, não é?
1: E, portanto, quem pode financiar este tipo de ações? Estamos a falar de municípios, certo?
0: O município já está a apoiar.
2: O transporte.
1: Certo, mas quem é que pode apoiar mais?
0: Farmácias, e não só, esta responsabilidade civil, qualquer empresa.
1: Empresas
2: podem financiar.
1: Portanto, não é só para percebermos, para as pessoas
0: toda
1: lá em
0: ajuda
1: casa,
0: bem-vinda.
1: Não é? para podermos dizer às pessoas que também podem ajudar, não é? E, portanto, depende muito de haver apoios, haver financiamentos para isto. É isso?
2: Sim.
1: Portanto, o projeto só anda, só continua se houver esse apoio financeiro.
0: Pois, o ideal é termos que quem conseguisse, pelo menos, pagar um ordenado a uma pessoa para fazer isto.
1: Exclusivamente?
0: É? Sim. Uhum. É, um ordenado, talvez, dois ou três meses, não sei. Sim. Não.
1: Certo. É. Certo. Uhum. Muito bem. Em relação àquilo que a enfermeira estava a dizer, de alargar isto a outras áreas, gostava também de ter a sua opinião, ou seja, estamos aqui a falar dos olhos, da visão, que é muito importante, não é? Eu comecei por dizer isto que é fundamental, mas este tipo de trabalho noutras áreas era também importante, não era? Não?
2: Sim, sim. Até a professora Amélia já participou num trabalho também muito interessante e era isso que gostávamos de reproduzir aqui também. Pode levar o seu tempo, mas lá chegaremos, que era juntar três rastreios. Portanto, o rastreio visual, o rastreio auditivo, que é algo que também já nos preocupa há alguns anos, pelo uso de fones, não é? E acho que vamos ter alguns resultados. E também o rastreio à saúde oral. Ou seja, e se nós conseguíssemos, esta experiência já correu bem noutra zona, portanto, temos que trazer esta experiência para aqui. Ou seja, num momento único, e isto em termos de gestão logística, eu acho que era perfeito, não é? Conseguirmos num momento único rastrear a visão, a audição e a saúde oral. É este o grande objetivo.
1: É possível, senhora professora?
0: É possível, já é feito noutras áreas. Sim, eu já participei noutro projeto, onde é as três áreas.
1: Mas um projeto na região ou fora dele?
0: Fora, foi ainda mais na região.
1: Ah, foi fora dele.
0: Tejo.
1: Uhum. E, portanto, pode ser este reconhecimento, pode ser, digamos, um incentivo, não é? É para as pessoas, permitam uma expressão, acordarem e, portanto, darem apoio a este projeto. Antes de terminar, obviamente, queria saber pessoalmente, a cada uma das nossas entrevistadas, qual era a mensagem. Nós já temos aqui falado dos pais, muito, mas também e dos professores, e bem, obviamente. Qual era a mensagem essencial a transmitir a quem, digamos, tem o poder de influenciar a vida das pessoas? Eu falo, obviamente, de quem decide. Qual é a mensagem que é preciso dizer às pessoas relativamente a este tipo de ações? Porque, obviamente, trata-se de um projeto, que temos estado aqui a falar, mas que pode ser ampliado, pode ser alargado, ou não, não é? Portanto, qual é a mensagem fundamental que acha, senhora professora, que é preciso deixar no final desta nossa fantástica conversa, interessante?
0: E assim, nós falámos muito no impacto imediato das alterações visuais em ambiente escolar, que se prendem muito com o relacionar com o mundo, com os colegas e com a aprendizagem. E esquecemos do impacto a longo prazo. E o impacto que uma alteração visual não corrigida vai ter na produtividade, no acesso a um emprego no futuro e nos custos com a saúde, quando o problema está muito mais grave e é necessário corrigir já uma série de outros que estão associados. Por isso, apostar na promoção da saúde visual em tenra idade tem ganhos ao longo de todo o ciclo vital.
1: Uhum. Portanto, é começar muito cedo. É começar muito cedo. Enfermeira Filomena.
2: É isto. Eu só iria generalizar um pouco. É todo o investimento que é feito na área da saúde trará sempre ganhos em termos de futuro. Portanto, vamos ter uma população mais produtiva, vamos ter uma população mais motivada, vamos ter uma população mais feliz. Portanto, todo o investimento que é feito nas várias áreas da saúde será sempre um investimento garantido, com retorno.
1: Do seu departamento, há algum projeto, digamos, para breve ou não?
0: E assim, está a decorrer o Ver Mais, já aqui falámos, que é para o segundo e terceiro ciclo, está a decorrer, está no segundo ano de implementação, que é um projeto financiado, esse. E estamos em desenho, digamos assim, para um projeto a implementar na universidade, na linha do campo saudável, que vai envolver também a parte da saúde visual.
1: E para breve, não?
0: E queremos ver se ainda durante este ano letivo,
1: este ano letivo,
0: começamos a dar uhum. uns passos mais efetivos.
1: Em relação ao projeto Ver Mais, mesmo no fim, há já resultados que, digamos, levem a uma avaliação mais profunda do que aquela que tínhamos falado na altura, ou não?
0: Sim, temos mais informação, ou seja, a miopia continua a ser um problema que se começa a manifestar na adolescência e se agrava durante o crescimento da adolescência, muito implementado pelos hábitos, pois continuamos a bater na mesma tónica, não é? Os hábitos, a adoção de hábitos saudáveis é fundamental e não são coisas difíceis, como já aqui referimos, é preciso mudar aqui o mindset, não é? Esse é um dos principais problemas que identificámos. O segundo é que, opa, se a gente quer que isto funcione a sério, o envolvimento tem que ser multissetorial e falta-nos aqui, de facto, um compromisso dos pais, da comunidade, fora da escola, para que as coisas funcionem.
1: É com esta mensagem que terminamos este nosso espaço. Agradeço-vos muito a terem disponibilizado o vosso tempo, porque isto também é trabalho que estão a fazer e, portanto, muito obrigado. E vamos acompanhar, obviamente com atenção, o futuro deste projeto para saber se vai ter pernas ou não para continuar. Muito obrigado e bom trabalho.
0: Obrigada.
1: Importante este projeto, como acabou de escutar aqui no encontro da Rádio Cova da Beira. Foi um enorme gosto, mais uma vez, ter estado consigo. Continuação de um bom domingo. Goze bem o resto deste fim de semana. Bom dia.

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